0: alguém? Existe ninguém, né? É lá. Ó, ó. A nossa saudação a essa banda. Isso. Olha o que eles prepararam pra gente agora, olha só. Todo mundo com as mãos pra cima, se assim. Você sabe essa letra? Adora, vai.
1: Estou apaixonado.
0: Juninho, faz tempo em casa.

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1: 9:32.
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2: Às vezes por medo, às vezes por trauma do passado, a gente deixa passar o amor da vida da gente. É por isso que às vezes a gente tem que se jogar de cabeça, entrar com tudo. É disso que fala essa música.

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0: 10 e 7.
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1: 10h37.
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1: Chega aí, meu brother! 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
3: 11:10.
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1: 11h40.
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3: Fala, safadão.

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1: Meia-noite 8.
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2: Meia-noite 39.
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0: Fortaleza, safadão!
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3: 1:10.
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2: Não tem jeito, meu compadre. Vambora. Ela vacilou comigo, nós estamos aí, né? Tudo certo.

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2: Cadê as bananas aí?

0: Obrigado, Diego. Vitor Hugo.
1: Obrigado, Bruno Marrone, por aceitar o convite e cantar essa moda linda com a gente.
2: Alô, menino, sucesso pra 89!
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4: 1h40.
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3: 2 e 8.
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1: Eu acho que você tem que mandar aquela mensagem. Mas manda o que tá no seu coração.
2: Porque se fosse eu falaria mais ou menos assim.
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1: Não, apaga.

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1: 2:26.
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1: 2:38.
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1: 2:57.
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3: 3 e 9.
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2: 3:25.
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3: 3h41.
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0: no chão.
1: É com você, Fred. Vai.

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2: 3:58.
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1: 4 e 10.
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2: 4:27.
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3: 4:40.
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4: 4h59.
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1: 5 e 13.
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1: 5:34.
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1: 5:54.
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1: 6:17.
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1: 6h40.
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1: 6h59.
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1: 7 horas.
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15: Opa! Excelente manhã pra todo mundo. Bom domingão, ótimo final de semana de eleições 2026. Pra você, vote com consciência e vote certo. Voto é livre. 7-2, bom dia, Joinville. Bom dia, Norte Catarinense. Bom dia, Brasil.
13: Brasil.
15: A partir de agora pode apertar os cintos, o porteiro. Tá por aí? Já tomou café ou não? Ei, é nós que tá na voz, o Wellington Fernandes, do WF, transbordando um turbilhão de muita emoção, alegria, mais emoção na sua manhã. Ao vivaço até as 10 da manhã desse domingo de eleição, ao vivo, tem pergunta e resposta, tem música clássica. Tem o seu artista na rádio dos melhores shows, o WhatsApp mais interativo na rádio que tem a cara de Joinville. Espero que esteja tudo bem contigo, que já tá com a carinha na janela aí, é danado.
13: Brasil!
15: Venha! Pode vir! Pode vir que tô preparado!
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15: Começa!
16: Legal, bem louco.
17: Cê é o bichão mesmo, hein, doido?
13: Brasil!
17: Quem não tem as manhas não entra, não. Cê é a instrução de um profissional.
15: Excelente manhã pra todo mundo, caprichada no capricho. Bom dia, Joinville. Bom dia, Joinville.
18: Joinville.
15: Bom dia, meu amigo, que já tá de carona com o WF no trânsito, transitando, deixando esse café da manhã de domingo mais leve. Você que se movimenta na sua casa aí, como é que tá o movimento? Já se preparou para votar? Não deixe de votar, vote com consciência e cobre com responsabilidade, meu amigo e minha amiga. Mas é o seguinte, o clima de agora é a boa, música clássica, diversão, alegria, nesse domingão, do jeito que você gosta na Rádio Joinvilense de verdade. Chama todo mundo, pode chamar, claro que a gente chama. É por aqui, você fala com o WF, participa a partir de agora. Porque tem presentão. Opa, claro que tem presente pra você, meu amigo, tem presente, se liga na gente. Tem clássica, tem, claro que tem presente pra família, porque o domingo é da família. Tem perguntas e respostas. Qual é o seu talento aí? Ó, a pergunta vale pra três da família, pode ser os três, tá? Se tiver três da família que são talentosos, venha com o seu melhor talento pra faturar aí, ó, no final da hora. Kit 89, mais camisa. Kit 89, mais boné. Kit 89, mais guarda-chuva. Que presentão pra essa família, hein? É um presente pra você, trio aí, hein? Vem! Vem à vontade, porque a partir de agora, meu amigo, esse presente é para você que tem um talento e esse talento é reconhecido, esse seu talento é indiscutível. Ah, qual que é o meu talento? Eu faço um brigadeiro gostoso. Ah, o meu talento é cantar, eu canto muito. O meu talento é fazer arte. Conta o seu talento, venha desenrolar comigo nessa manhã.
14: Pai, eu quero comer carne.
15: Calma, filha, é café da manhã ainda. Majestade, o Sabiá, Léo Magalhães, é o pontapé inicial nessa manhã. Ô Arthurzinho, caprichou, hein? Música, dedo a dedo. Bom dia, Ney Rosa. Bom dia, Joinville. Bom dia, comitiva.

0: 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Majestade, o Sabiá, Léo Magalhães, domingo de eleições. E o domingo tá caprichado daquele jeito que toda a comitiva gosta. Juntos e misturados ao vivaço, com toda a nossa alegria e um turbilhão de 89 motivos pra te fazer companhia nessa manhã de domingo. Pode caprichar, pode chamar, o 89 Zap tá liberado. É o 89 mais interativo de todo o norte catarinense, meu camarada. Fique à vontade para participar, porque tem perguntas e respostas valendo para a família. Eu sempre falo, domingo é domingo da família. Se é domingo da família, a família deve... Geralmente tem família que tem 10, 20, 30, mas o presente é para 3 da família. É para o trio, sim, pode vir, vem de 3, meu amigo. Kit 89 mais camisa, kit 89 mais boné e kit 89 mais guarda-chuva. No final da hora, você vai faturar presente, é no final do horário, tá? São 3 presentes para você, é um... Ou melhor, final de semana passado era duplo. Esse final de semana, patrão caprichou. Coloca 3, domingo da família, capricha. A família unida jamais será vencida, meu amigo. Mas, WF, aí o Ney Rosa chega. Faz o seguinte, pergunta lá. Qual é o talento da família? Sim, você canta, encanta, você é comunicador, você faz aquele bolo de cenoura que é um talento. Todo mundo tem aquele talento a desbrochar. Desbrocha, me conta tudo e não me esconda nada, porque tem presente para a família nesse domingo que dispensa curiosos e, é claro, só dispensa, convida e convoca aquele que gosta de resenhar. Vem tomar café com música!
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0: Ô bicho que chora, Teodoro e Sampaio. Domingão da família, conta pra mim aí qual é o seu talento. Capricho, 89 Zap tá liberado. 89 motivos, tem talento na área. Já tá liberado o canal, tá validando, vem chegando, tudo rastreável. Opa!

0: Quem que é essa sirigaita?
1: Sei lá.
0: Tá de casa com ela? Jura? Quer que uma cobra te pica se estiver mentindo? Uma cobra cascavel?
1: Ô, Su, será que não dá pra você arrumar uma cobra mais mansa, não? Cascavel, Deus me livre desse trem, Su.
2: 89, a Rádio Joinville, de verdade, o tempo todo, em todo lugar, aconteceu comigo. Gira e o gelo, 7 e 17. É pra frente que se anda, claro, meu amigo. Então, foguete não tem ré. Tem perguntas e respostas pra você aqui na Rádio dos Melhores Shows. 89 FM. Oh, prepara-se para o melhor acontecer para você. Facilidade natural que uma pessoa tem para realizar aquela atividade, sabe? Sim, algo assim que você faz fora da curva. Todo mundo tem. Isso é um talento, meu amigo. E você recebe elogios repetitivos com muita frequência. Sabe que esse teu talento traz muito resultado. E conta pra gente qual é o seu talento aí. É, aquela criatividade que tem aquela facilidade para criar ideias novas, resolver problemas de forma original e oficial, tem empatia na habilidade, a sua comunicação é muito assertiva. Qual é o seu talento? Ah, meu talento é culinário. Quando eu tô na cozinha, eu arraso. Conta pra gente aí, fique à vontade. O canal tá liberado pra você.
3: Bom dia, meu amigo, tudo bom? O meu talento é manter a paz e fazer as pessoas ficarem unidas.
2: Boa.
3: Esse é o meu talento.
2: Eu também.
3: Valeu, amigo.
2: Bom amigo.
3: Domingo.
2: Tamo junto.
3: Tudo de bom. Um abraço. Marido Rio Bonito. Tchau, tchau.
2: Sensacional. Vamos pra Ziguá aí, né?
4: É a minha filha, a Suelen, a minha esposa, a Maria. Elas fazem um bolo bem delicioso, de cenoura. E...
2: talentaço.
4: É, também torta de amendoim, né?
2: Cantou bem sem viola, né, Darcy?
4: Valeu, WF.
2: O Darcy, olha, o bicho, ele tá pedindo uma tortinha, um bolinho pra filha, não teve jeito. Eu vou no talento do WF. Grande Darcy, obrigado, querido, pela companhia. Quem mais tá comigo aqui?
5: Alô, alô, bom dia, Wellington Fernandes.
2: Bom dia, meu amigo.
5: Manda um modão de Lourenço, Lorival, Morena, Sertaneja.
2: Deixa pra nós. WF, o meu talento, eu faço um bolo de chocolate que tem pedido todo fim de semana. Quem assina aqui o recado é a Fernanda. É um baita talento bem caprichado, né? E você que tá no trânsito com o WF aí, você motorista de aplicativo, quanto ao seu talento? O meu talento é dirigir, te levar para todos os lugares desse país. Opa, sensacional. WF, o meu talento é um talento realmente que eu me acho muito talentosa. Eu faço algo da culinária que você acabou de falar aí, que é de dar água na boca. Sou a rainha da cozinha. Bacana! E o seu talento? Qual é o seu talento? Conta pra gente. Valendo! Kit 89. Tem kit boné 89. Mais um kit guarda-chuva. É um presente pro trio. É pra família. Domingo de família. Se tem talento, vem comigo. O que eu te espero aqui, meu amigo, que esse baita apresentou na pergunta e resposta. Qual é o seu talento? Capricha aí!
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2: Paguei pra ver, Eduardo Costa.
7: Bate na palma da mão, vai.

0: 89, a Rádio João Evidente de Verdade, o tempo todo em todo lugar. Boa manhã, paga pra ver, meu camarada. 7h24, seguimos em frente. Sem moderação, tá valendo, meu amigo. Gente, vai dar presente, tem presente pro trio da família aí, domingo de família. A nossa produção caprichou com esse presentaço pra você. E é o seguinte, hein? A família pode estar. Já cada um com a sua família, tem que ser da família. Ah, eu sou o... Vou colocar um sobrenome aqui. Ah, eu sou da família Silva. O filho tá aqui na casa do pai ainda. Mas eu já tenho a filha que já casou e mora lá no Jardim Liliu. Outro mora lá no Rincão, um exemplo. Pode mandar mensagem, cada um da família. Acorda todo mundo da família e fala, ó, tem presente lá pra família toda na 89. E a nossa família é talentosa. Vamos falar em alto e bom volume que nós temos talento e vamos faturar apresentão. Kit 89 mais camisa, kit 89 mais boné, kit 89 mais guarda-chuva. É um presentão pra família. São três da família que serão os felizardos. Então venha ser feliz com a gente.
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0: 7h25, bom dia, boa manhã.
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Abraço sensacionível ao vivo por aqui, domingo de eleições, vote com consciência, com responsabilidade. E é o seguinte, pezinho na patrola, pode acelerar, porque a gente segue ao vivo até as 10 da manhã. Sem cerimônias, sem xexé minha nega e com muito, mas muito, muito talento no ar. Perguntas e respostas valendo kit 89, mas não é um kit, é um kit para três, é para família. Tem kit 89 boné, tem kit 89 personalizado com guarda-chuva, com camiseta, é para família toda. Qual é o talento da família? Qual é o seu talento aí? Venha, venha contar pra gente. 89 FM. Ô, WFI, eu explodi o coração. Chitãozinho, Chororó canta na Rádio dos Melhores Shows. Bom dia, bom domingo, bom final de semana. Domingo de eleições 2026. Responsabilidade. Aperta esse botão aí, produção.

0: 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Boiadeira Errante, Almir Sáter e Sérgio Reis. Ferro, Abrasa, Mococa e Paraíso, boa lembrança, recordamos, viajamos no tempo. Explode Coração, Chitãozinho e Chororó, o clássico da música clássica. É mais emoção na nossa manhã, sertaneja, venha fazer parte da nossa história. Sim, fazemos parte da sua rotina, né, diária, do ciclo da sua vida. Oh, pode abrir esse catálogo aí do seu talento e venha desbrochar e contar pra gente qual é o seu talento. Tô valendo 3 presentões pra família toda aí, meu amigo, porque domingo é dia da família. Tem kit 89 mais camisa, kit 89 mais boné e kit 89 mais guarda-chuva. Que presentaço pra família nesse domingão de eleições. Vote com responsabilidade, vote com consciência e interaja na Rádio Mais Interativa. Qual é o seu talento aí? Me conta! Balançando o pé da goiabeira, deixando o seu domingo de primeira. WF, é ele, ao vivaço por aqui, pode balançar.
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0: Bom dia pra você, minha amiga Sueli, ligada na 89, obrigado pela companhia, menina.
2: Ah, tu queres que eu falo? Então eu falo, hein? Vai. Olha, quando eu começo a falar, eu não paro mais.
0: Ai, ai, ai.
2: É, tô prontinha pra votar. E sou uma especial doadora de sangue, idosa.
0: Sensacional.
2: Tenho filha que mora no Saguaçu, filho que mora em Araquari, que inclusive tem o teu nome, belo, o Wellington.
0: Sensacional. Talento.
2: Manda o prêmio pra mim, hein? Ó, deu uma estiada na chuva, vou lá votar.
0: Tá bom.
2: Um abraço pra todos e não deixe de cumprir suas obrigações.
0: Boa, Sueli!
2: Beijo!
0: Beijo, beijo, beijo!
3: Santa Aparecida Vente, do Barreiros Pinheiros, Joinville. Gostaria de participar do sorteio de hoje.
0: Tá, participar do sorteio, mas não me respondeu a pergunta, né? Bom dia, Chuchu! Meu talento é comer e dormir. Danada. Beijo pra você, boneca.
4: Bom dia, como é que tá nosso amigo Elton Fernandes? Cada dia... 89 FM, domingaço, dia de eleição. Ah, Galo, vem trabalhando também. Ah, Galo. Tem aí, Piacito, trabalhando também, fazendo umas entreguinhas, pra depois fazer aquele elemento surpresa lá nas eleições, né?
0: É.
4: Deus abençoe cada um aí no seu voto. E que vença melhor, né? Sei que vai ter segundo turno, né?
0: Uhum.
4: Um abraço, quebra-costela e bom domingaço aí na 89 FM, Rádio Joinville de verdade.
0: Para nós.
4: Tchau, obrigado.
0: Bom dia, WF. Aqui é o Marcelino, Pé da Serra, Dona Francisca. Se possível, toca aí João Boiadeiro, beleza? WF, o meu talento é estar agora aqui na beira da churrasqueira e depois ficar de boa na lagoa só esperando o resultado. Pode balançar, WF. Tá bom. Balança Brasil pra ficar daquele jeito, musicalizando o nosso domingo de eleições. 7h41, lembrando que você acompanha todos os detalhes ao vivo com a 89 FM fazendo a cobertura completa das eleições 2026. Fique antenado com os tímpanos colados na rádio mais ouvida de Joinville.

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1: 7h46.
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0: 7h47. 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
0: 89 FM. De volta por aqui ao vivo com toda a nossa alegria e tudo milhão de muita nostalgia clássica nessa manhã, dando aquele restart na memória, relembrando os velhos e bons momentos que marcaram época. É ou não é, meu amigo? Então venha, porque vamos juntos até às 10 da manhã. Domingo de eleição no ar, hein?

89, a Rádio João Evidente de verdade o tempo todo, em todo lugar. Poitira, Breno Reis e Marco Viola, cantando e encantando no palco do momento, na Rádio dos Melhores Shows, a rádio que faz presença na sua história. Representa aí você também, mandando seu áudio de até 30 segundos. Tá valendo? Perguntas e respostas com presente pra família nesse domingão da família, domingo de eleições, meu amigo. Kit 89 mais camiseta, kit 89 mais boné, kit 89 mais guarda-chuva. É presente, é três da família que vai faturar esse presentão, hein? Tem três gatão, tem três gatona aí, talentosos. Sim, tem talento na área, todo mundo tem aquele talento que todo mundo, fica encantado. Você tem algo que você oferece, sim. Você é útil, meu amigo. Qual é o seu talento? Conta! É ser líder? Tem aquela liderança de liderar com muita naturalidade? É comunicativo? É músico? É gestor? Enfim, é cozinheiro? É cantor? É pregador, fala o seu talento, desenrole, 8 em ponto, porque tem presentão pra você aí, hein? É um trio. Eu falei que faria um retângulo desse trio. Três presentes.

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3: 8 e 1.
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14: O tempo todo, em todo lugar, somos referência, meu amigo. Venha escrever sua história juntamente com a gente, venha contar um pouquinho do dedinho de prosa da nossa manhã sertaneja na comunicação do WF. O Wellington Fernandes, simprão de tudo, é o popular WF. Segue com você no Rio do Sul, segue em Timbó, Indaiá, Jaraguá, Joinville, por onde quer que você vá. Coisa boa. Tá bom, tá sensacionível. Gente, que se liga na gente. Vale pra você, apresentão aí, ó. Perguntas e respostas. Qual é o seu talento? Venha contar pra gente aí. Fala do seu talento. Eu espero você aqui no 89 Zap. Tá liberado o canal, é o 991210089. É por aqui que você leva kit 89. É um baita kit. Tem kit 89 mais boné, tem kit 89 mais guarda-chuva. É um presente pra família toda. É pro trio da família aí. A família, ah, mas nós temos... Somos em quatro. Infelizmente, eu vou ter que te dar três presentes. É um pra cada, tá? É pro trio. Então, meu amigo, minha amiga, qual é o talento? Venha contar pra gente aí. Fique à vontade, desenrola. Opa! Claro!
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14: Sem dúvida.
9: Um abraço pra todo mundo, menos pra mim.
14: Tá bom, Melissa. Um abraço pra você. Bom dia, boa manhã. Calma. Essa minha bebê, gente, eu vou te contar, sabe? Ela me cobra toda hora. Cobra? É, calma. 8:06, perguntas e respostas chegando para vocês aqui na nossa manhã. Deixa eu quero falar com o final do telefone, é 12.
3: Bom dia, WF.
14: Boa.
3: Eu, Eduardo, aqui.
14: Olha,
3: do
14: Eduardo. Tipo.
3: E aí, coloquei eu no sorteio.
14: E o teu talento?
15: Bom dia, bom dia. É, o meu talento, segundo os meus filhos, é fazer uma ótima cuca de banana. Segundo eles,
14: delícia.
15: É a melhor. Não existe outra.
14: Deu água na boca.
15: E outra, se fosse para falar sobre vício, seria bem fácil. É. Porque sou viciada na 89.
14: Coisa boa.
15: A rádio de Joinville. E um ótimo domingo a todos.
14: Sensacional. É o comitiva do WF. Pode chamar na botina que tu escorrega. Aqui é o Zenildo, do Jardim Paraíso. Meu talento é a liderança. É ser líder. Bacana. Boa por compartilhar o seu talento comigo aqui, meu amigo Zenildo. Quem mais está na pista com o WF? Eliseu Frauzino, do Panágua. Descurtindo a Joinvilense de verdade, WF. Bom dia, querido.
16: Bom dia, meu amigo. Aqui é o Kiko aqui dos Pinheiros, Comasa.
14: Fala, Kiko.
16: A mais talentosa aqui é minha esposa.
14: Opa!
16: Mas o meu talento é cortar carne. Já tô preparando a carne, que hoje é aniversário dela.
14: Sensacional.
16: Abraço a todos e um bom domingo.
14: Abraço pra você, tudo de bom, meu amigo. Venha compartilhar com a gente também aí o seu talento. Qual é o seu talento? Valendo kit 89 mais camisa, kit 89 mais boné, kit 89 mais guarda-chuva. Ó, é pro trio, é pra família toda. Domingo, né? É dia de estar todo mundo reunido. Hoje é um domingo especial, domingo de eleições. Um vai para um lado, outro vai para o outro, mas depois vai todo mundo se reunir e ficar com os tímpanos colados na cobertura total da 89 a partir das 6 da tarde. Você acompanha todos os fatos, a notícia sempre como ela é e a apuração em tempo real. E agora tem o Michel Teló. 8:08, Ney. Ô, maestro, pode balançar.

0: 89 Rádio Joinvilense de verdade o tempo todo em todo lugar, no calor dos teus abraços, as Galvão, vivendo longe do meu bem, trio Parada Dura também teve humilde residência do Michel Teló. A nossa manhã sertaneja balançando o pé da goiabeira, pode balançar produção, perguntas e respostas valendo presentão, é um presente pro trio da família aí, hein? Opa, domingo daquele jeito arrojado WF, com chuva e tudo. Pode com muita consciência e com muita responsabilidade, lembrando que a partir das 6 da tarde tem a cobertura oficial das eleições 2026 com a 89 FM, cobertura oficial, eleições 2026, cobertura oficial na rádio que marca presença em todas as ocasiões. 89, fazendo a cobertura oficial das eleições 2026 a partir das 6 da tarde. Fique ligado na nossa programação e acompanhe todos os detalhes.
1: Bom dia, WE.
0: Boa.
1: Tudo bom? Bom domingo a todos que estão ouvindo a rádio aí, de boa na lagoa.
0: Claro.
1: Meu talento é ser fazer motor.
0: Verdade.
1: Nossa, eu amo fazer motor. Meu talento é mecânico. Tá ligado? Toca aquela lá que tu...
0: Pode estralar o chicote.
1: A música mais tocada.
0: Uhum.
1: Milagre Caixa 7.
0: Eu vou trazer, com certeza. Vai te embora, Dalmo. Não esquece do peixe, tubarão. Um abraço pro meu amigo Dalmo do Jardim Paraíso. Aquele salve pra todo mundo.
2: Bom dia.
0: Bom dia.
2: Marco Colarte, Tchagiririum.
0: É.
2: Meu talento é jogar bola.
0: Opa!
2: Esse era um goleiro.
0: É?
2: Inclusive, estou indo agora bater aquela bolinha aí pra começar um bom domingo aí escutando vocês. Valeu.
0: Vamos tocando em frente, né, meu amigo? Vamos bater um bolão nesse domingão. 8h19, bom dia.

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1: Bom dia, Joinville, 8h23, bom domingo.
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2: Bom ouvir, relembrar, matar saudade, porque junto com a sua história escrevemos a nossa história ao vivaço até as 10 horas da manhã com as perguntas e respostas. Qual é o seu talento aí? Venha me contar tudo e não me esconda nada, por favor, juntos e misturados, esse domingo de eleições até as 10 da manhã.
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2: O tempo todo em todo lugar. Qual é o seu talento aí? Conta pro WF, por favor. Me coloca no sorteio, WF. Mas não conta nem o talento. Ah, ele contou. Eu subi o feed agora, calma. Bom dia, WF. Meu talento é tomar aquele café da manhã ouvindo 89 e falar com esse cara magnífico que é você. Acordar a Dona Maria, minha esposa. Café está pronto. Opa, grande abraço pra você, queridão. Paulo Cardoso de Araquari, Corveta, capricha no sorteio, WF. Aí eu dou valor, hein? Tá bonito a festa.
4: WF, o meu talento, eu esqueci de dizer pra você fazer imitações, Pia. Vou mandar uma aqui pra você, ó.
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2: Tá bom. Ai, que... Sensacional. 89, o talento da minha família é para organizar festa. Pensa no sucesso das festas, todos são ótimos cozinheiros. Tem dois que são cozinheiros profissional, uma família de italiano e português. São ótimos em festa e cozinha. Simone Quintino, Nova Brasília, caprichou na resposta, mandou muito bem. Nesse domingão, qual é o talento aí? Tem kit 89 com boné. Lindão, kit 89 mais camiseta, kit 89 mais guarda-chuva. É pra você resenhar nessa manhã. Oxi!
6: Bom dia, WF. Aqui é o Carlos Alberto da Silva, da Dilma Garcia.
2: Fala.
6: O meu talento é ficar aqui no domingo escutando a 89.
2: Boa!
6: Do lado do meu fogãozinho a lenha.
2: Sensacional!
6: Aquele almoço. E também puxar uma rede na Baía da Babitonga, pegar um peixinho ali.
2: Meu amigo, é bom demais, né?
6: Uma ótima semana para todos.
2: Para todos nós, seguimos em frente, porque atrás agora.
6: Aí, pessoal.
2: Claro. Abraço. Agora eu vou lá para os bares da cidade com o Rick Renner. 8h30, bom dia. Relembrar, matar saudades, viajar. É o passado em forma de canção para você, né? E as vozes que marcaram a memória. Gerações e gerações. A gente rola por aqui.
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0: 89, a Rádio Joinvilense de verdade, o tempo todo, em todo lugar, interatividade é a nossa marca registrada. Ouvinte interage, pergunta, responde, chacoalha o pé da goiabeira, pode balançar. Opa, criatividade também é a nossa marca, é o nosso talento, meu amigo, sensacional. A gente expressa ideias com muita clareza, com toda certeza, né? Ô, produção, tem presente chegando para todo mundo que tá presente na nossa manhã. Kit 89 mais camiseta. Como é que é essa história aí, WF? Tem kit 89 mais boné também? Tem kit 89 mais guarda-chuva? Claro, é um presentão. É, sim, é 3 em 1 pra você, meu brother. Só que tem que responder qual que é o seu talento. Sim, o presente foi caprichado, aí você tem que resenhar, tem que trocar ideia com aquela intenção de ser bem intuitivo e evolutivo, porque precisa distribuir o seu talento por aí, vai. Conta tudo e não me esconda nada. Tenha um bom dia abençoado, WF. Bom dia, obrigado, querido. Gente, meu WhatsApp chegou a travar. Tá bombado, literalmente. Opa, agora sim. WF, bom domingão. Meu talento é no futebol. Quando jogo, todo mundo fala. Talento na zaga. Talento no ataque. Me coloca no sorteio. Grande abraço. Peterson do Itaú. Boa, Peterson. Yuri Souza do Parágua. Quero participar do sorteio. Vou votar, mas não contou seu talento, Yuri. Quero saber do seu talento. Bom dia. Já no telefone 45, dá um bom dia aqui. Bom dia pra você também, né?
1: Bom dia, WF.
0: Bom dia.
1: Suzita Rosa de Oliveira, do bairro Luiz Guimarães. E o meu talento é... Sou costureira, modéstia parte boa e uma excelente cozinheira.
0: Com certeza.
1: Tudo que faço é com muito amor.
0: Convido o WF pra almoçar.
1: Domingo abençoado a todos.
0: Eu vou provar. Posso provar esse almoço?
1: A música do Rick Renner aí pra
0: já
1: gente
0: toquei,
1: recordar.
0: Gatona.
1: Bom dia.
0: Rosto molhado, julga esse rosto aí, menina. Opa! 8h39. Pode estralar o chicote. E a pergunta que não quer calar: qual é o seu talento? Venha responder pra falar.

0: vai sofrer também. Quem canta os seus males espanta, vamos espantando todos os males. Boa! São Paulo e Daniel, relembrando, matando saudades dos velhos e bons momentos que marcaram época e arrastou gerações e mais gerações. Ô amigo, amiga, qual é o seu talento? Venha compartilhar com a gente nessa manhã de eleições, domingo de eleições. Sim, o seu talento da família. Qual é o talento que os familiares elogiam aí, em que você é daquele tipo, pasme-me, é daquele tipo, passar horas sem sentir cansaço, ou até mesmo sem receber pagamento, faz por esporte, porque gosta, porque tem um talento que vem de dentro. Eu sempre falo, talento é de dentro para fora. Venha colocar o seu talento aqui no 89 Zap, valendo presentão para você. 3 em 1, hein? Kit 89 mais camisa, kit 89 mais boné, kit 89 mais guarda-chuva, 3 em 1. Apresentão especial para você que está a fim de resenhar.
1: Bom dia, WF. Alfredo, do bairro Paranazirim. O meu talento é andar de bicicleta. Me coloca nesse sorteio. Tá, toca uma música aí do trio para a
0: Dura. Não vai cair dessa bicicleta.
1: Não caia,
0: por favor.
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0: 8h44.
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0: Opa, tô de volta, abre a porta ao vivaço nessa manhã de domingo, 4 de outubro, domingo de eleições. Bora lá na Rádio dos Melhores Shows, manhã sertaneja te acompanhando, ritmalizando, musicalizando o seu dia. Rapaz, pode balançar, chacoalha o pé da goiabeira, tem presentão pra você nessa manhã. Deixa eu contar pra você, eu gosto de fazer um bolo bem gostoso, WF. Beijo, bolinho, eu também adoro bolo, mas tem que ser de chocolate. Pode ser de goiaba também, aquela goiabeira vermelha, rapaz, e aquela branca, eu vou te contar, hein. Dá muita bicheira aí, não dá. 8h47, produção. Pede esse botão. Por favor, aperte esse botão.

0: Bom dia aos ouvintes.
1: Ah.
0: Eu acho que o talento principal nesse dia de hoje, um dia importante para a democracia do nosso país, é nós ter o talento de, com o nosso voto, mudar o Brasil. Então, isso daí é muito importante. Fazer com que o nosso voto faça parte dessa mudança importante que teremos que ter para o nosso futuro.
1: Ainda ontem, chorei de saudade. Vai deixando o seu talento aí, deixa a sua voz, eu quero ouvir o seu áudio. Fique à vontade, 991210089. Qual é o seu talento nesse domingo de eleições? A detalhe, tem apresentão 3 em 1.

0: O T9 é Rádio João Evidência de Verdade o tempo todo, em todo lugar. Ainda ontem chorei de saudade. Cabaré, Leonardo e Eduardo Costa. 8h51, boa manhã.
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0: 8h51, eleições 2026. 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

0: 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Bom dia, boa manhã, excelente final de semana, todo mundo no clima, pra cima. Aprender a amar, Xande Júnior. Que nostalgia clássica, relembrando os velhos e bons momentos do ano de 2000, meu amigo. Quem lembrou dessa? Relembrou, é? Quem tem memória, relembra. 9-3, deixa eu contar pra todo mundo que domingo é dia de churrasco, dia de resenhar. E hoje um domingo especial, né? 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Os números, as probabilidades e o que as urnas estão revelando, a cobertura é completa. A partir das 5 da tarde desse domingão de eleições 2026, 89, sempre atento e te deixando muito bem informado.
1: Ah, mas me propostei aí? Tu tá sorteiro, eu também tô.
0: Só depois das apurações das urnas, menina, se acalme. Oba, oba! 94, qual é o seu talento aí, meu amigo? Esse domingo de eleições, conta tudo, capricha, tem kit 89, com boné, guarda-chuva, mais camiseta.
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14: Oi!
0: Nove e oito, de volta por aqui, domingo de eleições. Quero mandar um abraço caprichado pra esse queridão, meu amigo. Fala, tio Brasil, como é que você tá aí, querido? Tudo bem? Brasil. Sensacional, grande abraço, bom trabalho. Ele passa por aqui, felizão da vida. Ele diz, bom dia, Joinville. Manda uma Rick Renner aí. Aqui é o Wilson Cavaleiro. É o tio Brasil do Cubatão. Coloca no sorteio. Grande abraço, meu amigo. Tudo de bom aí. Já botou, tio? Opa, eu quero te dar esse presente, tá? Mas me responda, tião. Qual é o seu talento, querido? Bom dia, pessoal, 89. Estou trabalhando e escutando vocês. Sou a Sandra Batista do Ulisses Guimarães. Ô, Sandra, talento é trabalhar, né, menina? Bom trabalho. Bom dia, WF. Manda um abraço para minha esposa, Terezinha das Graças Alves, do bairro Itinga. Claudionir Carneiro, me coloca no sorteio. Opa, boa sorte. WF, o meu talento é fazer uma coxinha gourmet que você nem imagina, rapaz. Convido você para tomar um café comigo. Obrigado. Quem assina é a Keia. Ô, Keia, beijo no coração. Vou tomar um café contigo, tá? Bom dia, Silvério Taxista do Centro, participando do sorteio. Abraço, amigo WF. Meu talento é dirigir esse táxi. Bom dia, WF. Antônio Marcos, Souza, Demar Garcia. Qual é o seu talento? Perguntas e respostas valendo o presentão da 89 nessa manhã. Sim, é um kit 89 mais camiseta, kit 89 mais boné e kit 89 mais guarda-chuva.
15: Bom dia, 89. Bom dia. Aqui é Janete Machado, do Morro do Meio.
0: Oi, Janete.
15: E respondendo a enquete.
0: Bom dia, Janete.
15: Meu talento é liderar e trazer harmonia pro lar.
0: Boa.
15: É algo assim que eu me identifico, que eu faço com naturalidade.
0: Sensacional.
15: E gosto. Então, um ótimo domingo a todos. Até mais.
0: Pra você também, Janete. 9 e 10.

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Bom, amanhã, 9h13, vem escrever a sua história. Tá mais ouvindo de Joinville, da Rádio dos Melhores Shows. Ô, WF, o meu talento, rapaz, é quanta resenha nessa manhã. Vai descansar, WF. Domingo de manhã você incomodando aí, rapaz. Toca dirigindo, tá nervoso, vai pescar. Pelo menos você incomoda bem, hein, WF. Meu amigo. Obrigado, querido. Eita, nós que tá na voz. 9h14, ao vivo por aqui até as 10 da manhã. O Wellington Fernandes, o WF chacoalhando o pé da goiabeira, dando start na memória, relembrando os bons e velhos tempos, que traz muito mais emoção, hein? Ô WF, meu talento, pode falar aí, hein? Hoje pode falar, tá liberado. Brasília, a 13 quilômetros, mantenha-se à esquerda. Rapaz, na Rádio 89 FM, já vi isso de verdade, vale tudo. Tá bom, né? Se tu diz, tá dito. Bom dia, WF, tudo bem com vocês? Tô 100% felizão na vida. Manda um abraço pra minha mãe Luísa, Ana Cristina. Eu quero esse guarda-chuva, WF. O meu talento é sempre estar dentro de um baldão, de uma gelada. Então tá, deixa esse pagode... Mais tarde, né?

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3: Sensacional nossa manhã de domingo. Bom dia, caprichado. WF, meu talento é tomar uma gelada, bem gelada. Já votei, já fiz o meu papel direitinho. Bom dia a todos vocês da Rádio 89, líder em audiência. Sou motorista de aplicativo. Que hoje possamos escolher o melhor dia especial. Votem e encham sua cidadania para meditarmos. Por favor, Espinheira de Duca Dalvan. Ozanir, meu talento, já fiz, já votei. Boa, qual é o seu talento, meu amigo? Conta aí, desbrocha, venha. Patrulha apresentão, tem kit 89, mais camisa, kit 89, mais boné e kit 89, mais guarda-chuva. Esse presentão é 3 em 1 pra você. WF, o meu talento é que a minha família elogia muito que eu faço algo assim que é sensacional. Eu sou muito detalhista nas cores. O meu guarda-roupa tem que ser guardado cores com cores. Roupa lavada no varal, cores com cores. É o meu talento, que é tudo organizado. Sou muito talentosa nisso. Vanessa, que assina a mensagem. Legal, Vanessa. Obrigado, querida. Qual é o seu talento aí nesse domingo? Conta tudo e não me esconda nada e venha faturar presentão. O seu talento é um talento esportivo? É jogador de futebol? Tem agilidade, facilidade, fique à vontade. Conta pra gente aí, meu amigo, fique à vontade. Tem presente te esperando nessa manhã.
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3: 89, bom dia, 9:24.
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3: 89 FM. Bom domingo pra todo mundo. O 927 tem presentão aí pra você. Presente 3 em 1. WF, tô ligado em vocês, tomando meu café. Ligado na melhor, meu talento é manter a casa organizada. Odeio bagunça. Patrícia, do Nova Brasília. Bom dia, Paty. Bom domingo pra você, menina. Seja bem-vinda na programação Manhã Sertaneja de domingo.
12: Bom dia, WF. Osvaldo, motorista de aplicativo, bairro Itaú.
3: Boa!
12: Meu maior talento Eu acredito que é, porque é, sempre elogiam, é fazer um bom churrasco de igreja temperado.
3: Meu amigo!
12: Costelinha, daquela assada.
3: Uma delícia.
12: Que é uma maravilha. Aí quando reúne os filhos, três filhos, todos casados.
3: Opa!
12: Um mora no bairro Iriú, outro no Ademar Garcia e outro também no bairro Itaú. Todos casados já, graças a Deus, tudo certo. Então esse é o meu talento.
3: Parabéns,
12: obrigado,
3: meu amigo.
12: Um bom dia.
3: Bote
12: consciente.
3: Eu que agradeço essa resenha sua aí, meu queridão. Sensacional. É a rádio mais interativa, a Rádio Joinvilense de verdade, dos melhores e maiores talentos. Hoje em dia, Michel Teló. 9h28, bom domingo de eleições pra você.
0: Tô bem na parada, ninguém...

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0: 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Muito bom dia pra todo mundo. Boa manhã, 9h43, caprichado aí o amor de antes. Zezé de Camargo e Luciano, e o Hugo e o Thiago. Quem canta os seus males espanta na rádio dos melhores shows, do seu artista preferido. Pode mandar sua fera goiabeira. WF liderando a audiência nesta manhã de domingo, 9h44. Cleito Bernardes já apresenta aí o Chora Cavaco especial hoje, solito, né? 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WF na voz, juntamente com vocês. 89
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0: 89 FM 9:47 de volta por aqui, né?

0: Vou chamar a carne novamente. O pai vai comprar carne
1: Ô
0: pra você.
1: pai, eu quero comer
0: Só se
1: carne.
0: for assada, filha. Tá bom. Perguntas e respostas chegando no nosso 89 Zap. Ah, WF. Não consigo mandar áudio. Tenho vergonha. Sou tímido. Meu talento é essa carne. Tá bom, meu amigo. Obrigado pela companhia. Tudo de bom? Como é que tá o índio velho por aí? Em São Francisco do Sul. Tá no talento dessa gelada? Bom demais. Comasa também ligado na 89. Um salve para você, WF. Parabeniza a programação. E o meu talento é poder acompanhar o seu talento. Aí eu dou valor e acho sensacional. Obrigado, querido, pela companhia. Quem vai estar comigo aqui? É tanta gente na rádio que escreve a história diariamente. Eu quero escrever. Eu quero que você escreva a sua história aqui. Carimba, pode validar, fique à vontade. A sua participação vale presentão. 3 em 1, hein? Esse trio vai virar um retângulo.
2: Bom dia, meu amigo. Aqui é o Kiko aqui dos Pinheiros, Comasa. A mais talentosa aqui é minha esposa, mas o meu talento é cortar carne. Já estou preparando a carne que hoje é aniversário dela.
0: Ah, eu dou
2: Abraço a
0: valor,
2: todos
0: hein?
2: e um bom domingo.
1: Opa, eu quero comer carne.
0: Opa, pode puxar as cadeiras, dançar. Tem tiro, fogo e foguete. Do fundo da grota, índio velho. 9h49, bom dia pra todo mundo. Boa manhã, caprichado. Wellington Fernandes e você. Até às 10 da manhã, já tem Chora Cavaco. Eleições 2026, cobertura completa a partir das 5 da tarde.

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0: Olha, pergunta e resposta, o tema da nossa manhã de eleições 2026 foi o seguinte: qual é o seu talento? Olha, esse presente 3 em 1 está sendo validado a partir de agora. Vai girar, final do telefone 36. Parabéns para ele, meu amigo. Faturou Oswaldo Alves Martins, família toda, pode comemorar aí nesse domingão. Sim, tem kit 89 mais camisa para Oswaldo, kit 89 mais boné, mais guarda-chuva. Essa família leva esse presente 3 em 1. Vem aí o Chora Cavaco, meu amigo. Com Cleito Bernardi, a gente se fala. E a cobertura das eleições a partir das 5 da tarde. Claro que é, balançando o pé da goiabeira o tempo todo em todo lugar. Boas caminhadas da vida que sigam e trombe você no seu destino. Boa expectativa. Mais acelerado que motor da McLaren, chegando aí Cleiton Bernardes, um baita domingão para todo mundo. Fique de olho na programação, de antena ligada com os tipos no colado, na rádio dos melhores shows e dos melhores ouvintes.
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11: 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Bom dia, Ney Rosa.

Moçada do Pagode, muito bom dia! 10 horas e 2 minutinhos. Chora Cavaco chegando para animar esta manhã molhada aqui no centro de Joinville. Dia 4 de outubro de 2026 é dia de eleições, meu queridão e minha queridona. Chora Cavaco hoje sob a mentoria intelectual, também o garbo e elegância financeiro dele. A lenda, o mito, nosso coordenador geral da 89 FM, Ney Rosa. Cadê papai? Cadê? Papai não veio. Vamos tentar o outro então. Na minha frente, os seus olhos verdes mais encantadores do sul do mundo e o bigode mais erótico de toda a região norte de Santa Catarina, do sul do mundo e, quiçá, do sul do Brasil. Arthur Falck Rosa. Cadê papai também? Não tá. Vim. Arthur Falck Rosa não foi liberado pela esposa, Laura Baptista Falck Rosa, para estar no programa de hoje. Prometeu que vem, domingo que vem, está colocando seus pezinhos nas areias quentes do Nordeste brasileiro. Ah, coisa linda! Ney Rosa está viajando, fazendo um passeio com sua musa inspiradora, Annelise Falck Rosa. A vida do rico, gente, ela é diferente. E eu fiquei por aqui para fazer a animação até uma hora da tarde, nesse domingão de eleições para você. Não tem problema não, porque eu tô muito feliz de estar aqui, porque estamos recebendo os melhores e mais fofinhos patrocinadores do sul do mundo, como, por exemplo, o Alex Car Service, a Becker 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Foi, voltou e está de volta conosco, Casa do Toldo! Gente, o Chora Cavaco tá no ar nessa pegada aqui, ó. Pra você curtir demais daquele jeitinho ao som de fundo de quintal. Aumente o volume do seu rádio, que o Chora Cavaco de Eleições está no ar.

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1: 10h21.
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Muito bem, 10 horas e 24 minutos, estamos de volta com o Chora Cavaco aqui na 89 FM para falar dos mais lindos, maravilhosos patrocinadores do sul do mundo, como por exemplo a Joinville Padel. 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Você tá sentindo falta do Ney Rosa? Eu também. Você tá sentindo falta do Arthurzinho? Eu também. Mas é o que tem pra hoje, tá, gente? Hoje é com o Cleitinho por aqui, até 1 hora da tarde, domingão especial de eleições. E por falar em eleições, quero dar aquele recado bacana, hein? Você sabe que aqui na 89 FM tem cobertura das eleições a partir das 6 horas da tarde, com um baita time fazendo a apuração dos votos para você. Fica ligadinho aqui no 89 para saber em primeira mão as notícias e as novidades. Hoje tem sorteio por aqui, tá, gente? Papai tá por aqui em carreira solo, mas vai ter sorteio de fardinho de energético, mais litro de gin saborizado, 1 litro de licor 101, aquela delícia de licor 101, um pacote de carvão premium Rei da Brasa de 5 quilos, mais um acendedor de churrasqueira. Que mais que vai ter? Aquela caixa de cerveja bacana do Mercado Brasília, um alinhamento e geometria na Continental Sérgio Pneus, corte de cabelo ou de barba na Barbearia Confraria, aquela caixa de cerveja bem geladinha da conveniência lá do Carioca e também aquela mangueira Gitel para você fazer o serviço de casa sem se incomodar, aquela mangueira que não fura, que não rasga e que não te deixa na mão. Também tem as camisetas do Chora Cavaco, aquela camiseta bonitona do Chora Cavaco. Hoje a gente tem a opção na cor azul. São 3 ganhadores que vão levar a camiseta do Chora Cavaco para casa. Para participar, faz como? É só chamar a gente no nosso WhatsApp 9121-0089 ou então no nosso Instagram, @choracavaco89fm. Gente, deixa eu fazer uma menção muito especial aqui para a nossa querida amiga vereadora Vanessa Falck. Vereadora Vanessa Falck, que nos proporcionou para a equipe do Chora Cavaco uma baita homenagem pela passagem dos 35 anos do Chora Cavaco na quarta-feira passada na Câmara de Vereadores de Joinville. Em nome do nosso coordenador Ney Rosa, em nome de Arthur Falck Rosa e em nome deste que vos fala, Cleiton Bernardes, nosso agradecimento muito especial à vereadora Vanessa Falck. Nosso nome ficou na história de Joinville, numa homenagem super especial na última quarta-feira. Um beijo, Vanessa. Um beijo a toda a equipe da Vanessa, que fez essa homenagem maravilhosa pra gente. Todos os nossos amigos que estiveram por lá prestigiando esse momento super especial pra gente. Beijo no coração de vocês. Chora Cavaco, 35 anos sendo homenageado na Câmara de Vereadores na última quarta-feira, ó. Beijo, Vanessa. Beijo todo mundo. Eduardo do Mercado Brasília, Anne Silva, Birão, toda a equipe que estava por lá, Rafaela Loz, Annelise Falck,
também a gata Luísa, Alexandre, Agostinho, todo mundo. Chega de papo, vamos de música? Vamos agora com Beth Carvalho.

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1: 10h42.
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2: Muito bem, 10 horas e 46 minutos, 10h46, voltamos com o Chora Cavaco, direto dos estúdios Beto Gebaile aqui na 89 FM, para falar de homenagem em placas comemorativas. 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É, rapaziada, voltando pra gente. Obrigado aí, Alexandre, e toda a rapaziada que tá na audiência. Recadinho chegando por aqui, gente. Tem um recado bem especial que chegou aqui, deixa eu organizar a minha vida. Produção, me ajuda aqui. Isso, bota na tela pra mim. Aqui, ó. 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

0: 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Coisa linda, Eduardo. Muito obrigado. Ó, vou até botar aqui um efeito especial para você, Eduardo. Assim, ó. Uns aplausos para você, porque você é sensacional. Obrigado aí pela menção e pela presença na última quarta-feira lá na Câmara de Vereadores. Outros recadinhos chegando por aqui. Deixa eu ver quem tá falando com a gente. Puxar aqui no WhatsApp. Entre a missa, a maionese e as eleições tem Chora Cavaco. Um programa maravilhoso. Coloco meu nome no sorteio. É a Marisa do Aventureiro. Valeu, Marisa. Bom dia, Cleiton. Aqui é o Márcio Camargo de Guaramirim. Bora ganhar essa camiseta. Tem que ser GG, hein? O homem tá grande. Toca aí pra gente ouvir Bebeto Loteria. Valeu, Márcio. A Aparecida de Lima, bom dia, ligadinha. A Aparecida de Lima, Pazuki, no Costa e Silva. Quem mais tá por aqui? Márcio José Belli, me coloca no sorteio. Legal, mano. Deixa eu ver aqui. Bom dia, mestre Ney Rosa, Cleitinho e Arthurzinho. Quero parabenizar vocês pelos 35 anos do melhor programa do sul do mundo. São 35 anos de muita música, alegria e aquela resenha que já faz parte da nossa vida e da vida de tantos ouvintes. Parabéns por essa incrível história. E vamos continuar levando alegria ao público. Vida longa ao Chora Cavaco. Quem mandou isso daqui? Quem mandou? Mário Prestes. Valeu, Mário. Bom dia, Cleitinho. Deixando aqui meus aplausos pela linda homenagem do Chora Cavaco lá na Câmara de Vereadores essa semana. Não poderia ser diferente, pois a identidade já é registrada. Karina Braga, um super abraço. Bom dia, sou o Luciano de Araquari. Sou ouvinte de vocês e todo domingo quero participar do sorteio. Aqui em casa, todo domingo é Chora Cavaco, aquela gelada e aquele churrasco. Coisa linda, hein? Último recadinho por aqui. Adriana dos Passos, do Nova Brasília. Curtindo, Adriana dos Passos, curtindo Chora Cavaco. Valeu! Beijo pra você. Quem tá chegando pra fazer a trilha sonora pra gente é ela, a Marrom Alcione. Na sequência tem Cantor Paulão e Fundo de Quintal.
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3: 11-3.
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12: 11 horas e 7 minutos, 11:07. Eu sou Cleiton Bernardes e sigo com você até a 1 hora da tarde no nosso Chora Cavaco especial de dia de eleições, dia 4 de outubro de 2026. 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Ontem encontrei o casal Rubens Carioca e sua digníssima esposa lá na Fena Show. É, não é só trabalho não, eles se divertem também, rapaziada, gente boa demais. 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Dito isso, uns recadinhos por aqui. Vamos lá, vamos puxar o recadinho. Produção, abre a tela para mim aí. Isso, é aquela ali. Ih, rapaziada, gente boa. O João Nestor está conosco aqui, dizendo o seguinte: Chora Cavaco, há tanto tempo no ar, pois é bom demais. Parabéns, abraços, João Nestor do bairro São Marcos. Quem mais está com a gente aqui? Bom dia, Chora Cavaco. Gostaria de ouvir a música Brincadeira de Criança com Molejo e oferecer para minha esposa Ingrid e para todos que estão ouvindo o Chora Cavaco. Quero participar do sorteio da camisa. É o Jair Corintiano. Valeu, Jair. Por aqui. Bom dia, turma do Chora Cavaco e ouvintes da 89. Sou a Teri Mendes, do Bemervalt. Coloco meu nome no sorteio. Um abençoado domingo para nós. Abençoado, viu, Teri? Bom dia, eu sou Márcia Aparecida da Silva Maia, do Iriú. Quero participar do sorteio. Essa rádio é joinvilense de verdade. Valeu. Bom dia, Chora Cavaco. Estou ligadinho no programa. José Carlos do Ervino. Obrigado e um forte abraço. Valeu, Zé Carlos. A Irene Vieira do Boa Vista. Coloca o meu nome no sorteio. Bom dia, Chora Cavaco. É, Nicolás Diogo, do bairro Vila Nova, também está na audiência e quer participar do Chora Cavaco e do sorteio. Sidney Hitzman, por aqui, do bairro Floresta. O Miguel Felício, bom dia para essa bela rádio de domingo. Manda um abraço para o Miguel Felício, fazendo 13 anos hoje. Quem está mandando é o Jackson Felício. Ale, abraço aí para o Miguel. Miguel, 13 anos, hein? É aquela idade que o banho demora mais, né, Miguel? Ei, coisa linda. Ô, saudade desse tempo. Bom dia, Chora Cavaco. Coloca meu nome no sorteio. Olívia Custódio, do Nova Brasília. Amanda Reinert também por aqui. Lá do bairro Comasa, pedindo pra gente colocar ela no sorteio da cerveja. O André Luiz dos Passos, do Vila Nova, tá na audiência também por aqui. Olha, Ricardo Denis de Piracite. Bom dia, rapaziada. Domingão abençoado, meus queridos. Parabéns pela homenagem, vocês merecem. Valeu, Hitzman. Valeu, André. Valeu toda a rapaziada. Bom dia, Chora Cavaco, nesse tempo chuvoso, escutando a melhor 89 FM. Fabiano Diogo, do bairro Vila Nova. O Sidney Antunes de Araquari. Na melhor companhia dessa rádio maravilhosa no dia da eleição. Ótimo domingo a todos. Abençoado domingo para nós. Bom dia, Chora Cavaco. Já faz parte dos meus domingos. Aqui é o Sapo Borges, do bairro Bemervalt. Quero participar do sorteio. Manda uma do Alexandre Pires. Olha, não tem Alexandre Pires neste bloco aqui, que o meu programador recém-casado, Arthur Falque Rosa... Mas eu acho que durante o programa deve ter, porque Alexandre Pires sempre tem. Mas agora a gente vai de Exalta Samba, na sequência Leci Brandão e depois Arlindo Cruz e Sombrinha. Aumente o volume do seu rádio que o Chora Cavaco tá no ar.

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1: 11:26.
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4: Muito bem, 11 horas e 29 minutos, 11:29, voltamos com o Chora Cavaco aqui na 89 FM, o tempo todo, em todo lugar, líder do Ibope, a mais ouvida em todo o norte de Santa Catarina. 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Recadinhos do coração chegando por aqui. Vamos botar na tela. Quem tá vindo? Quem tá vindo? Bom dia, 89. Melhor rádio de Santa Catarina. Deixa eu ver aqui uma coisa. Isso mesmo. Não, deixa eu trocar essa trilha aqui para essa outra trilha aqui, ó. Senão o Arthurzinho vai brigar comigo, ó. Isso aqui, ó. Bom dia, 89. Melhor rádio de Santa Catarina. Quero pedir uma música para minha deusa, Leiliane. Vou mandar pendurar na entrada da favela uma faixa com o nome dela. Valeu! Valeu, Gustavo Braga, fazendo um agrado pra patroa, né? Aqui quem mais tá comigo? Jair Corintiano, mandando um aplausos aqui. Um recadinho de áudio que depois a gente vai ouvir. Bom dia, rapaziada! Quero participar do sorteio. Manda uma do grupo Os Pretos. É o Robinson do Jarivatuba, vulgo Charutinho. Depois, volta certinho. Ah, tá. Depois vota certinho, hein, gente? Um abraço pra vocês. É, tem que votar certo, gente. Pelo amor de Deus. Bom dia, Manuel do bairro Itaúm. Também quero participar do sorteio. Um ótimo domingo a todos. Bom dia. Ivone Marina Krieger, do Rio Velho, quer participar do sorteio. Boa sorte. Ivan e Gina estão indo votar. Ouvindo a melhor, Chora Cavaco, toca uma do Exalta Samba. Um forte abraço. Fizemos um exaltão ali com o Pérex, que foi lindo de ver no último bloco, hein? Bom dia, Chora Cavaco, manda aquela música das antigas. Quando eu te vi pela primeira vez, oh, oh, ah, revelação. É o Thiago Alves Santana, do Aventureiro. Quem tá por aqui? Olá, bom dia, ligadinha no melhor programa desse domingo de eleição. A Laila, do Costa e Silva. Bom dia, galera do Chora. Domingo super especial para decidir o nosso futuro. Quero escutar uma música, Brinda E, oferecer para Gabi e para mamãe Dilza, que estão curtindo aqui comigo. Um abraço a todos. Me coloca no sorteio, Alice Veloso, do Costa e Silva. O que mais está por aqui? Bom dia, sou Irene Jacinto, do Comasa. Tô na audiência. Fernando, do Rio Velho, quero participar do sorteio Bom Dia. E também Suian, escutando vocês todos os domingos, quero participar do sorteio. Para você que está ouvindo, agora Diogo Nogueira e Maria Rita, e na sequência Turma do Pagode. Pega essa pancada. Música.

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0: 11:46.
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1: Muito bem, agora 11 horas e 49 minutos. Estamos de volta com o Chora Cavaco aqui na 89 FM, levando para

0: 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Recadinho chegando por aqui no nosso WhatsApp, 991210089. Deixa eu ver aqui, ó. Boa tarde, quero participar do sorteio. É o Marco Antônio de Souza, do Ademar Garcia. Ademar Garcia, tô indo pra lá daqui a pouquinho, hein? Saindo aqui da 89 FM, vou lá votar no Ademar Garcia, no Colégio João de Oliveira, exercer o meu direito de cidadania. Mexe nada aí no Ademar Garcia, viu, Marco Antônio? Tô indo pra aí. Bom dia, Chora Cavaco. Um forte abraço para os melhores de todos os domingos. O Marco de Vigília do Bucarém. Gustavo, quero participar do sorteio. Tá na lista, Gustavo. Boa sorte. Edson Arlando Santos Júnior, do bairro Fátima. Me coloca no sorteio, Chora Cavaco. Claro que sim. Nariana Konik dos Santos, do bairro Fátima, também quer participar do sorteio. Uma boa sorte para você. Bom dia, Chora Cavaco. 35 anos de sucesso não é para qualquer programa. Parabéns, Ney Rosa e meus amigos do Chora Cavaco. O melhor do sul do mundo. Para mim é o melhor do mundo inteiro. Domingo não é domingo sem Chora Cavaco. É o Johnny Quandt da Coab do Aventureiro. Gratidão a Deus sempre. Exatamente. Bom dia, Chora Cavaco. Anne Caroline Batista do Jarivatuba me coloca no sorteio. Colocaremos. Quem mais? Bom dia, pessoal. Toca uma do Martinho da Vila pra mim. Manda um abraço pra galera do Panágua. E boa votação a todos. Jonathan Rafael dos Santos, do Jardim Iririú. Arro do Ademar Garcia, fazendo parte das nossas vidas. 35 anos. Parabéns, Chora Cavaco. Valeu, Rô. Abraço pra todos. É Arro do Ademar Garcia. Deixa eu ver de quem que é esse recadinho aqui. O Lúcio Souza. Bem original o recadinho dele aqui, ó. Nem Lula, nem Bolsonaro. Quem manda em mim é a minha mulher. Me coloca no sorteio. Muito bom. Edson Mancha também tá mandando um recadinho por aqui. Bom dia. Melhor programa do sul do mundo. Manda um beijo pra minha gata Sandra, que tá votando de carro, esperando, curtindo o Chora Cavaco. Aê, ó. É o Mancha. Valeu, Mancha. Gente, quem tá vindo por aqui... Ah, aquele bloquinho que eu gosto. E eu sempre faço questão de dizer que esse bloquinho aqui tem a cara de DJ Moitinha. Melhor do sul do mundo também. É o nosso bloquinho retrô do Chora Cavaco, que tem Grupo Sem Compromisso, Belo e Gustavo Lins. Daquele jeito que a gente gosta demais. Aumenta o volume aí, ó.
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0: Meio-dia e 5.
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10: Muito bem, 12:08, estamos de volta com Chora Cavaco aqui no 89 FM para falar da doutora Natália Vidal. 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Dito isso, deixa eu arrumar a casa, porque estamos recebendo a visita dele. O homem, a lenda, o mito. Deixa eu só arrumar aqui o Marcelo Dupan, pra gente fazer um serviço bem feito. Não é o meu, a minha especialidade isso aqui, tá ligado, né? Mas eu tento, né? Aqui, ó, pronto, deixei na agulha já. Vou soltar a sua vinheta, tá, Marcelo? Segura um pouquinho aí, olha só que legal que vai ser.
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13: Como é que foi? Bom dia, Coitinho.
10: Bom dia, Dupan. Como é que você tá, meu querido?
13: Tudo certo, meu querido.
10: Ah, eu tô bem. E tu?
13: Eu tô bem também. É. Também quem deve estar bem é o meu querido Ney Rosa, né?
10: Olha...
13: Onde andas a família Falk Rosa Batista?
10: Cara, vou dizer pra ti, a vida do rico ela é um pouco diferente da nossa, tá? Ela tem umas características diferentes assim que eles viajam... Eles vão pra praia, eles vão para Gramado, eles vão para vários lugares. E a gente é CLT, então a gente vem trabalhar.
13: Verdade.
10: Né? Mas tá tudo certo.
13: Mas parabéns pra eles.
10: Não, eles merecem, né? Merece.
13: Arthurzinho.
10: 74 dias de lua de mel, Arthurzinho.
13: Um beijo pra você, Arthurzinho. Um beijo pra Laura também. Se Deus quiser, domingo que vem você estará aqui no programa.
10: Oremos, oremos. Ô, Marcelo Dupan, deixa eu só botar aqui, ó, o volume aqui.
13: Aham.
10: O que que tu preparou pra gente no Curiosidade do Samba de hoje?
13: Ô, meu amigo Cleitinho, o nosso homenageado de hoje, ele é violonista, arranjador, produtor, compositor. Ele fez, rapaz, esse samba com o Zeca, gravou em 1987. Você pode soltar aí?
10: É o Nascido e Mal Pago?
13: Mete bronca?
10: Vamos lá, ó.

0: Ninguém.
1: O nome da fera aqui, ó. Jorge Eduardo Collier Simas, mais conhecido como Jorge Simas Sete Cordas. Essa hora o Zique deve estar. Meu bom, esse é o cara certo.
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1: Jorge Simas Sete Cordas. Jorge Simas, Cleiton, ele é carioca, né? Nasceu dia 14 de agosto de 53. Ele completou agora em agosto 73 anos de idade. Filhos de músico, foi criado no bairro do Estácio e Parada de Lucas. Ouvindo os programas como a Rádio Nacional e antigos discos de instrumental que seus pais possuíam, tinham, né? Uhum. Foi a partir daí que ele se apaixonou pelo samba. O primeiro instrumento que ele aprendeu a tocar não foi o violão, foi o acordeon. Alguns anos depois, se encantou pelo violão sete cordas. Em 1970, ingressou na Escola da Marinha Mercante, época que começou a tocar violão. Em 1975, se torna músico profissional. Ele é um dos fundadores do grupo de choro Noé Pingo d'Água. Oh. Antes do violão, ele começou no cavaque e bandolim. Jorge Simas é autodidata. Compôs sua primeira música, chamada Lua Vazia, vencedora do primeiro festival de música do Colégio Olindense, onde estudava. Profissionalizou-se aí tocando violão sete cordas com Ademil de Fonseca. Jorge Simas já tocou com vários artistas como Clara Nunes, João Nogueira, Zeca Pagodinho, Bete Carvalho, entre outros sambistas. Jorge Simas é um dos músicos mais requisitados quando a gente fala de gravações em estúdio. Sabe quantas gravações ele tem em estúdio, Clay?
2: Diga pra mim.
1: Mais de 5 mil.
2: Caramba!
1: Quase 6 mil gravações.
2: Uma hora de estúdio o homem tem, hein?
1: Quase 6 mil faixas ele fez. E conversando com ele ontem à noite, um cara queridaço, cara, ele me ligou, ele falou: Marcelo, eu adoro estar em estúdio, então, né, um abraço para ele. Ele que está ouvindo o Chora Cavaco, me mandou agora aqui. Um cara super gente boa. Sobre composições, ele fez Lente do Contato, samba que o Zeca gravou. Essa que está tocando aí também, Nascido Mal Pago. Uhum. Canto de Raça, Carta ao Rei, Carlos Poeta, alguns outros sambas. Por onde anda Jorge Simas? Ele está ouvindo o Chora Cavaco, está morando aí. Recife.
2: Ah, que vida ruim também, né? Morar em Recife.
1: Meu querido Jorge Simas, obrigado, cara, tá? Depois que a gente tocar esse samba aqui, eu vou soltar uma vinhetinha, um áudio dele que ele mandou, agradecendo aí o programa Chora Cavaco e o Curiosidade do Samba. Vamos soltar esse samba aí?
2: Você falou em Lente de Contato, né?
1: Isso.
2: Vou tocar a versão com Diogo Nogueira e Hamilton de Holanda, pode ser?
1: Tá ruim, né?
2: É, vamos lá, vamos curtir aqui, ó.
1: Bete Broca.

0: linda! Tá aí nosso querido Jorge Simas, ele que tá lá em Recife. Ele mandou alguma coisa aí, Cleitinho?
1: Mandou, deixa eu arrumar a casa aqui, isso, já te mostro aí, tá?
0: Vai arrumando aí, mandar um salve, um abraço grande pra ele, um abraço muito forte. Um abraço também pra nossa querida Elaine Machado, que tá ouvindo lá no Rio de Janeiro. Tem aí?
1: Tem, sim, só um pouquinho, deixa eu botar ele na agulha aqui, mete pra não ter errada, aí, né?
0: Mete bronca.
1: Vamos ver como tá falando aqui, ó.
2: Olá, pessoal, aqui Jorge Simas, violonista e compositor. Tô passando por aqui para agradecer ao Marcelo do Pandeiro. Valeu, Marcelo, pela homenagem de hoje no quadro Curiosidades do Samba, no programa Chora Cavaco, de Joinville. Em breve estaremos aí.
1: Aê, meu querido. Coisa fina, ô Dupan.
0: Abraço, meu querido. Abraço, meu querido. Forte abraço. É, Dupan. Vamos que vamos, vamos para o momento.
1: Cuba tá aí, hein? É festa, né? É eleição, festa, né?
0: Mini da Cuba tá em festa. Qual era uma música dessa tocada pelo nosso querido Hamilton de Holanda e o Diogo Nogueira interpretando? Claro, caneta dele, nosso querido Jorge Simas. Mini da Cuba tá em festa. Então, ontem foi aniversário do nosso querido Cícero. Cícero, ele é filho da Dani lá da The One Imóveis, que nos patrocina, nos ajuda aqui no Curiosidades do Samba. Então, um beijo pro Cícero. O aniversário dele ontem estava show de bola. Um beijo pra Dani, um beijo pro Juliano, né? Para todo o pessoal que estiveram lá ontem fazendo essa festa maravilhosa. Beijos aqui pro tio Lando, que tá lá no sombreiro fazendo aquele gargarejo.
1: Eita.
0: Tio Lando, beijo, meu querido tio, te amo. Sabe quem tá ouvindo Chora Cavaco? Em São Paulo, que me mandou agora aqui, Ademir Fogaça.
1: Olha, outro caneta nervosa.
0: O homem das composições.
1: É.
0: São mais de 700 composições, Ademir Fogaça.
1: Nós estamos mal de colega. Estamos mal de colega compositor.
0: Um beijo para ele, um beijo para ele. Da Helene Machado, eu já falei também. Helene Machado ligou Chora Cavaco 9 horas da manhã. Marcelo! É? Não, tá tocando outra música, que é outro estilo. Falei, calma, pode ficar aí.
1: Aí não, né?
0: Pode ficar aí que daqui a pouco o Chora Cavaco começa. 10 horas. 10 horas ela vai, oh, agora sim, começou. Um beijo pra ela. Oito, dia 2 de dezembro é comemorado o Dia Nacional do Samba, né? Dia 2 de dezembro vai cair numa quarta-feira. Como sempre a primeira sexta-feira do mês, o Beira Samba está no Le Ponte e vai cair no dia 4 de dezembro. E o nosso querido Jorge Simas vai estar em Curitiba no dia 3,
1: certo.
0: Junto com o Didu Nogueira, que é o sobrinho do João Nogueira. Nós estamos fazendo um levantamento de custos ali junto com o pessoal do Le Ponte para trazer o Jorge Simas com o Didu Nogueira, que é o sobrinho do João Nogueira, no dia 4 de dezembro ali no Le Ponte.
1: Muito bom, hein?
0: Então, se tiver, né? A gente vai ver aí alguns patrocinadores, alguém para ajudar. Então, com certeza, provavelmente, Grupo Beira Samba, Jorge Simas e Didu Nogueira, no dia 4 de dezembro, lá no Le Ponte, beleza?
1: Ó, o que é isso daí?
3: Nota 10!
0: Meu querido Jorge Simas, obrigado aí pelas tuas obras, né? E com certeza, o meu cunhado, né? O meu querido Zique. Deve estar feliz e com certeza ele vai estar também no dia 4 lá para ver você, ver o Didu Nogueira e o Grupo Beira Samba. Beleza, Cleiton?
1: Show de bola, Dupan. Mais algum recadinho?
0: Sim, claro. Para ela, né? Para nossa querida Cecília. Um beijo para todos. Ó, vote certinho, hein? Beleza?
1: Valeu, Dupan. Até domingo que vem. Beijo para tu.
0: Tchau.

0: 12:23.
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11: Muito bem, agora são 12:26. Voltamos com o Chora Cavaco aqui na 89 FM. 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Recadinho chegando por aqui, vamos ver quem tá ligadinho na gente. Bom dia, quero participar dos sorteios. Andréia Oliveira, do bairro Floresta. Ligado no melhor do sul do mundo, Chora Cavaco. Emerson Lima, do Motoclube, o artilheiro da pelada da tropa. Valeu, Lima. Bom dia, Chora Cavaco, sou ouvinte assíduo do programa e gostaria de participar do sorteio. É o Henrique do bairro Petrópolis. Valeu, Henrique. Quem mais está conosco? Bom dia, Chora Cavaco. Na escuta aqui no bairro Boa Vista. Abraço para minha família que está curtindo o programa. Me coloca no sorteio hoje. Deisilene do bairro Boa Vista. Também mandar um beijo para Ina, a esposa do Jorge Simas, que foi homenageado no Curiosidades do Samba de hoje, está ouvindo lá em Recife. Ina, um beijo para você em nome do Jorge e de toda a equipe da 89 FM. Vocês são demais, as músicas estão top. É a Aparecida de Lima Pazuki que está mandando o recadinho. Bom dia, Chora Cavaco, Fernando do Boa Vista, manda um abraço pro pessoal aí. Valeu, Fernando. A Jurema Fernandes também está ligadinha conosco, junto com quem mais? Junto com a Ana Lúcia do Boa Vista, que está ligadinha aqui no programa. A Mari do Bom Retiro também está mandando beijo para a gente, quer participar do sorteio. Maicon do Nova Brasília está pedindo para tocar uma música do Ian. Pô, o Ian tem umas músicas bem boas mesmo, hein? Vou ver aqui com o Arthurzinho se ele consegue. Kelvin Urim, do Paranaguamirim, feliz domingo, que seja iluminado. Prepare o caminho para um fim de semana incrível e uma semana incrível. Que cada minuto seja repleto de alegria, descanso e momentos especiais ao lado de quem você ama. Mandou bem demais aqui o recado do Kelvin Yuri. Bom dia, galera do Chora. Coloca uma música do Zeca Pagodinho pra gente. Olha, não tá vindo o Zeca Pagodinho, mas quem tá chegando por aqui é o Krigor e depois tem Redenção com Sina de Partideiro. Vamos botar pra você escutar aí. Olha só que legal.

0: Meio-dia e 38.
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9: 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Meio-dia e 41, estamos de volta no último bloquinho do Chora Cavaco de hoje. 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Gente, não há tempo para mais nada neste programa, a não ser eu passar para você agora o nome dos ganhadores do programa Chora Cavaco de hoje. Fardinho de latinha de energético Red Horse, mais 1 litro de gin saborizado foi para Eduardo do Bairro América, do telefone. 8869, final 12. Eduardo do América faturou. Litro de licor 101 foi para o Paulo do Profipo, do 9227, final 36. Paulo do Profipo. Pacote de carvão Rei da Brasa prêmio de 5 quilos mais um potinho de acendedor de churrasqueira foi para a Sandra Batista do Ulisses Guimarães, do 8465, final 41, Sandra Batista. Caixa de cerveja do Mercado Brasília foi para o Márcio José Belli, do Jardim Iriú, do 9708, final 54. Márcio José Belli. Alinhamento e geometria na Continental Sérgio Pneus foi para Olívia Custódio, do Vila Nova, do 9741, final 71. Olívia Custódio. Corte de cabelo ou de barba na Barbearia Confraria para o Fabiano Diogo, do Vila Nova. Fabiano Diogo é do 9730, final 71. Caixa de cerveja geladinha da conveniência lá do Carioca foi para Amanda Reinert, do Comasa, do 9674, final 02, Amanda Reinert. Mangueira Gitel foi para o Sapo Borges, do Bemervalt, do 9167, final 71, Sapo Borges, do Bemervalt. E as camisetas do Chora Cavaco, uma para o Domingos Adão Andretti, do Paranaguamirim, do 9186, final 21. Outra para Laila do Costa e Silva, do 9640, final 42. E a outra para Priscila do Jarivatuba, do 8901, final 44. O nome dos ganhadores já está nas nossas redes sociais, lá no Instagram, arroba Chora 89. Instagram Chora Cavaco 89FM. É isso aí. Instagram Chora Cavaco 89FM. É só você chegar lá e dar aquela conferida legal. Gente, mandar um beijo aqui para Murilo Schmitz, que nos atendeu com maestria na última quarta-feira lá na Câmara de Vereadores de Joinville, na nossa homenagem pelos 35 anos do programa Chora Cavaco. Ele dizendo que ouve o programa todos os domingos. É um prazer ter a sua sintonia, viu, Murilo Schmitz? Obrigado aí pela parceria. Tô me despedindo, deixando para você aqui musiquinha do Pixote, também musiquinha do Vaguinho e musiquinha do Mumuzinho. 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Gente, obrigado pra você que ficou ligadinho com a gente. Domingo entra a missa e a maionese, você sabe, né? Se você ouviu 3 horas ou 5 minutos, o importante é que você lembrou. Domingo entra a missa e a maionese, tem Chora Cavaco aqui na 89FM. Fique agora com o Pixote, depois Vaguinho e Mumuzinho e vote com consciência, que a gente precisa. Vote por Joinville. Beijo pra vocês, tchau, tchau.
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1: Meio-dia e 57.
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1: 1:17.
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1: 1h40.
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0: 2 e 1. 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

Tá muito baixo, eu quero mais um pouquinho de um, pode ser? Nada sentiu.

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1: 2:19.
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0: 2:38.
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2: 2h57.
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10: Essa é pesada, hein?

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3: 3:30.
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1: 3h46.
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1: 4 e 1.
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1: 4h21.
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1: 4:44.
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0: Muito bem, relógio marcando 5 da tarde, mais 3 minutos, neste domingo, dia 4 de outubro de 2026. É um prazer estar com você aqui na 89 FM, na cobertura das eleições 2026, na Rádio Joinvilense de Verdade. Eu sou o Gabriel Fronze, ao lado dos meus amigos Marco Aurélio Braga, Elton Carvalho, Jonathan Marques, Rafinha Oliveira e grande elenco. Nós vamos juntos, hein? Durante toda a cobertura nesse dia tão especial para a democracia no Brasil, dia 4 de outubro, dia que a população mais uma vez foi às urnas e que aqui em Joinville mais uma vez exerceu o seu direito do voto, o seu direito em prol da democracia. Aqui na 89 você já sabe, tem toda essa cobertura especial, tem toda essa análise com a Rádio Joinvilense de Verdade, com todo o nosso time mobilizado para começar e fazer toda esta cobertura que é tão importante e tão tradicional aqui em nossa cidade. Agora ainda são 5 horas da tarde, as urnas foram fechadas, daqui a pouquinho o Rafinha Oliveira vem direto do TRE e a gente vai trazer muitas informações ao longo de toda a jornada, falando não só da cobertura que acontece localmente por aqui, com o que acontece nesse cenário estadual, federal, de governador, de senador, mas também na questão nacional, avaliando principalmente a candidatura à presidência da República e os outros estados. O Elton Carvalho, boa tarde.
1: Boa tarde, Gabriel. Boa tarde, Marco Aurélio Braga. Boa tarde, Jonathan Marques, Rafinha Oliveira, toda a equipe da 89 envolvida nesse grande momento da nossa democracia, né? A gente gosta de chamar da festa da democracia e, sem dúvida alguma, é um dos momentos mais importantes aí da nossa história. É quando a gente tem as eleições que envolvem tantos cargos importantes como presidente, governador, senadores, deputados estaduais e federais. E é evidente que na Joinvilense de Verdade a gente vai tentar trazer esse filtro e esse recorte muito para as informações daqui, mas é evidente, destacando ainda o que está rolando no cenário nacional, estadual, enfim. E acho que conversávamos aqui nos bastidores, né? Eu, você, Gabriel, Marcão, Jonathan. Eu acho que para a gente ter um bom cenário, a gente vai tentar abastecer o nosso ouvinte com as informações que ocorreram em 2022, que já são uma boa fotografia para a gente ter uma noção para mais ou para menos do que está próximo de acontecer aqui, né? Principalmente nas disputas mais polarizadas aí envolvendo os presidenciáveis, né? E aí a gente consegue ter uma noção melhor do que pode acontecer, né? Se repete o cenário de 2022 com segundo turno apertado, decidido aí Na margem de erro quase pelas pesquisas, pelo que as pesquisas indicavam, ou se a gente vai ter uma fotografia diferente. Enfim, estaremos daqui até o fim da cobertura, às 9h30 mais ou menos?
0: Sim.
1: Por aí, né? 9h30. Então, vamos juntos e contamos com toda a nossa audiência.
0: Uma cobertura diferenciada na Rádio Número 1 de Joinville, que cobertura que está começando agora e que vai durante todo o dia de hoje trazendo toda essa movimentação para você, analisando os dados, analisando principalmente esta apuração que faz parte da Rádio Número 1 de Joinville. Comigo também, Marco Aurélio Braga, responsável pelo jornalismo da 89 FM, num dia que foi muito movimentado nos bastidores. Mais uma vez, os bastidores efervescentes da política local aqui no Norte e Nordeste de Santa Catarina e principalmente com uma expectativa muito grande de que a cidade de Joinville consiga performar um pouco mais, de que a gente consiga fazer mais representantes no âmbito federal, no âmbito estadual também. Enfim, começa agora a cobertura por aqui com muitas informações e uma expectativa muito grande, Marcão. Boa tarde.
2: Boa tarde, Gabriel. Boa tarde, Elton Carvalho, Jonathan Marques, o Rafinha, que está lá no TRE, timaço da 89 FM, nessa transmissão. Olha, a gente estava também falando antes aqui do programa que, para mim, como jornalista, e jornalista com muito tempo cobrindo eleição, é final de Copa do Mundo,
1: sim,
2: né?
1: Sem dúvida.
2: Hoje é um dia especial para a gente, desde as primeiras horas da manhã, já ligadinho em todas as informações. Ontem, durante todo o dia, conversando com alguns candidatos aí, todo mundo nervoso, todo mundo com uma ansiedade acima do normal, até porque Joinville aí teve nos resultados de 2022 praticamente um fracasso eleitoral, né? Nós elegemos apenas 3 deputados. Sim. Estaduais diretamente e apenas um deputado federal, o Zé Trovão, que aí é uma questão aqui que não tanta identidade com Joinville, inclusive com pautas nacionais do bolsonarismo, impeachment de ministro do STF, mas faltou para esse representante aqui de Santa Catarina, de aqui de Joinville, o Zé Trovão, uma maior identidade com a cidade, sim, com as pautas da cidade. Então, essa eleição de 2026, ela tem todo esse caráter de a gente conseguir aumentar a nossa representatividade em Brasília e também em Florianópolis, na Assembleia Legislativa. A gente chegou a ter o quarto deputado estadual, o Maurício Peixer, que assume a suplente, era suplente, assume uma cadeira na Assembleia, da metade para frente, e depois nós tivemos Rodrigo Fachini aí no mandato tampão, aí nesses últimos 3 meses aí, que ele assumiu no lugar da deputada Paulinha, que ia se dedicar mais às eleições. Então, é uma eleição importantíssima aqui para nossa região, para a região norte de Santa Catarina também, e aí tem um outro fator aqui que eu lembrei no ponto de partida, no meu comentário e nas minhas análises. A gente tem um problema sério para o deputado federal e nós podemos ainda ter uma questão de não ter nenhum representante, caso não conseguimos eleger um deputado federal, de ninguém na região norte de Santa Catarina, sim, norte, sim, e nordeste, porque Carlos Chiodini, um representante de Jaraguá do Sul, forte, do MDB, sai, não concorre a deputado federal para vir de vice de João Rodrigues. E nós temos apenas aí o Chiochete, de repente pode ser um candidato identificado com a região, que é de Jaraguá do Sul, do União Brasil. E se nós não conseguimos eleger deputados aqui de Joinville, nós poderemos ficar sem nenhum deputado federal em toda a região. Aí eu não falo mais em catástrofe, eu falo em tragédia completa da política aqui da nossa região.
1: Ô Marcão, diz pra mim uma coisa. É óbvio que durante toda a cobertura a gente vai poder estressar muitos dos dados, mas na eleição municipal de 2024 nós tivemos um índice de 107 mil eleitores ausentes, que chegou aos 24% nesse período de abstenção por aqui. É óbvio que quando faz sol, o pessoal fala que foi pra praia e não foi votar. Quando chove, de repente, a chuva foi um empecilho também. Daqui a pouco a gente vai poder falar, inclusive com a participação da audiência, sobre como foi o dia de votação. Mas o que você espera desse número? Será que um pouco pra mais, um pouco pra menos? Será que se mantém esse alto número, né? Um quarto dos joinvilenses na última eleição municipal não foi votar. O que você está esperando da eleição de hoje, hein, Marcão?
2: Esse é um outro fator determinante nessas eleições, se vai cair a abstenção ou não. A gente tem notado, e a gente notou durante toda a campanha eleitoral, uma certa frieza do eleitor, sim, do cidadão catarinense, joinvilense, uma campanha muito fria, uma campanha que não empolgou, a polarização ajudou, porque a polarização acaba afastando as pessoas aí do debate político, então tem muito frio. O advento do Indy Banner também, que é um monte de bandeira espalhada pela cidade sem vida, né? Só uma coisa balançando aí nas esquinas, nas rotatórias. Então, afastou muito o cidadão, o eleitor, desse debate político. Claro que hoje, aí a gente vai passar uma rodada aí, como foi o dia de cada um aí no dia de eleição, eu notei um movimento grande das pessoas indo às urnas aí votando, mas a minha análise é um período muito, uma área muito pouco abrangente. Um recorte muito pequeno, mas sim, eu circulei aí em bairro Boa Vista, no centro da cidade, bastante movimentação, mas essa é uma preocupação, hein? E a preocupação é passar dos 100 mil abstenções, essa é uma preocupação. Eu acredito que vai ficar, é que teve alguns fatores, Gabriel e Elton, que a gente precisa analisar. Em 2024, em 2022, teve o advento aí das pessoas não atualizar o seu cadastro junto ao TRE. Sim. E aí, com a não atualização desse cadastro, principalmente por causa da pandemia em 2020, nós tivemos aí um número alto em 2022 e, consequentemente, em 2024. Agora, a base dos eleitores estaria coacionada, está todo mundo nos seus devidos lugares. Então, a tendência é baixar a abstenção, mas baixar essa abstenção não vai chegar numa base de 10%, 12%, vai ficar no índice histórico de Joinville na casa dos 15%, 16% de abstenções aqui em Joinville. Eu espero que esse número caia, obviamente, mas é uma preocupação, principalmente na questão das majoritárias, nas proporcionais, candidatos a deputados estaduais e federais, muito preocupados de pessoas que não vão votar. Porque o índice nas últimas pesquisas de gente indeciso de votar para deputado estadual e deputado federal estava na casa dos 70%, 60%. Isso é uma preocupação para quem está concorrendo a deputado federal e deputado estadual, porque a não ida de eleitores acaba prejudicando ainda mais esses que buscam esses votos. Então a gente tem aí uma atenção para ver como vai ser nas urnas este ano.
1: E esse índice de abstenção também é um índice que fica muito decisivo na eleição nacional, Marcão, presidenciáveis. A gente tem olhado que tem aumentado nos últimos anos, desde 2018, o índice de abstenção. E às vezes as pessoas podem achar que essa abstenção ou a mudança para o voto útil vai necessariamente para outros candidatos, mas a abstenção é que ela pode dar um recorte diferente, né? Se ela aumentar muito em relação às eleições anteriores. Ela tem aumentado. Se você for pegar os índices, a gente que é do esporte e gosta de trabalhar com política justamente nessa época porque tem bastante número, você vai pegando o número de abstenção, fazendo a eleição presidencial, 2018, 2022, ela já vai aumentando. Se chegar a isso também a 2026, talvez a gente tenha uma possibilidade para os dois lados até, de resolução no primeiro turno. A gente vê bastante estudo falando sobre isso.
2: Isso é o fator. A decisão decidir no primeiro turno vai muito da abstenção.
1: Exato.
2: Se a abstenção crescer, a chance de liquidar no primeiro turno é que tem alguns fatores. A gente pode até debater depois a questão das eleições presidenciais, principalmente, terminaram no primeiro turno.
1: Sim, sim.
2: Porque tem alguns estudos aí nessa questão e também até para o número da redução do número de candidatos.
1: Perfeito.
2: O número de candidatos, aí alguns estão dizendo aí que o cada voto conta e acabou ajudando na redução dos candidatos a deputado federal, deputado estadual aqui em Joinville, mas também tem um fator que teve uma redução dos partidos, teve partido que se uniu em federação.
1: Sim.
2: Então teve uma redução natural. Não vou tirar o mérito de cada voto conto que fez o exercício de diminuir o número de candidatos, mas também teve a diminuição natural. E tem um outro fator da questão aí da abstenção, que a abstenção ajuda realmente a ficar mais polarizado. E aí a decisão vira. Por exemplo, na disputa presidencial tem um fato interessantíssimo, né? Que se somar os que ficaram lá para trás, vamos pegar aí o Zema, o Caiado, o Renan dos Santos, aí a gente vai ter aí, não soma junto com o segundo colocado, não ultrapassa o primeiro.
1: Perfeito.
2: E porque ficaram muito abaixo. O Augusto Cury chegou a... Teve aquele estrondoso movimento aí logo no início das eleições, depois do primeiro debate, que ele chega a 10%, e aí falou assim, opa, surgiu a terceira via. Não se concretizou, ele acabou inclusive perdendo votos, chegou a 6% aí das pesquisas eleitorais, 4% em alguma delas, e aí se concentrou no Flávio Bolsonaro e no Lula. Qualquer um dos dois pode vencer no primeiro turno, não vamos se iludir sobre isso, porque é a eleição agora que vai ser definida, mas a tendência é dar segundo turno na presidencial, diferente na estadual, que aí tem toda uma tendência aí da vitória do primeiro turno do Jorginho Melo. Eu acabei de receber a pesquisa agora, uma pesquisa inédita aqui em Santa Catarina, que envolve uma pesquisa em 50 municípios aqui da cidade de Joinville. Então, a gente está aí de olho. Daqui a pouquinho a gente vai dar detalhes sobre essa pesquisa, hein? Que essa pesquisa é reveladora, inclusive nos números do Senado.
3: Boa. Vamos falar bastante sobre isso, naturalmente, contando muito com a participação da audiência aqui na 89 FM, a interação na Rádio Joinvilense de Verdade, que vai acontecer durante todo o dia de hoje, né? Durante todo esse nosso processo de apuração, para você que está nos acompanhando pelas plataformas digitais, para você que está nos dando uma carona no seu carro. Muito obrigado, né? Seja muito bem-vindo à transmissão aqui da 89 FM. Ajustes feitos também para a transmissão do YouTube agora, de uma transmissão totalmente interativa com mensagens de áudio e também participações pelo YouTube. Jonathan Marques, boa tarde.
4: Boa tarde, Gabriel Fronzi, boa tarde aos amigos da 89 FM. Estamos aqui para mais uma apuração, dessa vez agora as eleições de 2026, e você pode participar conosco através do nosso WhatsApp, o WhatsApp mais movimentado do norte catarinense, que aliás é esse aqui, ó. Você participa, manda sua mensagem de áudio curtinha ali, até 30 segundos. Lembrando que estamos ao vivo também, com imagem e som agora. Acredito que já estava rodando, né, Gabriel Fronzi? Lá no YouTube da 89 FM, mandando um abraço aqui para o João, tá por aqui, o Sávio, o Fernando Miranda... Quem mais por aqui? O
1: Muita Júnior. Gente que nos acompanha na nossa programação já da 89, colando aqui também nas eleições, viu, Jonathan?
4: Boa. Márcio Pop por aqui também. Tionísio, enfim, tem muita gente. Igor por aqui. Um abraço para vocês. Estamos de olho em todos os canais de comunicação aqui do 89, Gabriel.
3: E daqui a pouco a gente vem também com a participação de Rafinha Oliveira, direto da sede do TRE por aqui, trazendo todas as novidades nesta movimentação, esse domingo tão intenso, domingo intenso nos outros estados também, né, Elton Carvalho? Óbvio que a gente foca nessa situação de eleição federal, eleição estadual aqui em Joinville, mas nos outros estados também tem uma movimentação intensa, né, Elton?
1: Sem dúvida, né? E a gente vai estar muito atento aqui, né, a todas as apurações dos outros estados, viu, Gabriel? Por enquanto, a gente, evidente, né? Ainda são 5 horas e 18 minutos. Não temos nenhum lugar aqui com urnas já começando a ser apuradas para a gente apresentar algum tipo de resultado, mas certamente vamos acompanhar todos os estados aqui da região sul, Rio Grande do Sul, Paraná, além da região sudeste, onde tem grandes colégios eleitorais, como São Paulo, Rio de Janeiro, Minas Gerais,
3: boa,
1: que é um estado muito importante, sempre
2: muito importante.
1: É, pêndulo, como disse aqui o Marcão aqui, né? Não sei se já era no ar ou se a gente tava fora ainda, né?
2: Tava fora.
1: Mas que sempre também muito decisivo nas eleições, então a gente vai estar acompanhando e trazendo também aqui alguns detalhes, né? Como eu destaquei no começo da nossa transmissão, principalmente do que era a eleição de 2022 e o que a gente pode ir projetando a partir dos primeiros resultados de 2026. Como curiosidade, vamos aproveitar aqui, né?
3: Boa.
1: Já estamos com os dados aqui. Bora. Na mão. Ó, por exemplo, né, em 2022, no primeiro turno, em Joinville, olha só, vou pegar esse recorte de Joinville e depois eu vou ampliando esse recorte, tá? Para a eleição presidencial, a gente teve em Joinville, em 2022, no primeiro turno, 68% dos votos válidos, 68,98% dos votos válidos para Jair Bolsonaro, candidato à reeleição na época, né? E do PL. O candidato Lula, do PT, que foi eleito, teve 21,43%. Ou seja, então a diferença aqui em Joinville, na época, no primeiro turno, foi 68-21. Já no estado de Santa Catarina, a diferença foi um pouco menor. 62 Jair Bolsonaro, 29 Lula. Por que que eu estou trazendo esses números? Vou pegar aqui o de Santa Catarina. Para o Flávio Bolsonaro, que é o representante, né, sucessor do Jair Bolsonaro, é importante aumentar esses percentuais. Sair de 62 para um 68, um 69, e o mesmo vale para o candidato Lula, né? Sair desse 29, de repente, pelas projeções que a gente ouviu, ir para um 33, um 34, porque essas diminuições de margens nos estados em que eles sabem onde vão ganhar e onde vão perder, pode fazer uma diferença para aquilo que a gente falava antes aqui, Marcão. Decisão, eventualmente, no primeiro turno.
3: Sim.
1: E isso que as duas principais candidaturas estão apostando, né? Em aumentar as diferenças nos estados onde eles são realmente muito fortes, né? O Lula principalmente no Nordeste, o Flávio Bolsonaro aqui no Sudeste e no Sul, ou o contrário, né? Ou diminuir a diferença no caso de quem é derrotado, né? Sair de, por exemplo, o Lula de 29 para 33, ou o Flávio Bolsonaro no Nordeste também diminuir os índices por lá. Então eu trouxe aqui os números de Joinville e de Santa Catarina, eu vou passar aqui dos outros estados, tá? Para vocês também terem uma ideia. No Paraná, em 2022, no primeiro turno, o Jair Bolsonaro fez 55,26% dos votos e o Lula 35,99%. E no Rio Grande do Sul já foi um pouco mais apertado. 48% Jair Bolsonaro, 42% Lula. Então a gente vai ficar com esses números gravados aqui na memória, para daí depois começou a apuração, né? A gente vai medindo um pouco aqui do que está acontecendo e comparando para ver se a gente chega a projetar alguma coisa para a reta final.
3: É isso, gente. 5 da tarde, mais 21 minutos. E tem uma expectativa muito grande daqui a pouquinho sobre a abertura das urnas e também sobre os primeiros números que vão começar a chegar, muito por conta dessa pesquisa boca de urna. A gente vai poder também falar um pouquinho sobre essa eleição, que foi diferente das outras, hein? Uma eleição bem mais limpa. Uma eleição sem tantos santinhos lá na frente. Uma eleição sem tanta poluição visual nas ruas também em vários momentos. Enfim, teremos vários momentos aqui para poder analisar tudo isso. Só, Marcão, chegou uma última pesquisa hoje, durante esse período de apuração, que ela é muito similar à pesquisa da Quest, que foi divulgada ontem, né? A gente teve já uma frequência de pesquisas. Essa pesquisa de Neocamp, divulgada hoje, durante as eleições, né? Já durante o pleito, ela trouxe números muito similares à situação que envolve o governo do estado. Então, se ontem nós tivemos Jorginho Melo com 71%, João Rodrigues com 14% e Gelson Merizio com 12%. Hoje a gente teve uma oscilação. O Jorginho na pesquisa de hoje saindo de 71% para 61%, João Rodrigues de 14% indo até 18% e o Gelson Merizio de 12% indo até 17%. Mas Marcão, independente do cenário, seja a pesquisa da Quest de ontem ou a pesquisa da Neocamp de hoje, tudo indica uma vitória no primeiro turno do atual governador Jorginho Melo Eu quero saber a sua opinião sobre as pesquisas divulgadas, Marcão.
2: Olha, a Neukamp mostrou, obviamente, o favoritismo do governador Jorginho Melo para a reeleição e vai consolidar isso nas próximas aberturas aí das urnas. E agora a Neukamp fez um grande diagnóstico aí, 50 cidades aqui de Santa Catarina, das principais cidades, ouvindo aí praticamente 4 mil pessoas nessa pesquisa, um índice bastante alto aí dessa, 4.046 para ser mais exato. Olha, e a pesquisa está dando aí nessas 6 regiões aqui de Santa Catarina e principalmente nessas 50 as maiores cidades da amostra, está revelando Jorginho Melo vencendo as eleições com 61%. Gelson Mirizio ficaria em segundo lugar com 18%, João Rodrigues com 17%. É a passagem. A disputa ficou mais concentrada, quem vai ser segundo colocado. Mas um prêmio de consolação, né, Elton?
1: Mas dá uma subida o Gelson Mirizio nessa reta final aqui, né, Marcos?
2: Não, o Gelson Mirizio conseguiu pegar alguns votos da esquerda.
1: Que não seria suficiente para botar no segundo turno, mas, sim,
2: mas a esquerda. É que aqui demorou, é que teve uma... A gente até conversou isso aqui e agora a gente tem que passar para os nossos ouvintes aqui. Aconteceu o seguinte em Santa Catarina com a candidatura da frente esquerda. A escolha de Gelson Merizio do PSB para concorrer com uma frente esquerda com o apoio do Lula mostrou o seguinte, né? Que o PT aqui de Santa Catarina queria dar um verniz aí de um nome não tão identificado com o petismo e não tão 13 na urna, e aí inventou Gelson Merizio. Chegou a se especular lá atrás, podia ser Paulo Bauer, sim, aí podia ser outros empresários aqui da região, mas aí veio Gelson Merizio, conselheiro da JBS, muito ligado, sim, ao governo Luiz Inácio Lula da Silva, que teve essa foi colocado na cabeça da chapa. Aí o Décio Lima, que foi para o segundo turno com o Jorginho Melo em 2022, vem ao Senado, porque é importante também o PT fazer essa disputa no Senado junto com o Partido Liberal, com o PL. Mas não foi o suficiente, porque em 2022, o Lula, num comício em Florianópolis, pegou e disse assim, ó, olha, vota 13 lá e 13 aqui. É 13, sim, é 13 das duas cabeças. Nesse ano não pôde dizer, porque o Merizio era 40. E causou uma certa ali estranheza por parte de quem é esquerdista mais radical de votar no Gelson Merizio. Mas o Gelson Merizio na reta final ultrapassa João Rodrigues, pelo menos nas pesquisas, vamos ver agora nas urnas, dispara aí para ultrapassar João Rodrigues e ficar na segunda colocação.
1: Começou. Temos resultados aí, né?
3: 0,98% das urnas apuradas aqui em Santa Catarina. Votos iniciais, tá bom, gente? Votos iniciais até o momento, 56% para o governador Jorginho Melo, 25% para Gelson Merizio e 17% para João Rodrigues. Ainda não temos sequer 1% das urnas apuradas, mas na questão que envolve deputados federais, já temos um número expressivo de votos para alguns candidatos, alguns deles que buscam a reeleição, outros que vêm tentando esse trabalho, como por exemplo, Ana Campagnolo, do PL, que já soma mais de 2.700 votos, Mário Mota, do PSD, buscando a reeleição com mais de 1.200 votos nesse momento, Marquito, do PSOL, com mais de 2.200 votos, 0,95% das urnas apuradas aqui em Santa Catarina. Nos outros estados também começou, né?
1: Começou, principalmente ali em São Paulo, já estão aparecendo alguns números, e a gente já também tem números, viu, Gabriel, das eleições presidenciais aí, né?
3: Boa.
1: Que já começam a dar alguns... Ó, a gente tá... Deixa eu pegar aqui no nosso filtro todos, né? Que daí facilita. Porque em Santa Catarina, vou falar primeiro Santa Catarina aqui, ó, a vantagem e aquele número que eu trazia antes pra gente comparar, né? A gente já imaginava que o Flávio Bolsonaro seria o líder aqui em Santa Catarina, e ele vai confirmando nessas primeiras urnas aí, né? Temos 0,98 com 55,15. E o Lula do PT tem 36,2. Ou seja, daquilo que a gente falava antes aqui, Marcão, que o objetivo, é evidente, estou com um recorte muito pequeno aqui, né? 0,98. Sim. Mas se esse cenário se comprova até o fim, seria uma grande, um grande resultado para o Lula, que estaria aumentando o percentual dele de 29 no primeiro turno para 36.
2: 36, né? Acima da expectativa da própria esquerda, que seria chegar em 33.
1: E para o Flávio Bolsonaro seria ruim, porque ele fez, o seu pai, né, o seu antecessor, fez 68, ele está com 55. São 13 pontos a menos.
3: 5 da tarde, mais 26 minutos. Atualizações também no que diz a respeito ao cargo de senador aqui em Santa Catarina. E aí a gente faz um comparativo, Marcão, também com a pesquisa da Neukamp que saiu hoje. Pesquisa de ontem da Quest, 30% para Carolina Detone, hoje com 30% também. Pesquisa de ontem para Carlos Bolsonaro, também do PL, 24%, hoje também 24%. Esperidião Amin, na pesquisa de ontem, 20%, na de hoje, 17%. E Décio Lima, com 12%, Décio Lima candidato do PT, tanto na pesquisa de ontem quanto na de hoje. 1% das urnas apuradas aqui em Santa Catarina, Carol Detone com 27%, Carlos Bolsonaro com 18% até o momento.
2: Olha, a pesquisa da Neocamp, que a gente recebeu com exclusividade, foi um levantamento da Neocamp feito aqui em Santa Catarina, mostra hoje os dois senadores de Santa Catarina sendo da direita. Então é a direita concentrando os votos no Carlos Bolsonaro e também na Carol Detone. Espiridião Amin ficando para trás, teve uma queda significativa na reta final da campanha. Décio Lima e Afrânio também não chegando, e o Antídio Nelly aqui da nossa região também ficando mais atrás. Então hoje Santa Catarina elegeria Carlos Bolsonaro e Carol Detone, segundo as pesquisas.
3: É isso, gente. 5 da tarde, mais 28 minutos. Você está na cobertura das eleições na Rádio Joinvilense de Verdade, que faz contato agora direto com o TRE. Vamos falar com Rafinha Oliveira para saber a situação de momento, as urnas chegando. Não sei se ainda é naquela época dos disquetes, né, Marcão? Os disquetes com os motoboys. Nada melhor do que Rafinha Oliveira poder falar sobre tudo isso conosco. Rafinha, boa tarde.
5: Boa tarde, Gabi. Boa tarde para toda a audiência da 89. Estamos ao vivo aqui diretamente da Justiça Eleitoral e até agora aguardando os motoboys chegar com os cartões de memória. Até agora nenhum motoboy chegou por aqui. Grande movimentação, temos colegas da imprensa e também forças policiais e os demais secretários aqui do Tribunal da Justiça Eleitoral.
3: É isso, Rafinha Oliveira, direto na sede do TRE, trazendo todas as informações ao vivo aqui na 89 FM, que esteve mobilizada, gente, durante todo o dia aqui em Joinville, inclusive com o nosso intrépido Douglas Martins, trazendo informações sobre como foi o seu período de votação, a sua expectativa de votação. Douglas Martins falando conosco aqui na 89 FM e colaborando nesta cobertura das eleições da Rádio Número 1 Joinville.
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7: Oi, Marcão, um abraço para você, pro Gabriel, pro Elton, pro John, pro Rafinha e principalmente para todos os ouvintes da Número 1 de Joinville. Olha, hoje eu escolhi votar de tarde. E eu confesso para você que o fluxo me surpreendeu, tá? Fui votar à tarde, uma coisa que me chamou muita atenção foi um movimento. Tá bem movimentado e olha que a gente imaginava que durante a tarde o fluxo seria menor, porque costuma ser assim, né? Só que de manhã tava cheio e de tarde também tava cheio com filas. Parece que o cidadão tá mais engajado, mais participativo, querendo exercer o famoso direito do voto. E algo que eu achei bem legal também foi eles respeitarem o voto prioritário. O que, que eu quero falar com isso? A minha esposa tá grávida. Ela chegou, tinha uma fila bem grande e passaram ela na frente. Achei isso muito legal também. Tá bom? Na Zona Sul de Joinville, bem movimentado. E na Zona Leste também. Eu voto no Benta Costa, que fica na Paulo Xereda. Minha esposa vota no Colégio Santo Antônio. E as duas zonas eleitorais com muito movimento. Um abraço para vocês, meus amigos. Eu sigo aqui acompanhando e de ouvidos bem atentos à cobertura da 89 FM.
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3: Muito obrigado a Douglas Martins participando conosco na transmissão da Rádio Joinvilense de Verdade nesse dia que é tão especial. E assim, ó, tem uma cobertura paralela acontecendo por aí também. A gente vai trazer novos dados daqui a pouquinho. Até o momento, dados atualizados de forma oficial com 1,37% das urnas apuradas aqui em Santa Catarina, que ainda acompanha naturalmente.
1: Gabriel.
3: Com o Jorginho Melo em primeiro com 56% e Gelson Merizio com
1: 25%. A gente está no estado com mais apuração até o momento, é o Distrito Federal, tá? Por lá já estamos com 16% das urnas apuradas. E aí, para o recorte ali de governador do estado, a Celina Leão, do PP, tem 49,86%, contra 34,84% de Leandro Graz, do PT. A disputa presidencial por lá, a disputa entre Flávio Bolsonaro e Lula, né, principalmente ali, está 49% para Flávio Bolsonaro e 41% para Lula. Para senador no Distrito Federal, Michele Bolsonaro com 28%, Bia Kicis com 27%, ambos do PL. Estado com maior apuração até o momento.
3: É isso, gente. Ó, a gente já vai entrar nessa situação envolvendo essa apuração paralela exclusiva aqui da 89 FM. É importante a gente falar sobre isso, porque vários votos já estão chegando por aqui, votos somente em Joinville. E aí já me parece aqui uma movimentação muito grande de outros candidatos que nem necessariamente são aqui da nossa cidade, que estão sendo muito bem votados. E aí eu vou querer saber depois do Marcão se está fazendo sentido muito da campanha da Assis da CDL, da Jorpm, sobre cada voto conta, né? As associações empresariais aqui de Joinville tentando trazer votos para cá. Só antes da gente falar sobre essa apuração paralela com números exclusivos aqui da 89, quero saber mais da interação, tanto pelo WhatsApp quanto pelo YouTube. Participações a toda aqui na 89, John.
4: É isso, mandando um abraço aqui pro Luiz, o Fernando tá por aqui também no YouTube da 89 FM, já estão perguntando dos candidatos por aqui, a Gisele mandando mensagem, lembrando que nós temos áudio chegando no WhatsApp da 89 991210089. Daqui a pouquinho a gente vai começar a colocar a audiência no ar, Gabriel Fronzi.
3: É isso, tô mandando um salve pro meu amigo Rian Belisário, que tá acompanhando pelo YouTube. Um abraço pro Rian, obrigado pela audiência, assim como o professor Igor Bodas, tio Igor na audiência da Rádio Joinvilense de Verdade, interagindo bastante conosco por aqui. Também o meu parceiro Tiago Amandio, mais um na audiência da Rádio Número 1 de Joinville, e Samuca Vieira, da esquina do Samuca. Vamos juntos, tava aguardando começar às 5 da tarde, Samuca, pra vir junto conosco. Vamos lá e vamos explicar um pouquinho, Marcão, 5 da tarde, mais 33 minutos, sobre o que é essa apuração paralela exclusiva da 89 FM.
2: Olha, Gabriel, a forma paralela é uma prática antiga aqui em Joinville, que é feita por alguns partidos, principalmente por os grandes partidos. Vou contar um pouco da história dessa evolução. Essa evolução começou lá na campanha do Luiz Henrique da Silveira, pelo MDB. Então, o coordenador da campanha, Afonso Frais, colocava uma pessoa em cada sessão eleitoral lá, que depois, quando saiu o resultado, anotava num papelzinho e ia até uma certa central, certo. E lá eles computavam ali os resultados das eleições. E aí, fechavam ali 60%, por aí, pegava uma estimativa e já dá para abrir a champanhe ou ainda não, mas precisava chegar no voto final. O que aconteceu com o decorrer dos anos com a evolução, principalmente da internet e da inteligência artificial? Hoje, a campanha eleitoral aí, num trabalho magnífico aí, feito pelo Girola, que é um especialista em campanha eleitoral, mas também em tecnologia da informação, se colocou fiscal em todas as zonas eleitorais aqui de Joinville, todo mundo pegando o extrato, colocando na inteligência artificial e já colocando a apuração dos votos aqui em Joinville, hein? 100% dos votos vão ser apurados nessa apuração paralela aqui de Joinville. Olha, agora está em 93%. Eu vou falar aqui o número para vocês. Para deputado estadual, quem lidera aqui em Joinville é Fernando Krelin, cerca de 38 mil votos, superando a marca da eleição passada, quando ele chegou aí um pouco mais de 30 mil votos, está fazendo 37, Fernando Krelin.
3: E aí já me chama a atenção, Marcão, desculpa interromper, claro. Mas me chama a atenção nessa apuração paralela. Gente, informação exclusiva da 89 FM, tá? Apuração paralela que Fernando Krelin vai fazer mais de 37 mil votos aqui em Joinville. Lembrando que na última eleição, Fernando Krelin teve um total de 54 mil votos contabilizando o estado inteiro. Mas me chama a atenção Ana Campagnolo fazendo 36 mil votos aqui em Joinville, Marcão.
2: Candidata de fora da cidade, muito ligada ao bolsonarismo, muito ligada ao PL, fazendo 36 mil votos, a segunda mais votada para deputado estadual. Essa na apuração paralela, vamos dizer, não é oficial do TRE. E na terceira colocação, também não era surpresa, nas minhas análises, o William Tonese e o Fernando Krelin seriam os mais votados aqui de Joinville, o William Tonese, com 33 mil votos. Na sequência, Diego Machado, presidente da Câmara de Vereadores aqui de Joinville, o PSD, 18 mil votos, Gabriel.
3: É importante a gente fazer só essa comparação do William Tonese, que nessa apuração paralela da 89, para você que chegou agora, né, tem muita gente espalhando para os amigos, para os colegas, apuração exclusiva da Rádio Joinvilense de Verdade por aqui, com 94% dessa apuração. Não são os números oficiais, tá, gente? A apuração da 89, ela já aponta o William Tonese, como o Marcão disse, com 33 mil votos. E me chama a atenção, Marcão, porque na última eleição nós tivemos candidato do PL que entrou com 25 mil.
2: Sim.
3: Então, se o William já está nessa apuração paralela aparecendo com 33, a chance de entrar é muito grande.
2: Olha, eu vou fazer um parênteses aqui, Gabriel, que eu não disse ainda aqui. Na minha opinião, a Joinville pode eleger de 5 a 6 deputados estaduais. Entre eles, eu coloco 5 favoritíssimos para
3: entrar. Favoritaços.
2: Favoritaços para entrar, Fernando Krelin e o William Tonese. Depois, nós poderemos ter uma surpresa. Para mim, um segundo, terceiro nome pode entrar é do Partido Novo. E aí, poderia entrar Matheus Cadorim, que já mostra 14 mil votos aqui em Joinville, de diferente dos 11 mil votos que ele fez em 2022. E uma outra, um outro nome da esquerda que pode entrar seria a professora Ana Lúcia Martins, que já está fazendo 13 mil votos. Se pegar um comparativo com a Vanessa da Rosa, que ficou primeira suplente do PT...
1: Fez 16 mil.
2: Fiz 16 mil, 11 mil, 12 mil em Joinville até então. Então, assim, ó, a Ana Lúcia entra no páreo com os 13 mil, agora tem que ver o quanto ela vai fazer fora de Joinville, porque esses números são números aqui de Joinville. E tem uma, eu estou pegando os números aqui, por exemplo, o Matheus Cadorim fez 11 mil, Fernando Crelli fez 31 mil votos, 31.800 votos na eleição passada. Então, está aumentando o Fernando Crelli. O Tonese, que não foi candidato em 2022, está herdando a votação praticamente do Sargento Lima, que fez 38 mil votos aqui em Joinville e se elegeu. Está herdando essa votação e a professora Ana Lúcia Martins está superando a Vanessa da Rosa, que fez 11.188 aqui em Joinville em 2022.
1: E a Vanessa da Rosa, na época, entrou como suplente à Assembleia Legislativa.
2: E foi, acabou exercendo o cargo
1: durante
2: ali.
1: 30 dias,
2: durante um dia. Olha 20 só, dias. E para continuar, então, aqui tem 94% das urnas apuradas pela apuração paralela. Neto Peters tem 12 mil, também com uma boa votação. Adilson Girardi com 10 mil. Brandel Júnior, 9.400. Gilberto Leal, 9.222. Policial Emily entrou na reta final, está fazendo 7.600 votos, e Eduardo Sesconeto, 7.435. Depois, dali para baixo, tem aí Luciana Carminati, que também é de fora do PT, fazendo 6.200 votos, e aí vem Larissa Steffen, uma jovem do PCdoB, partido de esquerda aqui em Joinville, fazendo 4.700 votos, mais que Anelise Machado, Fábio Venera e o Camazão, que é lá de Florianópolis.
3: Se você não está entendendo nada, porque a gente já tem todos esses números, chama mais gente aqui para 89. 5 da tarde, mais 38 minutos. É uma apuração especial da Rádio Joinvilense de Verdade. E é sobre isso, Marcão, antes do intervalo, que eu vou querer tentar entender um pouquinho mais nessa situação para deputado federal. Lembrando que essa apuração, gente, é um serviço da 89 somente aqui em Joinville. Vou dar um exemplo para vocês. Neste momento, com 94% da nossa apuração já finalizada, Fernando Krelling aparece com 38 mil votos. Não significa que nas outras cidades, Fernando Krelling, que é atual deputado estadual, não vai somar outros votos. Sim. Então esse número ele vai aumentar naturalmente, porque até agora, com números do TSE, nós temos totalizados aqui no estado somente 3,92. Não chegamos nem em 4% ainda, enquanto aqui na 89 nós já estamos com 94% das urnas apuradas nessa pesquisa paralela da Rádio Número 1 de Joinville.
2: Federal, Gabriel.
3: E aí eu queria chegar nessa questão de federal, Marcão, porque assim, ó, a gente tem mais uma vez um fenômeno, Sargento Lima já fazendo 60 mil votos somente aqui em Joinville.
2: Esse é um ponto importantíssimo, né? Porque a gente estava aí fazendo uma análise até bem pessimista aí de nós elegermos deputados federais aqui da nossa região. Olha, mostra o Sargento Lima com uma arrancada aqui de Joinville que não dá para menosprezar, hein? 60 mil votos só em Joinville o Sargento Lima, que teria aí uma votação espetacular na cidade de Joinville. Lembrando que ele fez 38 mil votos para deputado estadual e foi o mais votado de Joinville, Gabriel. Ninguém superou o Sargento Lima em 2022, e agora ele faz 60 mil votos da segunda colocação. Aí vamos lá,
3: de novo de fora.
2: Também de fora,
3: a Júlia Zanatta com 30 mil votos, né?
2: Com 30 mil votos aqui em Joinville.
3: E
2: um número ruim aqui até então é do Rodrigo Coelho, tá? 27 mil votos. Ele teria que ter uma arrancada maior aqui na cidade de Joinville, para pelo menos na casa aí dos mais de 30 mil votos.
3: Isso porque,
2: pra tentar buscar.
3: Na última eleição, o Rodrigo Coelho fez 35 mil votos em Joinville e não entrou.
2: Exatamente.
3: E agora vai aparecendo nesta apuração da 89 com 27 mil votos contabilizados até o momento. Vou dar um outro exemplo para vocês. Zé Trovão, ano passado, na última eleição, melhor dizendo, conseguiu se eleger, foi o representante de Joinville, mas aqui na nossa cidade fez apenas 19 mil votos, 19.383. Nesta apuração exclusiva da 89, Zé Trovão também aparece com 19 mil votos, ou seja, não conseguiu performar tanto aqui na nossa cidade. Gente, apuração paralela exclusiva da 89 FM, que apresenta para cargo de senador Carol Detone com 35%, Carlos Bolsonaro com 28%, Esperidião Amin com 12%. Esses números apenas de Joinville, tá bom, gente? Para governador, Jorginho Melo na votação paralela da 89 com 76% dos votos, João Rodrigues com 6,5% e Gelson Merizio com 14%. E como que o Joinvilense está votando para presidente? Apuração da 89, apuração paralela com 94% totalizada por aqui. Flávio Bolsonaro, 69,8%. Lula, 20,70%. Renan Santos, com 3,7%. E o escritor Augusto Cury, com 3,1%. Até agora, o Joinvilense se mostra ter votado, a cada 10 joinvilenses, 7 votaram em Flávio Bolsonaro, ô Marco Aurélio.
2: É, Flávio Bolsonaro confirmando o favoritismo, né? Aqui, pelo menos aqui em Joinville, com 69%, quase 70% da votação, mas seguindo também aí numa igual o Jorginho Melo, né? Jorginho Melo vai para 76%, tem uma performance melhor, até pelo fato de ter o vice, o Adriano Silva, vai consolidando a vitória espetacular aqui no maior colégio eleitoral, fazer 76%. Não é pouca coisa. Olha, e só para voltar ali na questão do deputado federal, isso consolida aí que Joinville pode, não vai aumentar sua representatividade, hein? Sim. Talvez nós tenhamos um só Sargento Lima entrando. Vamos acompanhar agora as apurações oficiais, principalmente com a votação fora de Joinville. Mas o destaque também dessa apuração aqui paralela da 89FM, volta a dizer, um trabalho espetacular feito pelo Girola e toda a sua equipe. Olha, para senador, hein? Para senador aqui em Joinville, Carol Detone, 35%, Carlos Bolsonaro, 28%, e a mim, 12%, que aqui foge aqui da minha análise inicial, Elton e Gabriel, que eu achava que Espiridão Amin ia fazer uma boa performance em Joinville. Sim. Até porque se transformou praticamente num político joinvilense, sim, superando as brigas internas e as rixas internas com o próprio MDB local, das brigas históricas.
1: Históricas, pelo governo do estado, né? A eleição que o Luiz Henrique da Silveira, a primeira que ele ganhou pro governo do estado, foi em cima do Amin, graças ao Joinville, né?
2: Graças ao Joinville. Então tem as guerras históricas com o Amin, que acabaram ficando por passado, mas o Amin não conseguiu aí transformar esses votos aqui em Joinville. Carlos Bolsonaro, 28%, Carolina Detone, 35%.
3: Me chama muita atenção nessa questão do Senado, Marcão, é que por mais que tivesse uma diferença, né, nos votos dos joinvilenses, tá, gente? Esses são votos dos joinvilenses. Eu não imaginava que o Carlos Bolsonaro fosse ter mais do que o dobro dos votos do Amin, né? Então ele tem mais do que os dobros dos votos do Amin. Vale lembrar, né, gente? Na hora que abrir os votos da Grande Florianópolis, o Peridião Amin vai conseguir crescer também. Aqui são os votos apenas das sessões aqui em Joinville, Marcão.
2: Eu recebi agora uma informação do Girola, que é o responsável pela sua apuração paralela, o trabalho excepcional. Ele está dizendo o seguinte, ó, que vai fechar em 95%. Que também,
3: legal.
2: Que também tem aquela coisa, né? Assim, tem gente que se perde ali, bem que se atrapalha na hora final, porque tem que ser rápido também. Porque o boletim sai, o responsável, o presidente da sessão, pega, sim, bota na caixa e vai embora. Então, sim, quem está de fiscal tem que ser rápido para fotografar e pegar, sim, as informações. Então, teve gente aí que se perdeu na apuração, mas vai fechar em 95% e a gente vai chegar bem aí nessa apuração paralela, já dando aí uma análise, né? Uma análise do que vai acontecer nos números oficiais.
3: O primeiro motoboy chegou já com o cartão de memória, com a mídia digital lá no TRE, e eu vou com Rafinha Oliveira, agora sim com os votos oficiais, chegando aqui em Joinville, Rafinha.
5: É isso mesmo, Gabi, acabou de chegar o primeiro motoboy aqui na Justiça Eleitoral, entregando, né? É um malote aqui com alguns cartões, os primeiros a chegar aqui por aqui. E a movimentação agora começou a ficar mais intensa, tá?
3: Legal. E a gente percebe, né, Rafinha, por mais que seja uma movimentação mais intensa, tudo muito organizado nesse momento aí no TRE, né?
5: Isso, tudo bem organizado, Gato. Tudo bem organizado. São divididas várias mesas aqui por cada secretaria, né? Secretaria da Zona 19, 76, 95, 96... E por diante, mas está tudo bem organizado. A galera está na expectativa de receber os cartões para dar sequência nos trabalhos.
3: É isso, Rafinha Oliveira presente direto lá no TRE, 5 da tarde, mais 46 minutos, só antes do intervalo, mais um panorama geral com Elton Carvalho. A gente tem essa apuração paralela aqui da 89FM, mas nos outros estados e principalmente na apuração que envolve o governo federal, o negócio está fervendo bastante com a situação de momento, Elton.
1: Exato, né? A gente tinha falado antes aqui, né, Gabriel, que o estado do Distrito Federal é o que mais tem apuração e segue assim, né? 48% já apurados lá no Distrito Federal. Depois a gente tem 15% no Amazonas, 17% no Acre, deixa eu passar por aqui, 14% no Mato Grosso, 13% no Mato Grosso do Sul, no Pará, 14% também, 22% na Paraíba. Vamos olhar outros colégios eleitorais importantes. Rio Grande do Sul, 8%. Santa Catarina, 6%. São Paulo, 0,71%. Muito pouco aí em São Paulo, hein? E no Paraná.
5: Chegou a segunda moto.
1: Paraná, 23%. Vamos passar um pouquinho do Paraná, só para o pessoal ter uma ideia. Vamos lá. Estado vizinho aqui, ó. Vamos lá. Por enquanto, 23% lá no Paraná. Sérgio Moro, candidato a governador, tem 49,97% dos votos. O Sandro Alex, do PSD, tem 24,49%. E o Requião Filho tem 24,33% do PDT. Então a gente está ali, ó, no limite
2: para
1: o Sérgio Moro ganhar no primeiro turno.
2: É um estado importante para a gente, sim, analisar isso, e a gente vai analisar mais adiante. Otto Carvalho, desculpa te interromper.
1: Mas
2: é o seguinte, né? Como é que quem vai matar a eleição no primeiro turno aqui no Brasil? Sim. Porque pode ter um número mais elevado, que já foi alto em 2022, gente, dos políticos que mataram a eleição no primeiro turno, e agora pode aumentar ainda mais. Aí tem alguns aspectos importantes que a gente vem analisando aqui.
1: Exato.
2: Uma primeira é mostrar quem estava no governo mostrou serviço e teve uma boa avaliação. Com o caso do Tarcísio de Freitas em São Paulo, ou do Jorginho Melo aqui em Santa Catarina, mas também tem um outro efeito, né? O efeito da redução do número de candidatos para eleger políticos no primeiro turno, como o Sérgio Moro no Paraná, como no próprio Rio Grande do Sul, também tem uma vertente para ganhar no primeiro turno, Rio de Janeiro, embora os números do Rio de Janeiro não estão nada bom aí para o Eduardo Paes, embora seja no início, né?
1: Exato.
2: Eduardo Paes que poderia vencer a eleição no primeiro turno, mas parece que deu uma reviravolta por lá.
1: E aí eu sempre dou uma olhada aqui, né? A gente passa os números do governo do estado, os números para senador, o Felipe Barros do PL está na frente lá no Paraná com 26%, e o Deltan teve essa campanha ali
2: tumultuada,
1: está com 25%, 25,82% no Paraná. E para presidente, ó, esse número também a gente sempre fica de olho, né? O Flávio Bolsonaro está ganhando com 50% no Paraná, mas o Lula tem 40%.
2: Oh.
1: Em 2022 eu sempre vou pegar esse comparativo, o Lula tinha 35% contra, deixa eu pegar aqui, 35 no Paraná contra, aqui ó, 55 do Jair Bolsonaro.
2: Oi, que contradição do povo paranaense, exato, né? Vota no Sérgio Moro, que o responsável pela prisão do Lula, e vota no Lula depois com 40%.
1: Exatamente, exatamente. Tá estranho, tem chamado a atenção esses números assim, né? A gente pega essa fotografia nacional para comparar ela tanto com o passado, também como se acompanha no governo do estado, né, Marcão?
2: Sim.
1: E aí chamou a atenção essa curiosidade.
3: Olha só, temos quase 300 telespectadores conosco no YouTube, fora todo mundo que está no rádio. Para você que está participando com a gente, manda para cá, 991210089, de onde você está acompanhando. E Rafinha Oliveira está junto conosco, e é muito legal para quem está no YouTube acompanhando. Já falamos da votação paralela, na volta do break a gente vai falar dela também. Mas dá para perceber essa chegada das mídias, ó. Chegam as mídias que ficam dentro de cada uma das urnas. Dá para entender como funciona esse processo.
5: Michel,
3: conta um pouquinho mais para a gente sobre o Rafinha Oliveira tentando a interação por lá. Vê se o Rafinha está na audiência por aqui para contar para a gente um pouquinho mais sobre tudo isso que você está vendo aí no TRE, Rafinha.
5: Isso aí, Gabi. A gente volta ao vivo aqui diretamente do TRE. Chegando mais agora, chegou uma motoboy agora, né? Entregando mais urnas, essa aqui da região do Bom Jesus.
4: Na fotografia do lance, o Rafinha, né?
5: É. Então, aqui, ó, acontecendo. Festa da democracia, Gabi. Estamos ao vivo aqui, mostrando os cartões agora, né? Ao vivo os cartões.
3: Muito legal.
5: Que vão seguir para a sala para botar nos computadores onde eles fazem as apurações.
3: Muito legal.
5: Jogam no sistema.
3: Eu particularmente desconhecia que era nesse formato, né, gente? Eu acho que é muito legal assim esse serviço da 89.
5: É
3: como se fosse um grande pendrive, né, Rafinha?
5: É isso mesmo, Gabi. Ele parece ele tem a ponteira de um USB, como se fosse um grande pendrive.
3: Que legal, gente, que legal. Aí, ó, a Festa da Democracia com 89 FM em cima do lance pra você que chegou agora. Vem pra cá, tem essa apuração paralela da Rádio Joinvilense de Verdade, com todos os dados e votações que estão acontecendo aqui em Joinville. Óbvio que, no âmbito geral, temos mais de 6% das urnas apuradas aqui no nosso estado, mas daqui a pouquinho, na volta do intervalo, a gente traz todo um paralelo de novo com você ligadinho na audiência com a gente. Não sai daí, é uma rápida pausa e a gente já volta na cobertura das eleições na Rádio Número 1, Joinville.
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0: Muito bem. Relógio marcando 5 da tarde, mais 54 minutos, 5h54. Nós voltamos com a cobertura das eleições na Rádio Joinvilense de Verdade, naturalmente contando com a sua participação, contando com a sua audiência. A gente antecipou alguns números por aqui, em 89 FM, com essa apuração paralela por aqui, até porque neste momento no estado temos apenas 8% das urnas apuradas, mais precisamente 8,29% das urnas apuradas, e uma tendência que se mostrou aqui em Joinville e vai se revelando no estado também, né? Ana Campagnolo vai sendo a deputada estadual mais votada do estado até o presente momento, já contabilizando 26 mil votos. Ana Campagnolo, que nessa apuração paralela vai muito bem aqui em Joinville, né, gente? 37 mil votos de Ana Campagnolo, sendo a segunda mais votada aqui na nossa cidade. Será que não tem muito, Marcão, por conta da legenda? E eu vou ser até... posso até estar sendo um pouco ingênuo aqui, mas até na questão do número mesmo, porque Ana Campagnolo foi registrada com o número 22222.
1: É.
0: Então, eu não sei se até que ponto essa questão do número pode ter ajudado a candidata, porque assim, Joinville veio com um número menor de candidatos em relação à eleição passada, mas tem muitos candidatos a deputado federal aqui na nossa cidade, e a gente já tem na apuração paralela da 89 a candidata Ana Campagnolo abocanhando mais de 37 mil votos somente aqui em Joinville.
1: Não, ajudou e ajudou muito. E esse fato do número da Ana Campagnolo é muito curioso. É muito interessante essa história. Eu conheço essa história porque já ouvi aí a própria. Como é que ela conseguiu o 2222 ali para deputada estadual? Acontece o seguinte, né? A Ana Campagnolo, ela é muito hábil, né? Ela é muito sagaz aí nas movimentações dela pelo estado de Santa Catarina, principalmente nesse mandato aí que vem desde 2018. O que aconteceu? Ela fez um trabalho excepcional em 2024, elegendo vários aí, aliados dela nas câmaras de vereadores, Gabriel. E aí, o que, que ela foi? Ela foi com essa lista aí de que, ó, eu consegui eleger aqui pro PL nas bancadas aí das câmaras de vereadores um número excepcional de candidatos. Então, eu exijo, eu quero o número 22222. E o partido deu para ela o número, deu esse número. E aí ela passou a usar isso. E olha só, o 2222 só é usado pela família Bolsonaro. Sim. Flávio Bolsonaro, 22, o Carlos Bolsonaro, 222. E depois o Jair Renan, o filho do deputado federal, com também 2222. E a Ana Campagnolo, a única que sai da esfera bolsonarista. E aí tem um fator, Gabriel, que chama atenção. E aí você tem razão, tá? A onda 22.
0: Sim.
1: Muita gente foi, mais uma vez, votando 22 de cabo a rabo, como eu sempre digo, né? Do começo ao fim. Então, foi da presidência da República, senador, sim, sim. E aí foi embora. E aí, a Ana Campagnolo, obviamente, foi beneficiada numa estratégia dela, estratégia inteligente que deu certo.
0: 5 da tarde, mais 57 minutos. Para você que chegou agora, chama mais gente para cá, vem com o YouTube da 89FM, youtube.com/joinvilensedeverdade, tá bom? Estamos na ponta da linha com Marcelo Noronha, da Neocamp Pesquisas. Marcelo, falando um pouquinho pra gente sobre esses números exclusivos da pesquisa Boca de Urna, revelados agora há pouco aqui pela 89 FM, mais de 50 cidades e uma expectativa para esse resultado da apuração. Prazer te receber na cobertura da 89 nas eleições deste ano, Marcelo. Boa tarde.
2: Boa tarde a todos os ouvintes da 89 FM, boa tarde Marcão, boa tarde a todos os que estão participando dessa incrível apuração das eleições 2026.

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1: Boa tarde, Marcelo. Prazer falar contigo. Eu vou só contar uma história rápida aqui do Marcelo Noronha. É um especialista em pesquisas eleitorais. Lá em 2018, ele conseguiu identificar, foi o primeiro instituto de pesquisa, identificou o Moisés. Carlos Moisés ultrapassando os favoritos, sim, inclusive Mauro Mariani e Gelson Merizio, e vencendo as eleições, o Marcelo Noronha que identificou. Marcelo, temos história junto aí, porque eu fui, acabei noticiando esse fato. Marcelo, o que, que as pesquisas mostram? O que, que as pesquisas estão mostrando nesse momento aí dessa arrancada final aqui das eleições aqui em Santa Catarina?
0: Então, Marcão, as pesquisas elas têm como objetivo apresentar tendências de primeiro, segundo, terceiro lugar nas eleições majoritárias, né? Para presidente, governador e senador. Especificamente em Santa Catarina, até o presente momento, nós temos uma situação aqui que a gente não previu, a gente não conseguiu, até porque as apurações não chegaram todos os dados ainda, mas o João Rodrigues com um índice muito baixo. Em relação a Santa Catarina, a gente apontou na pesquisa que foi divulgada na quinta-feira, da Neocamp, divulgada, registrada no TSE, a gente apontou 61% de votos válidos do Jorginho. Nesse momento, ele está fazendo 61%. Porém, a gente apontou 18% para o Merizio e 17% para o João Rodrigues. Agora está dando 22% para o Merizio e 14%, um pouco menos de 14% para o João Rodrigues. Então, a gente, é claro, a pesquisa ela tem que mostrar as tendências. Agora, no site aqui do TSE, nós temos menos de 10% da apuração de Santa Catarina. Não sei se vocês têm já algo mais avançado. Uhum. E aqui está batendo, a gente deu 30% de votos válidos para a Carol Deltoni. E nesse momento ela está fazendo 29,84% de votos válidos. Porém, só tem 10% oficialmente aqui apurado. E a gente deu o Carlos Bolsonaro com 24%. Nesse momento ele está com um pouco menos de 21%. E a gente deu o Espiridião com 17,5% aproximadamente. Nesse momento ele está com 17,6%. Então, o objetivo da pesquisa é apontar as tendências de chegada dos candidatos, né? É interessante, Marcão, que a gente anunciou na terça-feira para os nossos clientes do Rio Grande do Sul, Santa Catarina e Paraná, algo parecido que você acabou de falar agora, a Onda 22.
1: Bom, tá? Sim, essa é uma pergunta que eu ia fazer para ti. Foi identificada essa Onda 22, Marcelo?
0: A gente identificou isso na terça-feira, tá? A gente rodou no final de semana passada a pesquisa, rodamos segunda. Quando a gente viu o resultado de terça, a gente identificou uma onda, passamos para todos os nossos clientes, e a gente falou o seguinte, ó, tendência do Rio Grande do Sul dar no Senado Van Hatten e Sanderson. Nesse momento, com 20% quase 20% de apurações, está dando Sanderson e Van Hatten, os dois com 31%, Manuela Dávila com 15% e Pimenta com 15%. Estou arredondando os números aqui, tá, sim, pessoal? E nós estamos aqui no Paraná. No Paraná, a gente apontou também uma dobradinha de Felipe Barros e Deltan. E ambos estão na frente aqui com 27%, 26%, arredondando, e 16%, o terceiro colocado do Alexandre Cury. Em Santa Catarina não é diferente. Nós apontamos vitória da Carol Deltoni e chegada em segundo lugar do Carlos Bolsonaro. Aqui está um pouco abaixo da nossa previsão, aí nós temos que entender, até porque só tem 10% de apuração oficial aqui no site do TSE, mas a tendência é dar uma dobradinha dos 22 no PL. Ou seja, o Sul pode fazer 6 senadores de direita.
1: Olha só.
2: Gabriel. É isso. Não, eu acho que é isso. Agradecer ao Marcelo, né, mais uma vez pela parceria conosco. São números impressionantes, assim, e assim, números que vão batendo, mesmo que a gente tenha um acumulado dessas sessões, sim, apuradas, assim, né? Apenas 10% das sessões, mas números que vão batendo. Marcelo, obrigado pela gentileza de nos atender, pela gentileza de nos municiar aqui com 89 FM também. E ao longo da nossa cobertura a gente volta a conversar. Um abraço.
0: Tudo de bom, estou à disposição. Grande amigo, grande abraço, Marcão, e todo mundo da abraço, 89 FM, que eu sei também que é líder em Joinville. Um abraço, pessoal.
2: Valeu, obrigado ao Marcelo Noronha e a toda a rapaziada da Neocamp Pesquisa. Eu quero voltar ao TRE, Tribunal Regional Eleitoral, aqui em Joinville. Rafinha Oliveira tem uma boa, os motoboys estão chegando, as mídias também. Qual a situação de momento, Rafinha?
3: Entrando em contato com Rafinha nesse exato momento.
2: É isso. Então daqui a pouco a gente volta.
3: Temos Rafinha.
2: Vai, vamos lá. Qual a situação de momento por aí, Rafinha?
4: Agora sim, Gabi. Muitos motoboys chegando, tá? Muitos malotes já estão aqui. bastante cartão e eu vou querer que você fique comigo na linha um pouquinho. Claro. Eu vou acompanhar até a sala de onde ele vai, onde os pendrives são feitos a leitura deles. Deixa essa imagem para o ouvinte aí.
2: Legal, legal. Sim. Daqui a pouco a gente vai refazer esse contato com o Rafinha. Isso, refazer esse contato com o Rafinha Oliveira. Enquanto isso, para quem está? Já são mais de 300 aparelhos conectados conosco nas plataformas digitais. Imagens dos pendrives chegando por aqui. A gente já vai, mais uma vez, passar na paralela da 89. Para você que chegou agora, uma apuração exclusiva da 89 FM com mais de 95% das urnas já apuradas. Mas enquanto isso, a gente volta para dar um giro pelo Brasil, inclusive com a situação presidenciável, Elton.
5: Exatamente, né? Estamos acompanhando aqui, Gabriel, o percentual de vários estados, né? E a tendência que a gente tem é o primeiro estado confirmado é o Distrito Federal, que já está com 71,10% de apuração. Vamos olhar aqui outros estados importantes. São Paulo, por exemplo, 3,07% de apuração, muito pouco ainda. Rio Grande do Sul agora já aparece com um número mais significativo, tem uns 20% de apuração por lá. Outro estado importante, o Rio de Janeiro, 2% apenas. Em Minas Gerais, a gente tem apuração de 9,92%. No Paraná, agora a gente já está com 39,16%. Eu tinha falado antes do Rio Grande do Sul. Perdão, do Paraná, agora eu vou falar do Rio Grande do Sul, como é que está a eleição em outro estado vizinho aqui de Santa Catarina, para a gente ter uma ideia dos números também para governador. Boa. E também presidente. Para governador, e aí a boa chance, viu, Marcão, de termos três estados com PL, tá? Olha. Se o Moro confirmar.
2: Olha a onda, hein?
5: 60%, né, 20% de urnas apuradas no Rio Grande do Sul, 60% do Zuco, do PL. Agora chegou um presente aqui do Jonathan
2: Maravilhoso, Marques,
5: especial,
2: né?
5: Para a cobertura, vivo. Ao vivaço aqui para o Marcão, né?
1: Sabe,
5: depois a gente conta essa história quando estiver mais tranquilo. Mas 60% dos votos apurados até agora, desses 20% apurados lá no Rio Grande do Sul, são para o Zuco do PL. E apenas 29% para Juliana Brizola do PDT.
2: Ô Elton, segura só um pouquinho, porque para quem está conosco nas plataformas digitais, está vendo o Rafinha Oliveira dentro da sala do TSE, do TRE, e mostrando como que funciona essa movimentação ao vivo com a situação de momento. Conta pra gente como é que funciona tudo isso daí, Rafinha.
4: É isso aí, cara. Os motoboys trazem os malotes, eles são conferidos, e aqui cada computador é referente a uma zona eleitoral, né? Recebe e faz a leitura dos dados.
2: Que
4: imagem
2: bacana, hein?
4: E já sai computado direto pro... no site oficial do TRE.
2: Situação de momento e ao vivo com imagens na 89 FM para você que está no YouTube, para você que está conosco no carro. Rafinha já se deslocando mais uma vez. Bacana demais toda essa movimentação que vai acontecer na 89 FM em cima da notícia, seguindo na apuração, Elton.
5: Exato, eu falava do Rio Grande do Sul, né? A gente passou os números para governador e agora eu vou falar dos números para presidente no Rio Grande do Sul. Lembrando que a gente tinha feito a fotografia de 2022 sempre como comparativo. E na ocasião foi 48 a 42 para Jair Bolsonaro. Agora, a situação a favor do Flávio Bolsonaro é bem significativa.
1: Bem interessante.
5: 58% contra 33%. E temos aí 330 mil votos a mais para o Flávio Bolsonaro lá no Rio Grande do Sul. Então, uma diferença... Claro, temos 20% das urnas apuradas ainda, mas é uma diferença bem razoável e interessante para o Flávio Bolsonaro nesse momento.
1: Eu cheguei a identificar essa onda aí, como o Marcelo Noronha disse da pesquisa, interessante isso aí. Eu tinha identificado isso também ouvindo outros especialistas em marketing, comunicação aqui em Santa Catarina, dizendo assim, olha, está vindo uma onda 22 aí, essa é a tendência de estar aí um movimento grande, como aconteceu em 18, como aconteceu em 22, sim. E agora em 18 com 17, né, em 22 com o 22, em 2022 com o número 22, e agora em 2026 novamente essa onda aí, olha, e mostrando aí o Flávio Bolsonaro, como a gente disse, se continuar nessa pegada, vence no primeiro turno.
5: Ele tá com a vantagem agora, né? Se a gente for olhar o número total aqui do Brasil, do que foi apurado, vou pegar do Brasil então, só para dar esse recorte aí pro nosso ouvinte aí, né? Ó, urnas apuradas no Brasil, por enquanto, 12,45%. 51,09% para Flávio Bolsonaro, 40,71% para Lula. São 7.369.000 votos apurados para Flávio Bolsonaro, 5.872.000 para Lula. Tem um recorte parecido com 2022, porque na época também o Jair Bolsonaro largou bem na frente.
1: Sim, sim.
5: E aí depois essa diferença foi diminuindo, até a chegar a virada do Lula, né? Mas é uma vantagem considerável. Eu citei aqui o estado do Rio Grande do Sul, que ele tem uma vantagem ali, se a gente for pegar em termos percentuais, maior em relação a 2022. Nos estados do Sul, Em Santa Catarina, a vantagem ela diminuiu, já foi maior no passado, temos apenas 10% das urnas também, mas agora, no momento, Flávio Bolsonaro tem 59% contra 31% do Lula, que era o número desejado para o Lula, não era o número desejado para o Flávio Bolsonaro. E no Paraná, aí continuando aqui com a nossa apuração da região sul, nos números de presidente, a gente tem agora 39% das urnas apuradas, 59% para Flávio Bolsonaro, 31% para o Lula. Aqui já é uma vantagem maior também do Flávio Bolsonaro. Em 2022, sim, o Jair fez 55 a 35, agora está 59 a 31.
1: Gabriel, é isso, gente. Apuração paralela, quer falar alguma
2: coisa? Vamos lá para apuração paralela. Para você que está chegando conosco agora, são quase 400 aparelhos conectados em todas as plataformas digitais da 89FM. E para que você entenda, 96% das urnas apuradas na apuração paralela da 89FM. É um serviço especial da Rádio Joinvilense de Verdade, levando em consideração somente os votos aqui de Joinville, tá bom, gente? Então vai ter muito candidato que vai buscar voto fora, que vai buscar em outras cidades, que tem outras conexões, mas essa apuração paralela da 89FM dá pra gente fazer esse recorte de Joinville. Vamos começar desta vez, Marcão, sobre a questão que envolve deputados federais. A gente tem esse fenômeno com o Sargento Lima, com 61.500 votos contabilizados até o presente momento aqui em Joinville. Júlia Zanatta com mais de 30 mil votos. Rodrigo Coelho com 27 mil votos aqui em Joinville, um número menor do que o Rodrigo Coelho já tinha feito até mesmo aqui em Joinville na última eleição. Mas eu queria falar um pouquinho sobre outros candidatos aqui da nossa cidade nessa situação de deputado federal, porque a gente tem Zé Trovão fazendo 19 mil votos até esse presente momento, Darcy de Matos com apenas 6.881 votos aqui em Joinville nessa apuração da 89, tá, gente? Então, assim, hoje nós temos uma situação de Francisco de Assis fazendo mais votos do que Darcy de Matos aqui em Joinville, com o pastor Ascendino Batista, vereador eleito aqui em Joinville, fazendo mais votos do que Darcy de Matos. Ana Paula Lima, que é outra, né, candidata de fora, não da nossa cidade, já com quase 7 mil votos aqui em Joinville também. O que que te parece esse recorte desse presente momento aqui na nossa cidade? Sargento Lima com quase 20% dos votos aqui em Joinville, isso é um número muito relevante. Se a gente for pegar de 5 joinvilenses, um votou no Sargento Lima. Então isso mostra essa força do PL e do candidato Sargento Lima também. Júlia Zanatta, Rodrigo Coelho, Érico Vinícius também indo muito bem, com mais de 25 mil votos até esse presente momento. Qual a avaliação que você faz desse quadro para deputado federal aqui em Joinville, Marcão?
1: Olha, o Zé Trovão, 19.300 votos em 2022, agora diminuindo e praticamente fazendo a mesma coisa, vai fazer 18 mil, está fazendo 18 mil com 95% ali das urnas apuradas na apuração paralela. E eu quero mandar só um abraço aqui, Gabriel, senão eu esqueço aqui, e mais uma vez aí, parabenizar o Girola, responsável pela nossa apuração paralela, e ele tá mandando aqui, ó, tem a equipe inteira lá, a Dânia, a Jusilei, a Rosângela, o Marcelo e o Marcos, que ajudaram aí o Girola nessa apuração. Também tá aqui ligado, pode falar.
2: Não, e é importante isso, porque o Daniel de Itajaí pergunta pra gente aqui pelo YouTube, pô, por que vocês não compartilham a tela com os resultados igual às outras rádios? Porque a apuração paralela da 89 tá na frente dos dados oficiais. Exato, gente.
1: E a gente vai,
2: são 95% de apuração já feita nesta parceria com a equipe do Girola por aqui.
1: É, claro que mostra aqui o Sargento Lima com essa votação, essa arrancada aqui de Joinville, espetacular, hein? 61.500 votos aqui, se concretizar isso, o Sargento Lima sai como o mais votado de Joinville, sim, disparadamente, um número que ninguém atingiu em 2022, numa onda 22 aí. O número do Sargento Lima era 22-12, então, sim, tem uma onda 22 aqui. E aí mostra o Rodrigo Coelho com 27 mil, caindo aí a projeção dele, que era 35 mil, que vai dificultar. O Rodrigo Coelho teria que fazer aproximadamente 100 mil votos para ter chance de entrar na terceira vaga do MDB.
2: E aí teria que fazer 70 mil votos fora.
1: É muito difícil ele fazer.
2: Para quem não estava com a máquina na mão.
1: Para quem não estava com o mandato. Então, Marcão, muito difícil. Pode falar.
5: Não, eu estou aqui com os números, né? Que Santa Catarina, onde tem maior número de apuração dos grandes colégios eleitorais, é Florianópolis, né? Sim. E aí muitos dos números oficiais que a gente já tem para deputado federal, deputado estadual, são de Florianópolis. A gente tem 71% das urnas já apuradas em Florianópolis. Aí você citava ali, por exemplo, o Sargento Lima, e ele, com esses números da apuração paralela, vão ser muito úteis para ele, porque, por exemplo, em Florianópolis, ele está com um pouco mais de mil votos. O Darcy de Matos, por exemplo, que você citou também, candidato, está com 355. Deixa eu pegar outro candidato aqui de Joinville. O sargento Lima aqui, ó, 1.381 votos. Então, esses 60 mil de arrancada aí vão ser fundamentais.
1: Sim, fundamentais.
5: Porque em outros lugares aí já, a gente já não tem esse número tão alto assim, mas partindo com o Joinville desse número, aí você já começa a ficar bem mais forte, né?
1: E aí tem uns dados interessantes aqui, desse baixo número de deputados federais. Aqui, por exemplo, o Zé Trovão fazendo 19, fez praticamente 19 também no 2020. Aí tem o Érico Vinícius, fez 35 mil votos. Eu vou fazer uma comparação, por exemplo, com a Tânia Arada. Tânia Arada, que foi a candidata do Partido Novo em 2022, que fez em Joinville... A Tânia Arada, 30.500 votos aqui em Joinville, a delegada Tânia Arada. O Érico Vinícius está fazendo 25 em Joinville. E a Tânia Arada não entrou pelo Partido Novo.
5: Então,
1: tem uma perspectiva aqui bem negativa.
5: É sobre isso que eu queria falar, porque a primeiro momento, né, gente, se a gente for pegar aqui o Érico Vinícius, pô, fazendo 25 mil votos, é uma votação legal. Mas se a gente for perceber o candidato do Novo que entrou na última eleição, o Novo fez apenas um deputado federal,
1: Gilson Marques.
5: Que foi o Gilson Marques, com 87 mil votos.
1: Exato.
5: Ou seja, o Érico, que é um vereador de Joinville, teria que buscar mais de 60 mil votos fora.
1: Mas é o mesmo caso da Vanessa da Rosa. A Vanessa da Rosa faz uma boa votação em Joinville, cerca de 20, 21 mil votos aqui na cidade, e pode ser uma votação bem significativa, mas ela, para entrar numa terceira vaga do PT, teria que fazer 60 mil votos pelo menos, né? Eu conversei com lideranças do Partido dos Trabalhadores a semana passada, estavam meio brabo comigo, que eu tinha botado que ela precisava de mais de 70 mil votos, e falaram, não, com 60 ela entra. Mas aí, para você ver a dificuldade, ela teria que fazer 50 mil votos fora de Joinville e os 20 mil aqui da cidade. Para você ver a complexidade, os desafios.
5: Sim.
1: Do... Porque não é, eu costumo dizer às pessoas que não acompanham muito política, não é, a votação não é pontos corridos, os 10 primeiros entram. Sim. Tem também a geografia ali do partido, a nominata do partido. Por exemplo, vou citar um exemplo. O Sargento Lima, mesmo com essa votação de 61 mil votos aqui em Joinville, que pode chegar perto aí dos 100 mil, ele pode não entrar, porque a chapa do PL ele é fortíssima, ele pode pegar uma primeira, segunda suplência.
5: Por isso que a gente tem que, essas questões assim, a gente estava olhando os números aqui de Florianópolis, que, como eu disse, né, são os mais avançados até agora, né, 71% das urnas por lá, e aí, ó, pegando o recorte só de Florianópolis, né, números oficiais, quem está liderando a corrida é a Júlia Zanatta, com 28.700 votos, depois do PL, depois o professor a Carla Aires, do PT, com 23.161 votos.
1: Forte na região.
5: A Ana Paula Lima, do PT, tem 10.200 votos. A Giovana Mondardo, do PCdoB, tem 11.251 votos em Florianópolis.
1: E aqui em Joinville, a Morgada, aqui na operação paralela, que a gente tem acesso, faria aqui em Joinville 5.400 votos.
5: É um número significativo.
1: É um número muito significativo da Giovana Morgado, que é uma revelação da política catarinense, também da ala da esquerda. E aí tem essa perspectiva aí de uma boa votação da Giovana Morgado.
5: É isso. São os números aqui que estão ultrapassando a casa da dezena, né? De mil, dezena,
1: mas,
5: mil,
1: Gabriel, votos.
5: Para você que chegou conosco, rapidinho, mais de 420 aparelhos conectados conosco no YouTube. O pessoal está tentando entender o que está acontecendo. Sim, estamos fazendo a apuração paralela da Rádio Joinvilense de Verdade, um serviço exclusivo da 89, isso porque até o presente momento, aqui no nosso estado, temos apenas 14% das urnas apuradas, né? 14,89% das urnas apuradas aqui no estado, mas por aqui, na apuração paralela da 89, são quase 96% dos votos apurados, porém, votos somente aqui de Joinville.
1: Gabriel, sabe quem é o segundo colocado mais votado aqui para deputado federal aqui em Joinville? O segundo colocado? Os candidatos de fora.
5: É isso.
1: Aí a gente tem aí 61 mil votos, Sargento Lima. Eu fiz uma conta rápida aqui, somando Júlia Zanatta, somando aí, vamos chamar, Ana Paula Lima do PT, somando a Giovana Morgado, somando o Gilson Marques e Paulo Alceu, a gente tem aqui 50 mil votos. E aí, isso é uma diferença crucial.
5: Aí a gente tem um pouco do jogo, né? 6 da tarde, mais 17 minutos. Você está conosco ao vivo na apuração da 89 FM. A gente vai para interatividade por aqui, mandando um abraço pro meu parceiro Paulo Kaminski, que está na audiência aqui da 89 FM. André Cercal tá com a gente por aqui, participando e interagindo. Meu parceiro Luiz Carlos Carvalho também tá por aqui interagindo com a gente, assim como o Diogo Espíndola, a rapaziada pegando junto com a gente. São quase 500 aparelhos conectados no YouTube, fora as participações que chegam pelo WhatsApp da 89. WhatsApp
3: 991210089. Vamos lá, o pessoal participando por aqui, mandando um abraço e parabenizando a 89FM pela apuração, essa apuração já tradicional aqui na Joinvilense Verdade. Mandando um abraço aqui, dizendo que no Vila Nova, muitas filas nas sessões, então o pessoal realmente estava com vontade de votar.
2: Eu votei hoje pela manhã, John, votei na Escola Municipal Professora Karen Berkmeier lá no Vila Nova e peguei muita fila. Eu costumeiramente voto no período da tarde, nessa vez resolvi votar no período da manhã, até para me preparar um pouco mais para o trabalho por aqui, mas peguei muita fila por lá também.
3: É isso. Aí estão fazendo perguntas aqui para o Marco Aurélio e para os amigos da mesa também. Primeiro perguntando como foi a votação do né, candidato deputado o Derian Campos, e também perguntando, Marco Aurélio, será, na sua análise, pelo andar da carruagem, é possível liquidar a fatura para presidente no primeiro turno, Marcão?
2: Rapidinho, informação antes, Derian Campos, na apuração paralela da 89, não aparece entre os primeiros, apenas 479 votos até o presente momento, nesta pergunta do ouvinte interagindo. Perfeito. Por aqui, Marcão.
1: Muita gente do esporte, né, ligado. Sim. Aí quanto vai fazer o ex-presidente Joinville Esporte Clube. Olha, eu volto a dizer, hein, a chance de o Flávio Bolsonaro matar no primeiro turno agora com a abertura das urnas, aí tem 20% das urnas apuradas, tá na margem. Tá na margem. Na margem, eu sempre falei aqui, tanto no ponto de partida e também nas minhas análises aí, nas colunas que eu escrevo, eu falo assim, ó, a margem para um ou outro vencer no primeiro turno, ela é real. Sim. Ela é real. E pode ser essa arrancada final, essa onda 22 que contaminou o sul do país, pode ter contaminado também outros estados da federação, colocando o Flávio Bolsonaro com a chance real de vencer no primeiro turno. Se fizer 51% como está fazendo agora, sim, matou a eleição, porque a soma do escritor Augusto Cury, Ronaldo Caiado, Romeu Zema, Renan dos Santos, a soma deles, que não estão passando aí de 2%, um fiasco completo também, sim, né? Cá para nós aqui, vamos falar para o nosso ouvinte. Que fiasqueira, né? Para entrar na corrida presidencial, como sendo terceira via e fazer 3%, Aldo Carvalho, olha, vai para casa, pega o chapéuzinho e, né, não se fala mais nisso. E aí, estão ultrapassando a votação do, somado com a votação do Lula, não ultrapassam o Flávio Bolsonaro. Hoje, agora, nesse horário, 6 horas e 20 minutos, a chance do Flávio ganhar no primeiro turno é real.
5: É, eu sempre pego aqui, né, o recorte 22, o pessoal vai cansar de ouvir eu falar isso aqui, porque é o termômetro que a gente tem para a gente, sim, poder, né, fazer o comparativo, né, e projetar ali a sequência da votação. É, um estado que foi fundamental para a vitória no primeiro turno do presidente Lula em 2022 foi a Bahia, onde ele fez 69% contra 24% do Jair Bolsonaro. Agora, neste momento, nós temos 11% dos votos apurados na Bahia. E ele tem 64% contra 29%. É um percentual menor em comparação a 2022 contra Jair Bolsonaro. Então, sim, se em grandes colégios eleitorais, né, em grandes estados onde ele foi vencedor, ele tiver uma margem menor, essa chance que você está trazendo aqui existe, é real, Marcão.
1: É real.
2: Vamos seguindo por aqui com a apuração da 89FM. Eu estou recebendo várias mensagens das pessoas acompanhando a 89FM em vários locais diferentes. Estou mandando um abraço para o meu parceiro Anderson Packer, que está com toda a rapaziada do Sereia Lanches, a TV do Sereia Lanches, poxa, ligada na 89FM.
3: Bonito, qualidade,
2: meu parceiro Fabiano também lá no Boteco do Tô. Um abraço pro Adriano, pra toda a rapaziada do Floresta, Adriano, também com a tela da 89. Manda a foto pra cá, gente.
3: Boa.
2: Tira
3: boa
2: a foto da onde tá acompanhando a 89 e manda pra cá que a gente coloca ao vivo aqui na rádio número 1 de Joinville.
1: Só não
2: também
1: manda do X-Salada, que aí não
2: é. Essa ainda não dá, né?
3: Não agora.
2: Tô mandando um abraço pro meu parceiro Anderson Packer, falei por aqui. Pro meu parceiro Zé Mineiro, que tá lá com o Tim Santos na audiência da 89FM, assim como o William Peixer, também ajudando a gente na apuração por aqui. Mas, Marcão, a gente falou sobre o panorama da situação envolvendo deputado federal. Vamos, sim, voltar um pouquinho na situação dos estaduais por aqui. Vamos. Lembrando que, oficialmente, são 20% das sessões apuradas aqui no nosso estado. Os números de Joinville estão chegando, daqui a pouquinho a gente volta lá no TRE com o Rafinha, mas existe esse serviço especial da 89FM com 96% das urnas apuradas somente aqui em Joinville. Então a gente vai ter Fernando Krelling fazendo aqui na nossa cidade, Marcão, 38.759 votos até esse presente momento. Se a gente for pegar a votação de Fernando Krelling na última eleição, ele fez 31 mil. ou seja, conseguiu performar em relação a 2022.
1: É, olha, eu recebi a informação do Girola aqui, encerrou, tá? Eles pararam, vão parar em 96%. Encerraram a apuração paralela. E aí eu vou falar na questão do Fernando Crelli, que esses 38.752 votos, que seria aí com 96%. Mas vamos lá, mais de quase 39 mil votos aqui em Joinville, e Fernando Crelli praticamente consolida a sua reeleição para deputado estadual. Sim. E eu vou falar por que essa questão do Fernando Crelli. Porque é o seguinte, ó, antes das eleições, eu fazia algumas análises, inclusive quando a gente escreve, sempre vem alguém dando aquela alfinetada na gente, né? Eu falo assim, Marcão, tu não tá acreditando que o Fernando Crelli faça uma boa votação em Joinville? A minha análise era que o Fernando Crelli poderia, inclusive, reduzir a sua votação aqui em Joinville
2: e fazer mais voto fora.
1: Ele ia se reeleger como um dos mais votados do Joinville, de fato, isso na minhas perspectivas ia acontecer, mas ele ia reduzir o número de votos aqui em Joinville e aumentar fora, porque ele foi um deputado estadual que fez uma performance fora de Joinville também, das emendas parlamentares, ali, obras, enfim, com muito ligado ao atual governo Jorginho Melo. E, ó, só que esses números estão me surpreendendo. Fernando Crelli não só superou os números aqui em Joinville, como deve superar a sua performance fora de Joinville e deve aumentar aí cerca de mais de 60 mil votos aqui em Santa Catarina para deputado estadual.
2: Se a gente for pegar ainda os outros deputados estaduais chegando por aqui, a gente já falou sobre essa onda, né, da Ana Campagnolo, mais de 37 mil votos, uma candidata de fora fazendo aqui em Joinville, mas uma votação expressiva do vereador William Tonese, né? Com 34 mil votos. Vale a gente lembrar de que na última edição o Sorato do PL entrou com 25 mil votos. Ou seja, com o William Tonese fazendo já 34 mil nessa votação da 89, que leva em consideração somente a apuração aqui em Joinville, também estaria eleito o vereador William Tonese.
1: Mas, Gabriel, aqui a régua aumentou um pouquinho. Entrou mais gente dentro do PL e a margem dos cálculos do próprio William Tonese, que eu conversei sexta-feira com ele, a margem dele é fazer 40 mil votos.
2: Aqui em Joinville?
1: Não, 40 mil votos no total para entrar, porque também a

0: 4 aqui em Joinville, pode aumentar um pouco, sim, mais, e ele entra realmente no páreo. Por exemplo, vamos pegar o caso aqui do subsequente do quarto colocado aqui em Joinville, 18 mil votos, Diego Machado. Essa votação em Joinville não credencia Diego Machado a ser deputado estadual pelo PSD, porque ele teria que fazer a margem mais ou menos da mesma votação do Iritonese, mais de 40 mil votos para ficar com uma vaga do PSD. Então são essas as grandes diferenças. Tem algumas decepções, vamos falar aqui, nas eleições de deputado estadual aqui em Joinville. Para você ter uma ideia, aí eu vou falar, o candidato mais votado de Joinville são candidatos de fora. Mais, sim, uma vez, nós não vamos conseguir quebrar essa barreira. A Ana Campagnolo, 37 mil votos, um pouquinho Fernando Crelli.
1: Eu vou te dar um exemplo, Marcão. Se a gente pegar o Matheus Cadorim, que era deputado, e o Maurício Peixer, que era deputado também, era suplente e se tornou deputado, se somar os dois, não dá a votação da Ana Campagnolo.
0: Sim.
1: Se somar Maurício Peixer e Matheus Cadorim em Joinville, sim, não dá a votação da Ana Campagnolo em Joinville. E aí, assim, é óbvio que isso é uma apuração inicial da 89, é uma apuração paralela.
2: A gente tem aqui agora, oficialmente, 1,78% de Joinville, tá? 1,78% da apuração que a gente traz aqui com os dados do Tribunal Eleitoral aqui para Joinville. Então, para deputado estadual, Ana Campagnolo, nesse nosso recorte de 1,78%, já está com 679 votos.
0: Sim.
2: Com 1%.
0: Com 1%. É. E aí tu vai só numa sequência aí mostrando que vai ser muito difícil tirar da Júlia Zanatta, deputada federal, uma votação
2: significativa. A Júlia Zanatta está com 640.
0: E aí também da Ana Campagnolo, as duas 22. Volto a dizer aqui para vocês, a onda 22 pegou.
1: É isso, 6 da tarde, mais 27 minutos. Antes de mais um rápido intervalo, tem muito da participação da audiência. Rapaziada, tá mandando fotos por aqui de onde eles estão assistindo e ouvindo a 89 FM, hein, Jonathan Marques?
3: Exatamente, mandando um abraço aqui pra Viviane Ramos Meurer, mandando foto por aqui. Quem mais? O Gilmar Duarte participando, mandando foto do radinho. Aí tem aquela cervejinha que os caras também gostam, né? Os cara gostam. Guilherme Cidral do Vila Nova acompanhando você. Está aqui a live da 89 na tela, bacana demais. A Gabriela por aqui também. O Giovanni Claudino acompanhando no carro. Enfim, os taxistas, motoristas de aplicativo, estão todos ligados na 89 FM. E mandar um abraço também, todo especial, pro Baixinho. Importante, que tá lá, pô. A pizzaria tá on, né? E aí ele já mandou um vídeo por aqui também. É a apuração das eleições 2026 também por lá.
1: 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Rapidinho, antes do intervalo, quero mais uma com o Elton e também com o Rafinha Oliveira. Situação de momento com as urnas apuradas, Elton.
2: Olha, vou passar para o Estado agora, que deve ter a sua finalização em instantes aí, tá? Que é o Distrito Federal, vai ser o primeiro estado do Brasil com definição aí da sua votação. Então, lá no Distrito Federal, a gente já está com 90% das urnas apuradas.
1: Olha isso.
2: É um número bem significativo. E, por enquanto, para governador, a gente tem a Celina Leão com 49,79% dos votos.
0: Eleição, né?
2: Exatamente. E o segundo lugar, o Leandro Graz, do PT, com 34,57%. Nos meus cálculos, a gente vai ter segundo turno por enquanto lá, viu, Marcão? Mas tá assim, ó, no limite ali, né? Talvez essa reta final, esses 10% que faltam, sejam definitivos aí pra gente ter um retrato mais real. E lá no Distrito Federal, a gente tem o Flávio Bolsonaro ganhando com 51,25%. Olha. Contra 38,15% do presidente
0: Senado pro Distrito Federal com a
2: Michele Bolsonaro. Michele Bolsonaro com 28% e a Bia Kicis com 27%.
0: As duas também dando PL.
2: Pra 21% está a Leila do Vôlei, então já está uma distância um pouco maior, e 18% a Érica do PT.
1: Na situação dos presidenciáveis, como falou o Elton Carvalho agora há pouco, gente, 50,85% para Flávio Bolsonaro do PL, 41,05% para o presidente Luiz Inácio Lula da Silva.
2: Números nacionais, né?
1: Do PT. Números nacionais com 27% das urnas apuradas. Aqui no estado também 27% das urnas apuradas. Rapidinho, antes do intervalo, quero fazer mais um contato com o Rafinha Oliveira por aqui para saber a situação de momento aí no TRE. Seguem chegando as mídias por aí, uma movimentação um pouco mais intensa. Qual a situação de momento aqui no centro da cidade de Joinville, Rafinha?
4: É isso aí, Gabi. Movimento intenso por aqui.

0: muitos motoboys chegando, aí, ó. Chega nesses malotezinhos, as meninas abrem aqui, botam na planilha, recebem as mídias e elas seguem para aquela sala lá de cima. Ainda pouco, Gabi, eu não pude falar alto lá em cima, não pude dar mais informações.
1: Boa.
0: Porque é uma área que o pessoal está trabalhando e eles pedem extremo silêncio lá, que é onde eles botam os pendrives para fazer a leitura dos bots.
1: Muito legal. Ô Rafinha, e óbvio que tem hoje em dia, né, principalmente no século XXI, essa desconfiança de tudo que acontece, as pessoas têm desconfiança, inclusive, nesse formato das urnas. Você que está aí, direto na fonte da notícia, como que pode trazer para a gente essa legitimidade do processo com a quantidade de policiais, com a quantidade de fiscais? Como é que funciona essa questão para garantir a seguridade do que está sendo votado na urna chegar até a computação por aí?
0: Sim, Gabi, aqui tem grande aparato de polícia, os delegados, os juízes eleitorais, todo o material chega lacrado, né? Quando ele é retirado os dados nas urnas, eles são lacrados, né? E eles são direcionados para cá, vem o pacotinho fechado. Então, assim, é um processo bem organizado, Gabi, bem curioso e organizado, mas é um processo bem legítimo.
1: Tá aí. Palavra de Rafinha Oliveira participando conosco direto lá do TRE. Para você que está conosco no YouTube, já está percebendo todas essas imagens da apuração por aqui. 6 da tarde, mais 32 minutos. Hora da gente respirar mais um pouquinho. Vamos para um rápido intervalo, mas você segue conosco aqui na 89. Mais de 30% das urnas apuradas aqui no estado. É uma rápida pausa e a gente já volta na número 1, Joinville.
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4: 89 FM, 6:33.
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bem. Relógio marcando 6 da tarde, mais 36 minutos. 6 horas, mais 36 minutos. Você está conosco na cobertura da 89FM nas eleições 2026. Uma movimentação intensa na votação presidenciável. Daqui a pouco, Elton Carvalho atualiza todos os números. Já temos mais de 31% das urnas apuradas no Brasil e 35% das urnas apuradas já em Santa Catarina. Vão saindo os primeiros eleitos, né? Biaquices já eleitos. Daqui a pouquinho o Elton vai poder falar bastante sobre isso. Isso porque estamos na ponta da linha com William Holtz, da Jorpeme, falando um pouquinho para a gente sobre o movimento Cada Voto Conta, uma tentativa gigantesca feita pelas

0: nossa região, né, falando sobre a importância de votar, porque é um direito que foi conquistado a duras penas e a gente precisa realmente exercer esse direito e esse dever de cidadão.
1: William, primeiro, boa noite também, prazer falar contigo, Marco Aurélio aqui. Teve alguns pontos importantes a ser destacado em cada voto contra. Um deles é a redução do número de candidatos, né? As entidades colocam aí numa análise preliminar que o cada voto contra conseguiu atender alguns requisitos que foi planejado, e agora vamos esperar o resultado final, que aí é a consolidação de tudo para ver se a gente vai ter mais representantes, né, tanto na Assembleia como na Câmara Federal. Mas até agora, qual é a avaliação do cada voto contra?
0: A avaliação é muito positiva. Primeiro, a gente teve a cidade com maior regularização de títulos de eleitor, seja de pessoas que vieram morar para cá transferindo seus títulos de eleitor, sendo aquelas que não estavam habilitadas habilitando, né? A gente olhou naquele período ali de maio, filas e filas ali na frente da Justiça Eleitoral, as pessoas realmente indo lá e regularizando seus títulos. Então, acho que esse primeiro passo foi muito importante. E depois a campanha ganhou as ruas, falou com a população em geral, e dá para ver assim uma abertura muito grande e as pessoas realmente querendo entender um pouco mais qual seria a importância do nosso voto, da nossa representatividade, né, o que isso poderia trazer de bom para a nossa região. Então a avaliação do movimento, ela é muito positiva porque a gente conseguiu alcançar muitas pessoas que muitas vezes estavam lá, será que eu vou votar? Será que não? E entendendo um pouquinho mais da importância. Então a avaliação preliminar é muito positiva.
1: 18 mil novos títulos aqui de Joinville de pessoas que procuraram para transferir seu domicílio eleitoral, né? Foi esse número, né, que chegou, né?
0: Exatamente, foi a primeira vez que Joinville ficou em primeiro lugar na regularização de títulos de eleitor no estado de Santa Catarina. Sempre Florianópolis, as regiões ali do sul ficavam um pouquinho à frente, e dessa vez nós ficamos à frente de todas as cidades. Então, eu vejo preliminarmente como um movimento muito bom e que alcançou muitas pessoas e conscientizou essas pessoas também da importância do voto.
1: Deixa eu fazer uma outra pergunta.
2: Não, não, pode.
1: Eu queria fazer uma outra pergunta na questão da continuação desta campanha. Será uma campanha que ela finaliza agora com as eleições de 2026 ou tem um planejamento aí para se continuar com algumas ações de conscientização, transferência do título aqui para Joinville, cobrança maior dos eleitos? Como é que vai ser essa continuação da campanha aqui em Joinville?
0: Bom, muito obrigado pela pergunta. E realmente, esse movimento ele vai ser um movimento perene. Porque não adianta a gente só colocar os representantes, mas que eles façam efetivamente aquilo que eles se propuseram, né? Então, terá sim do Conselho das Entidades, a CIGE, a COMAC, CDL, a AGEURPM, uma cobrança muito forte em cima disso, sempre fiscalizando se realmente os representantes da nossa região estão fazendo mais. Porque isso é muito importante para toda a população. Então, o movimento ele realmente continua, ele não acaba com as eleições e com certeza é uma importante ferramenta não só de cidadania, de conscientização, mas também de cobrança dos deputados eleitos para que a nossa região não fique mais para trás.
2: E sobre os votos aqui de Joinville, pelo menos do que a gente viu até agora, qual que é a avaliação que vocês têm feito? Assim, tá dentro do esperado, tá abaixo do esperado, tá acima do esperado?
0: Bom, ainda é muito preliminar, né?
2: 20% de
0: Mas
2: gente até agora, né?
0: é muito preliminar para saber ali se teve muita abstenção, se as pessoas foram votar ou não. Mas vamos assim com pensamento positivo, pensar que não teremos mais de 100 mil pessoas que não foram votar, como aconteceu nas últimas eleições. 107 mil pessoas nas últimas eleições não foram votar. Então, se a gente alcançar um número muito menor, eu tenho certeza que a campanha vai foi muito eficiente e ajudou nisso, porque realmente Joinville precisa de mais representação e precisa que as pessoas vão até a urna votar, como fizeram neste domingo.
1: É isso aí. Pelas análises que a gente está fazendo aqui da apuração paralela, e a gente volta a fazer a pergunta que o Elton acabou fazendo e o Gabriel Fronzi fez também,
2: Sim.
1: desses votos dos políticos de fora, do eleitor de Joinville, votando e escolhendo candidatos de fora de Joinville. Eu sei que é difícil ter as coisas, até porque a eleição é livre, cada um vota em quem quiser e cada um faz a campanha onde quiser, né? Não é essa a questão. Mas teria também depois uma conversa com os partidos e até um comprometimento das entidades para apoiar mais os políticos aqui de Joinville, para incentivar mais, fazer um trabalho mais de longo prazo, William?

0: Sim, esse trabalho do movimento Cada Voto Conta, a gente já está estruturando ele há 2 anos. Então, no ano passado, foi um ano mesmo de planejamento, onde a gente pegou pessoas especializadas nisso que nos ajudassem, né? Então, foi um primeiro movimento já no ano passado. E esse ano a gente fez as execuções daquilo que a gente planejou. E eu tenho certeza que nós vamos avaliar tudo que foi feito, aquilo que deu certo, aquilo que não deu tão certo assim, né? Para nos estruturarmos e fazermos uma campanha perene, porque daqui a 4 anos temos novas eleições.
1: Sim,
0: E
1: sim.
0: nessas eleições a gente precisa que as pessoas estejam ainda mais conscientes. E isso se faz ao longo do tempo, e com certeza nós vamos estar estruturando isso também.
1: É isso, William. Obrigado pela sua participação, pela disponibilidade de colaborar conosco aqui na 89FM, nessa iniciativa tão salutar, né? Feita pelos principais órgãos empresariais aqui de Joinville. William, microfones sempre abertos aqui na 89. Um abraço.
0: Nós que agradecemos e conte sempre com o conselho das entidades, que a gente sempre quer o melhor para a nossa Joinville e também para a região.
1: É isso. Falamos com o William Holtz da Jorpeme, falando sobre o movimento Cada Voto Conta aqui em Joinville. 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Antes da gente voltar aqui para Santa Catarina, vamos seguir dando um giro pelo Brasil. Elton.
2: Nós temos informações já de pessoas que já estão eleitas, candidatos que já estão eleitos. Né? Por exemplo, no Distrito Federal, 95% das urnas apuradas, Michelle Bolsonaro será senadora no Distrito Federal,
1: Aí, ó.
2: com 28,96% dos votos. Bia Kicis também já está eleita com 27,39% dos votos. A gente teve também eleição definida para governador. Eu era Mato Grosso do Sul. Eduardo Riedel, do PP, com 67,43%, já está eleito no Mato Grosso do Sul. Eduardo Riedel está eleito. No Tocantins também temos eleição já definida para
1: Boa.
2: governador, tá? Já estamos aí com o um número de 87% perdão, de senador, já está eleito. Eduardo Gomes, com 27,38%, também já um bom índice lá, 87,93% das urnas apuradas, Gabriel.
1: É isso, movimentação a toda que vai acontecendo, Marcão. E se a gente parar para analisar um pouquinho, temos 46,69% das urnas já apuradas aqui no nosso estado, em Santa Catarina. E se a gente for levar em consideração, agora há pouco a gente falava sobre esse fenômeno, né, da Ana Campanholo abocanhando mais de 37 mil votos nessa apuração paralela da 89 FM, mas ela, no geral, com menos de 50% das urnas apuradas, já aparece com 165 mil votos. Marcão, de fato é um fenômeno nessa situação. Ela faz mais do que uma votação de deputado federal, né?
3: Sim.
1: Porque a Ana Campanholo, que já tinha conseguido uma votação recorde com 196 mil votos em 2022, tem tudo para ultrapassar essa barreira dos 200 mil votos nesse ano.
3: Tem duas perspectivas aí do PL, e eu conversando também com lideranças do PL, que é os recordes aí dos números. Ana Campanholo, mais de 200 mil votos, pode ser que passe também nessa onda 22 aí na reta final das eleições desse ano. E outra também é o filho de Jair Bolsonaro, o Renan Bolsonaro, passando da casa dos 300 mil, e a Júlia Zanatta
1: Sim.
3: também passando da casa dos 300 mil.
2: Ó, Marcão, para te ajudar aqui, ó,
3: Vamos lá.
2: nos números, desculpa te interromper, a gente
3: Não,
2: está com
3: claro.
2: 46% das urnas apuradas aqui em Santa Catarina, e você falava ali do Jair Renan Bolsonaro, ele está com
1: Sim.
2: 57 mil já. A Júlia Zanatta já está com 245 mil votos, com
3: Recordação dos votos. É muita
2: 46%, isso
3: coisa.
2: para deputado federal, tá?
1: É muita coisa.
2: E aí, para deputado estadual, a gente já está com Ana Campanholo, não
1: Isso.
2: temos nem 50%, tá?
1: É isso que a gente tinha falado.
2: 165 mil votos já a Ana Campanholo é a mais votada disparado aqui em Santa Catarina.
3: Exatamente, se for nessa tocada, vamos botar
1: Sim.
3: assim, a Júlia Zanatta com certeza passa os 300 mil votos, que é uma votação estrondosa,
1: Sim.
3: assim, da Júlia Zanatta para deputada federal. E também a Ana Campanholo, aí na casa dos 172 mil votos, também passa com tranquilidade. Interessante também aqui nos números dos deputados federais aqui para Santa Catarina, Júlia Zanatta liderando com folga. Depois tem o Pedro Kizai do PT, dois nomes do PT ali em primeiro e segundo lugar, a Ana Paula Lima de Blumenau e o Pedro Kizai lá do Oeste. O presente do MDB está bem, com votação significativa, e o Gilson Marques, que deve ser o nome confirmado do novo a deputado federal na reeleição. Daniela Reinert também, que foi vice-governadora do Moisés. Jair Bolsonaro também aí pontuando. Eu estou achando o Jair Bolsonaro baixo nesse momento, sendo superado pela Daniela aí nos votos do PL. Interessante.
2: Olha só como é que essa situação da gente falar de puxar voto fora, ela é muito fundamental. A gente não tem nem 50% das urnas apuradas aqui em Santa Catarina e o Zé Trovão já aparece com mais de 39 mil votos. Na apuração que nós temos aqui de Joinville, né, nessa paralela da 89 FM, o Zé Trovão aparecia no momento com 19 mil votos. Ou seja, vamos considerar que nem chegaram todos os votos aqui
4: em Joinville. Tem 34% de Joinville agora oficial, Gabriel.
2: É isso, ó. Já mostra o quanto vai chegando essa força do Zé Trovão de novo.
3: Ah, isso fora do estado.
2: E por mais que ele não tenha performado tanto assim em Joinville, manteve os mesmos 19 mil da última eleição, ele vai lá fora conseguindo mais outros votos e conseguindo performar muito bem, da mesma situação que o Sargento Lima, né? Se na nossa conta aqui com 61 mil votos em Joinville, Sargento Lima nesse momento já aparece com quase 50 mil votos no total, isso que ainda falta muita coisa de Joinville para abrir.
3: E aí aqui é um caso interessante, porque nas projeções era que Joinville poderia fazer até dois deputados federais, os dois do PL, Zé Trovão e Sargento Lima. Tá mais ou menos se confirmando nisso. Joinville pode ter os dois deputados, e aí aquele negócio, o Zé Trovão nem tanto de Joinville assim, mas Sargento Lima tem sede, residência, tudo aqui, então a gente teria um representante em Brasília aí do PL, e se for uma eleição presidencial também do Flávio Bolsonaro, aí ganha, obviamente, mais protagonismo os deputados do PL aqui de Santa Catarina, que hoje não tem.
4: 34% em Joinville agora, né? Sargento Lima com 20.440 votos de Joinville, tô falando, né? E o Zé Trovão com 6.174, reforçando o número que o Gabriel falou ali de muitos votos de fora, né?
2: É isso, gente. 6 da tarde, mais 49 minutos. Você está conosco na cobertura das eleições na 89, a Rádio Joinvilense de Verdade. Muitas participações chegando pelo WhatsApp, pelo YouTube. Lá no YouTube, youtube.com/joinvilense de verdade. São mais de 400 aparelhos conectados simultaneamente conosco, fora as participações que chegam pelo WhatsApp, hein, Jonathan Marques?
5: É isso, Gabriel Fronzi, Marco Aurélio Braga, Elton Carvalho, Rafinha Oliveira também. Várias imagens chegando aqui no WhatsApp da número 1 de Joinville. O Walter do Vila Nova, um abraço para você, mandando aqui um print da live da 89 FM. Quem mais por aqui? O Wanderson tá por aqui também. Pessoal de São Francisco do Sul, olha que legal, São Francisco do Sul, a querida São Chico. O Henrique tá por aqui também. A programação da 89 FM sempre dando um show na apuração. Parabéns a todos. Quem mais? O Flávio também aparecendo por aqui. E estão perguntando, olha que legal, a família inteira reunida em volta da TV.
2: Bacana.
5: E a transmissão, a apuração da 89 FM o tempo todo, em todo lugar, Gabriel Fronzi.
2: É assim que a gente gosta, hein, gente? É assim que a gente gosta. 6 da tarde, mais 51 minutos. Seguimos na apuração por aqui. Lembrando que na paralela aqui de Joinville, deu Jorginho Melo com força, hein? Para você que chegou agora, a 89 FM com um serviço especial, desde as 5 da tarde a gente já falava sobre isso. Uma votação paralela, uma apuração paralela da 89, que mostrou o Jorginho Melo com 76% dos votos aqui em Joinville. Marco Aurélio Braga, de cada 4 joinvilenses, 3 votaram no Jorginho Melo, conforme a apuração da 89 FM. O joinvilense parece que aprovou com força esse mandato inicial do Jorginho Melo, hein, Marcão?
3: Aprovou com força, confirmou o favoritismo em Joinville com mais de 60%, né? E aí tem a força aí da escolha do vice, Adriano Silva. O Jorginho fez dois movimentos importantíssimos, né? Ele anula o Adriano Silva quando o Adriano Silva crescia aí com uma projeção que poderia ser candidato ao governo do estado, lá por março. E aí ele chama o Jorginho, o Adriano Silva, para uma conversa e fecha já essa parceria com muita antecipação. Joinvilense identificou isso como um privilégio para Joinville, principalmente olhando para 2030. 2030, com Jorginho Melo deixando o governo do estado para concorrer ao Senado em 2030, e o Adriano Silva viria aí para uma eleição ao governo do estado já sentado na cadeira de governador. O Joinvilense, pelo jeito, notou essa movimentação, gostou dessa movimentação, dando essa aí, essa eleição para o Jorginho Melo aqui em Joinville, o primeiro lugar, de forma massacrante, né? Uma forma muito retumbante é a vitória do Jorginho Melo, e sem aí perspectivas de que alguém possa tirar esse domínio aí do PL, dos partidos de direita, principalmente aqui em Joinville.
2: Ô Marcão, eu tava olhando agora aqui, né, de novo, né, para quem tá na nossa audiência rotativa acompanhando aqui, a gente agradece a audiência nesse programa especial de cobertura das eleições. No Paraná, a gente tá com 89% da apuração e caminha pro Sérgio Moro ganhar no primeiro turno, tá? Sim, algo valeu. Que não tava tão previsto assim nas pesquisas. Sim. Ele está com 50,34% dos votos, repito, 89% das urnas apuradas. Confirmando esse resultado, a gente pode ter aí, olha, tem que pesquisar muito, depois de tanto tempo, 3 vitórias no primeiro Sim. turno, na região sul.
3: Sim.
2: E todas no mesmo partido.
3: Não, domínio.

0: o outro filho aqui em Santa Catarina pro Senado, e vai eleger o deputado federal também com o filho. Aí se a gente for fazer uma leitura pouco mais...
1: O churrasco vai ser legal demais, né?
0: Não, de todo mundo com mandato. E se for fazer uma análise um pouco mais aprofundada, aí tem cunhado, tem irmão Bolsonaro, que aí vai mais a fundo, e aí tu tem uma penca de Bolsonaro eleito nesse ano.
2: A gente trazia esse recorte aqui dos estados do sul, porque o Rio Grande do Sul e Santa Catarina parece que tá bem encaminhado. O Rio Grande do Sul tá com 73%, e o Zuco lá está com 58% de liderança, ou seja, está muito difícil, assim, é improvável que aconteça aqui uma mudança.
0: 58%?
2: 58%, 73% apurados. E Santa Catarina está naquele quadro que a gente já passou aqui, né, com uma ampla vantagem também do Jorginho Melo. No Paraná é que havia... o Jorginho está com 66% e 55% apurados, né? No Paraná é que havia essa dúvida se iria ou não para o primeiro turno ou iria para o segundo turno. E, por enquanto... nós estamos tendo o Moro ganhando no primeiro turno.
0: E aí eu vou falar uma expressão aqui da surra no PT, levando aqui na região sul do país, né? Porque no Rio Grande do Sul, pro Senado também, né? O Sanderson se elege, o Van Hatten do Novo, que está ligado aí ao PL, também se elege. Então é um domínio completo da direita aqui no sul do país.
1: Olha só, me ajuda meu parceiro William Peixer por aqui, um abraço pro Will, que é um fato curioso, né? Carlos Moisés e Raimundo Colombo até o presente momento não estão se elegendo. Então não aparecem, né?
0: Desde dos dois.
1: Ex-governadores nesse momento ainda não conseguem performar. Um abraço para Marinho Borba, aqui na audiência da 89 FM, assim como o meu parceiro Daltro, da Transportes do Juarez, também com a gente. Sabe por quê, Marcão? Porque assim, ó, tem a apuração paralela da 89, a gente vem falando desde o início por aqui, já passamos um panorama da situação envolvendo o deputado federal, um panorama envolvendo o deputado estadual. Daqui a pouquinho a gente vai voltar para lá. Para você que chegou agora, foi uma apuração paralela exclusiva da 89 FM, levando em consideração todas as sessões aqui de Joinville, hein?
0: 95%.
1: Mas são os votos somente aqui de Joinville. Então, obviamente que tem vários candidatos que conseguem buscar votos fora e eles não estão contabilizados por aqui. Porém, em números oficiais, a gente já tem 37% dessas urnas apuradas aqui em Joinville. E, cara, se a gente for olhar deputado estadual, a gente olha os quatro primeiros e é Ana Campagnolo, Luciana Carminati, Mazzocco e Marquito. Então a gente vai percebendo esses votos que são só de Joinville, sem a presença dos representantes locais por aqui, exatamente nesse panorama que a gente fazia.
0: Gabriel, eu vou contar novamente, só para contar essa questão da apuração paralela. Quem pegou o programa agora para entender. A apuração paralela aqui em Joinville acontece muitos anos e por muitas eleições, só que ficava muito restrita internamente aos partidos. O que acontece? Coloca um fiscal em cada escola, vamos lá, em cada sessão eleitoral, no final sai um extrato, antigamente tinha que anotar um papelzinho e passar pro telefone. Ia lá no orelhão, né? E falava, aqui na minha escola lá deu tantos votos para cada um. Aí alguém numa central ia contabilizando. A evolução da tecnologia, o computador, internet e celular com fotografia, se fotografa agora o extrato. Sim. Mas é coisa rápida, hein? Tem que ser ágil ali, tem que ser esperto.
1: E tem muita inteligência artificial nisso, né,
0: Marcos? E aí manda-se agora esse extrato para a central coloca numa inteligência artificial, colocou no sistema e hoje a gente consegue ter aí praticamente 96% das urnas apuradas aqui de Joinville nessa apuração paralela do qual eu tive acesso. E aí vamos lá, né? Vamos dar um pouco de confete aqui para a 89 FM, que dentro de uma articulação junto aos partidos, e aí conseguiu ter acesso a essa apuração paralela, que dá aí, por exemplo, 70% de Flávio Bolsonaro aqui em Joinville, vitória esmagadora de Jorginho Melo e os números dos deputados federais e estaduais.
2: Queria chamar a atenção aqui para aquele giro nacional, algo que também não estava muito previsto nas pesquisas, mas que está surpreendendo. No Rio de Janeiro, para governador, o Douglas Ruas, também do PL, está vencendo no primeiro turno.
0: Do Rio de Janeiro?
2: Rio de Janeiro. Olha 50% aí. Contra 40% de Eduardo Paes.
1: Foi cá entre nós o debate eleitoral que mais viralizou no Brasil. O debate do Rio de Janeiro envolvendo Douglas Ruas, envolvendo Eduardo Paes e principalmente Antony Garotinho.
2: Exatamente, o Garotinho está aparecendo com 3,52% e o William Cury está com 2,71%. Os demais não têm 1%. Por enquanto, o Douglas Ruas, 50%, está vencendo e já temos 32% das urnas apuradas no Rio de Janeiro. Está vencendo Eduardo Paes no primeiro turno.
1: Fernando Miranda pergunta por aqui no YouTube sobre Anelísio da Assessoritec, um outro candidato. Nessa apuração paralela da 89, ele aparece neste momento com 4.591 votos somente aqui de Joinville. Lembrando que essa apuração da 89 contabiliza 95% dos votos até o presente momento. Daqui a pouquinho eu vou voltar com o Rafinha Oliveira. Antes vou com você, o Jonathan Marques. 6 da tarde, mais 59 minutos nessa apuração da

0: 89.
1: Vila da Glória em peso por aqui também, mandando um abraço, estão acompanhando. E aí estão mandando um 27 pessoas nesse momento acompanhando vocês, eles colocaram aqui.
0: Pô, que legal.
1: Alguma prévia do Eduardo Sesconeto também, estão mandando aqui, perguntando.
0: Neste presente momento, na apuração da 89 FM feita por aqui, Eduardo Sesconeto aparece com 7.554 votos em Joinville. Lembrando que a situação do Sesconeto envolve a Celesc e muitos votos fora, né, Marcão?
2: É, a questão do Eduardo Sesconeto é também um caso aí que precisa ficar mais chamar mais atenção. Claro que ele teria que fazer mais do que esses 7.500 votos aqui em Joinville. Teria que subir um pouquinho, ficou Sim. abaixo da projeção aí, que era cerca de 10 mil votos. Mas o Sesconeto, como é muito ligado à Celesc, e você sabe, a Celesc tem funcionários no estado inteiro.
0: Sim.
2: E se houver aí uma mobilização dos funcionários da Celesc, o Sesconeto pode aumentar essa votação, principalmente no raio aí fora de Joinville. Mas é esperar como vai ficar essa votação do Eduardo Sesconeto, que concorreu pelo Republicanos. Mas tem alguns destaques importantes aqui. Eu quero falar, por exemplo, da votação que, na minha opinião, está muito baixa, é do Gilberto Leal. Gilberto Leal faz cerca de 9.300 votos aqui em Joinville para deputado estadual, o que não levaria ele a se eleger pelo Podemos. Gilberto Leal, que foi secretário de governo do Adriano Silva, tem o apoio do ex-prefeito Márcio, apoio de parte dos funcionários, dos comissionados da Prefeitura de Joinville, mas não teve aí uma boa performance aqui em Joinville. 9 mil, por exemplo, ficando atrás do Brandel Júnior, do Adilson Sim. Girardi. Então, ele tinha uma estrutura que era a maior estrutura de deputado estadual, uma das maiores de deputado estadual aqui em Joinville, que não performou, por enquanto, o Gilberto Leal nas urnas. Ao contrário aí de alguns, por exemplo, Diego Machado, fez uma Sim. boa votação, 18 mil, mas uma questão partidária, não vai conseguir chegar.
0: Só para o Jonathan poder fechar, é uma movimentação com o Elton na apuração nacional, mas que me chama muita atenção por aqui. Mais de 1,5 milhão de votos para Nicolas Ferreira em Minas Gerais.
2: Ah, fenômeno.
0: Mais de 1,5 milhão de votos para Nicolas Ferreira. Então a gente, né, antes de começar o programa por aqui, ficava debatendo, né, sobre findando essa era Lula, findando essa época Bolsonaro. É, essa eleição vai dando alguns recados. E o Nicolas Ferreira, com mais de 1,5 milhão de votos, é uma dessas.
2: Isso é importante que o Gabriel está fazendo, porque seria aí o fim de uma era, né? A era lulista, né? E aí seria também alguns dizem que seria quase o fim da era Bolsonaro, porque o Flávio Bolsonaro, segundo a promessa dele próprio, não estou inventando, hein? Disse que vai acabar com a reeleição logo que ele for candidato à presidência da República. Então, novas. Tem que ver para crer, né?
0: Sim.
2: Então, assim, ó. Então, pode ter aí uma perspectiva aí de novas lideranças. E Nicolas Ferreira, sem dúvida nenhuma, é favoritíssimo aí para ser um cargo maior. E olha, e lá em Minas Gerais, Elton Carvalho, tem o Cleitinho.
0: Sim.
2: E o Cleitinho do Republicanos, que surgiu dentro de um tumulto danado, né? Vencendo o candidato Romeu Zema,
0: Sim.
2: que era o governador de Minas Gerais, e atropelou todo mundo e está vencendo também no primeiro turno em Minas Gerais.
3: Exatamente. 53-26, né?
0: 7 da noite, mais 2 minutos, John.
1: Isso. E aí, mano, o Vandinho também mandando mensagens por aqui, na frente da TV, acompanhando a transmissão e aqui e a apuração da 89. E o Jonathan tá dizendo o seguinte: pessoal aqui do Jardim Paraíso, todos ligados na 89 FM, você anda pelas ruas, só fica ouvindo a número 1 de Joinville. O pastor Ascendino para deputado federal, tem uma projeção aí de como foi ou como vai terminar essa votação dele?
0: É, nessa apuração da 89 FM, ele aparece com quase 9 mil votos, né? São 8.856.
2: Recebeu um bom número de votos o pastor Sim. Ascendino, mas obviamente tem um partido difícil para chegar, para superar. Tem gente de peso ali no PSD, né, para deputado Sim. federal, que o pastor Ascendino teria que fazer aí na casa de quase 100 mil votos. Então, provavelmente não terá força para chegar. Eu quero mandar um abraço também para o meu amigo Raulino de Barra do Opa. Sul, ligadinho, Raulino Epitskowski, ligado aqui no 89, e o Ria, também ligado aqui no 89 FM.
0: Eu quero voltar lá com o Rafinha Oliveira, direto do TSE, do TRE, né, falando muito mais sobre esse processo de apuração. Lembrando, gente, que a cobertura da 89 começou agora às 5 da tarde, daqui a pouco termina essa cobertura oficial, mas a gente segue nos desdobramentos, ouvindo os candidatos que foram eleitos, né, para os cargos desta eleição em 2026. Rafinha, os motoboys continuam chegando por aí. Aqui temos oficialmente em Joinville 56% das urnas apuradas. Qual a situação de momento aí no TRE, Rafa?
4: É isso aí, Gabi. Acaba de chegar mais um motoboy, trazendo mais um lote. Mas o movimento por aqui já está mais tranquilo, tá? Algumas bancadas aqui que recebem, inclusive, já finalizaram seus trabalhos, né? Agora o que está rolando aqui é a chegada do pessoal que vem das localidades mais, das zonas eleitorais mais longes, segundo a informação passada aqui. Mas já segue o movimento um pouco mais tranquilo, partindo para a finaleira aqui, hein?
0: É isso. É, até o presente momento são 56% apuradas, mas entre apurar e chegar é diferente. Ó, o Rafinha ali mostrando para quem está conosco no YouTube exatamente a chegada do motoboy, como funciona todo esse ciclo, e logo depois tem a abertura de todo esse material que vai chegando. E é importante salientar mais uma vez para a nossa audiência, né, Rafa? É, não existe outro ponto em que essas mídias chegam. Independente de onde era o colégio eleitoral, independente de onde a pessoa votou, o único ponto em que todos esses votos chegam é no TRE, aqui na Rua Jaguaruna, aqui em Joinville, certo?
4: É isso aí, Gabi, se concentra tudo aqui. Aqui chega todo o material, é feito a abertura dos malotes, vai encaminhando, eles encaminham, fazem a conferência aqui, ó, como eu estou mostrando no momento para vocês, da chegada de cada pendrive, e daqui é encaminhado para fazer a apuração no andar de cima.
1: Vamos lá, quero mandar um abraço também aqui pro pessoal que tá no YouTube, Gabriel Frons, aliás, agradecendo o Rafinha Oliveira também, grandes imagens ali, boa, imagens históricas, inclusive, também, em lugares aqui, e o Rafinha mostrando, e o ouvinte da 89 acompanhando pela live no YouTube. Mandando um abraço pro Rodrigo, pro Valdinei, também pro Dirceu, e um abraço especial, Gabriel Frons, Marcão e Elton Carvalho. A família Marques em peso também.
0: Aí, ó.
1: Em Araquari, Glaube Jorge Marques, acompanhando nesse momento com toda a família por lá, a live da 89 FM. Um abraço para você e para toda a família por aí.
0: Olha só, 68% das urnas atualizadas aqui em Joinville, e a gente tem aqui em Santa Catarina, melhor dizendo, quase 70% das urnas aqui em Santa Catarina.
2: Bom número.
0: E a gente tem um novo fenômeno, né? Se na eleição passada Carol Detone fez 227 mil votos e pavimentou a sua eleição para o Senado desse ano, que deve ser consolidada ao término da apuração de hoje, Júlia Zanatta, com 70% das sessões apuradas, já aparece com 386 mil votos. 386 mil votos. Vou fazer o comparativo de novo para vocês, gente. A Carol Detone, na eleição passada, foi com sobras quem mais conseguiu fazer uma votação expressiva para deputado federal. Ela fez, por exemplo, 227 mil e o Pedro Czaj, que foi o segundo, fez 173 mil, uma diferença de 50 mil votos do primeiro para o segundo. E agora a Júlia Zanatta basicamente destrói esses dados, fazendo com 70% das urnas apuradas já 380 mil votos, Marcão.
2: É, Júlia Zanatta, fenômeno nas eleições de Santa Catarina, mais de 300 mil votos, quase beirando aos 400 mil votos, hein?
3: Olha, mas é muita coisa, né?
2: É, mas eu vou voltar aqui para falar só de Joinville, deputados federais, passar um panorama. A gente que está chegando agora, Joinville tem um número bem significativo do Sargento Lima, hein? Sim. 80 mil votos até 85. Agora. 85?
3: 85,
2: 85 mil votos até agora, Sargento Lima despontando, hein? Despontando para ser o deputado federal aqui de Joinville. E também aí para o Senado, né? Muita gente perguntando do Senado. Senado praticamente consolidado, reforçando o que saíram nas pesquisas que a gente teve acesso aqui no 89 FM. Carol Detone e Carlos Bolsonaro praticamente aí consolidando ser os senadores por Santa Catarina, a mim ficou pelo caminho.
0: Ainda nessa situação de 70% das urnas apuradas aqui em Santa Catarina, Zé Trovão já aparece com 62 mil votos. E aí, se a gente for comparar com a eleição passada, onde Zé Trovão entrou fazendo 71 mil, agora faltam 9 mil votos, ainda restam, ó, já atualizou, 72%, ele já foi para 62. Ainda restam quase 30% das urnas apuradas. A tendência é que Zé Trovão faça uma votação similar ou ainda um pouco acima do que foi no último pleito eleitoral.
2: É, sobre os deputados estaduais, aí eu faço só uma observação aqui que tem muito, que eu volto a dizer, assim, não é uma corrida de pontos corridos, 10 primeiros mais votados. Sim. Entram. Por exemplo, o Gilberto Leal vai ter um problema muito sério aí para enfrentar a barreira do Podemos, do partido dele, porque o Fábio Botelho, apoiadíssimo pelo prefeito Topazi da capital Florianópolis, está fazendo uma votação bem significativa.
0: Sim.
2: Pelo Podemos aí. aí o Fábio Botelho, que foi secretário de governo também, que tem uma ligação muito forte com o Carnaval de Florianópolis, está já na casa dos 33 mil votos e vai entrar com certeza com essa soma que ele está fazendo. Então tem alguns políticos aqui de Santa Catarina e principalmente aqui de Joinville que terão algumas dificuldades por estarem em chapas, vão fazer um, dois deputados no máximo e aí vai chegar a 25 mil votos e não vão entrar. Outros, como do Partido Novo, por exemplo, pode chegar no patamar de 24, 25 mil votos e entrar. Essa é a soma que depende muito aí de como vai ficar as eleições aí para deputado estadual, que está chamando muita atenção, e também para deputado federal, que a gente pode ter, é pouco ainda, hein, mas apenas um representante aqui de Joinville.
0: São vários comitês que estão na audiência da 89 FM. A gente agradece mais uma vez a todos. Comitê do vereador William Tonese também ligado conosco por aqui. Um abraço para todos. E para você que está acompanhando, esteja acompanhando em casa, está na casa de algum amigo, está em algum estabelecimento, o pessoal agora mesmo estava mandando várias fotos para a gente, manda a foto para cá. 991210089, a gente vai colocar essas fotos no ar por aqui também. 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Só antes do intervalo, quero mandar um beijo pro Joaquim, que segurou a barra e não veio, né, nesse processo eleitoral. É, importante. Afinal, a cobertura da 89 FM estava, né, meio
1: tava de... se desenhando,
0: é,
1: né?
0: Tava se desenhando, o Joaquim segurou um pouquinho, então deixou que a gente faça essa cobertura. Um beijo pra Júlia, que tá em casa cuidando do Joaquim também. 7 da noite, mais 10 minutinhos. A gente vai pra uma rápida pausa e já volta na número 1, Joinville.
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0: Muito bem. Relógio marcando 7 da noite, mais 16 minutos, 7:16 aqui na 89 FM. Muito obrigado, né, para você que está junto conosco nesta cobertura da 89, cobertura que começou às 5 horas da tarde aqui na Rádio Joinvilência de Verdade, que vai durante toda a noite de hoje, trazendo os dados sobre a movimentação que está acontecendo aqui na nossa cidade. Rafinha Oliveira já com números chegando por aqui, algumas mídias muito interessantes. Um abraço para Samuca Vieira. Galera da esquina do Samuca, lá na esquina do Tô, no Boteco do Tô, já com a TV ligada na 89. Brigadão, Samuca, pela audiência. Gustavinho Campos Gatti, que tá com Vinícius Petris junto conosco, participando por aqui. Isso porque, gente, na apuração aqui do nosso estado, a gente tem em Santa Catarina no 81% das urnas apuradas. E nesse presente momento, Joinville estaria fazendo Matheus Cadorim com 19%. 1.000 votos até agora. E essa é uma votação interessante, né, Marcão? Porque assim, ó, Matheus Cadorim na última fez 12 mil votos.
1: Sim.
0: Isso mostra o quanto ele conseguiu buscar votos fora com o Partido Novo nesse momento. E vai entrando até o presente momento com 19 mil votos o Matheus Cadorim. Também entrando, representando a nossa cidade, William Tonese com 35 mil votos até esse presente momento. Maurício Peixer com muitos votos fora, hein, gente? 36 mil votos para o Maurício Peixer até agora no total. E na nossa apuração aqui da 89 FM, tinham 15 mil votos em Joinville. Ou seja, Maurício Peixer buscando mais votos fora da cidade de Joinville do que aqui em Joinville. Então entrando Maurício Peixer e entrando também Fernando Krelin com 58 mil votos até o presente momento. Lembrando que na última eleição, Fernando fez 54 mil. Então nessa eleição, o Fernando já passou os dados do ano passado. Na atualização de momento, 82% das urnas apuradas aqui em Joinville, nossa cidade está fazendo 4 deputados estaduais, Marcão.
1: Supera do ano passado, da eleição passada, que elegeu diretamente somente 3 Sim. deputados estaduais, o Fernando Krelin, o Sargento Lima e o Matheus Cadorim. Aí, mas aqui tem alguns cenários. O Fernando Krelin, por exemplo, supera o número de 2022, faz quase aí 60 mil votos até agora, 60 mil votos, superando bem. Teve aí uma boa votação aqui em Joinville e uma boa votação fora de Joinville. O outro candidato aqui de Joinville, que também tem uma leitura fora, é Maurício Peixer. Maurício Peixer é líder do governo, Jorginho Melo, na Assembleia Legislativa, e como todo líder de governo, tem contato com vários vereadores, vários prefeitos da região, aquela verba ali que agiliza o Maurício Peixer, então ele faz bons votos fora, entra Maurício Peixer. Outro deputado que entra é o William Tonese, mas o William Tonese aí muito calcado, muito com alicerce forte em Joinville. Sim. Fez a base boa em Joinville. Sim. E praticamente se consolidou. Então nós temos 3 candidatos aí entrando com essa leitura. E o outro foi Matheus Cadorim, o quarto nome, e Matheus Cadorim tem um fator aqui, hein? Eu tava com a perspectiva que o Matheus Cadorim, se duplicasse o número de votos que ele fez na eleição passada, ele fez 12, se ele fizesse 24, ele entraria com facilidade. Tá entrando com menos porque puxado, obviamente, aí pro Odair Tramontim, fazendo 31 mil votos, o Odair Tramontim, que é promotor de justiça de Blumenau, foi candidato ao governo do estado em 2022 e 24 candidato a prefeito de Blumenau, o que puxou uma segunda vaga do Partido Novo, no qual o Matheus Cadorim está entrando.
0: E ainda falando sobre a situação da Câmara, né, os votos para deputados federais aqui em Joinville, Marcão, aí a gente tem uma mudança considerável na votação envolvendo Zé Trovão, né? A gente falava sobre isso. Zé Trovão, mais uma vez, performando bem e já ultrapassando os votos dele da última eleição. Na última eleição, o candidato do PL tinha feito 71 mil votos e, nessa vez, já com 83% das urnas apuradas aqui em Santa Catarina, Zé Trovão aparece com 74 mil votos, só que nesse presente momento vai sendo, mais uma vez, o único representante da nossa cidade, e aí nem com uma ligação tão grande, responde por Joinville, mas com muitos votos fora também. Zé Trovão, mais uma vez, vencendo com 83% das urnas apuradas, o único representante de Joinville até aqui.
2: Marcão. Sargento Lima está entrando também.
1: Não, né? Sargento Lima está entrando e está entrando.
0: Sargento Lima, boa.
1: E Sargento Lima está entrando e está entrando com uma votação muito significativa. 109
0: mil votos.
1: Mais de 100 mil votos, é o que eu falava. Se o Sargento Lima conseguir ultrapassar os 100 mil votos, está dentro. E está realmente ultrapassando votação espetacular do Sargento Lima aqui de Joinville. E aí eu vou dar alguns destaques aqui, Gabriel. Olha só, fora de Joinville, a gente teve aí uma análise aí até preocupante, que a gente poderia não ter aqui da região representantes, região norte e nordeste. Estamos fazendo aí o Zé Trovão, vamos lá, é daqui. O Sargento Lima, também oriundo de Joinville. E nós estamos falando o Fábio Chiochetti, do União Brasil, entrando também na vaga, e ele que é de Jaraguá do Sul. E aí tem outros políticos que fizeram uma campanha muito forte aqui em Joinville, como o Daniel Freitas, do PL. Alugou uma casa ali numa esquina da Max Colim com Rua Blumenau, que assim, não tem estacionamento, mas tinha visibilidade. Encheu de banner lá e aí acabou fazendo uns votos aí que está garantindo a eleição do Daniel Freitas aqui. O Jonathan Marques gosta, né? Botou a água, encheu de banner lá, conseguiu uma botinha, dinheiro, aquela coisa toda, né? Então entra bem o Fábio Chiochetti aqui como também
0: Marcão, deputado aqui da região. Eu quero te fazer uma outra pergunta antes da gente voltar com o Rafinha e fazer mais uma perna com o Elton, né, pensando na votação que está acontecendo lá fora. Na história, se a gente for pegar 50 anos para trás, somente em 1998 Joinville conseguiu 5 estaduais e 2 federais. Até hoje é o melhor resultado de Joinville. E
1: 98,
0: aí,
1: né?
0: Então, 98.
1: 98.
0: Né? E aí, se a gente for pensar assim, Joinville, né, comparado com o oeste do estado, comparado com o sul do estado, com a Grande Florianópolis, o melhor resultado até hoje foram 5 estaduais e 2 federais. Mas enfim, aonde eu tô querendo chegar nesse momento, Marcão? 7:22, a gente tem um total de 83% das urnas apuradas aqui em Santa Catarina. Se a gente sair de 3 estaduais e ir para 4, se a gente sair de 1 federal e ir para 2, 4 estaduais e 2 federais, tá de bom tamanho ou ainda é pouco, Marcão?
1: Não, ainda é pouco, e é pouco principalmente para deputado federal. Nós teríamos uma projeção aí de eleger pelo menos 3 deputados federais aqui por Joinville. Nós vamos eleger 2 deputados federais, e aí se nós fizermos aí aquela análise que o Zé Trovão é um político daqui de Joinville, mas não tem a base aqui em Joinville, porque a base dele é muito forte fora e espalhada em todo o estado, pelo discurso bolsonarista, pelo discurso mais forte, ele se credenciou aí como um político estadualizado. Aí tem um outro fato, por exemplo, nós temos agora o Sargento Lima, que dá pra botar a mão pro céu e agradecer, pelo menos temos o Sargento Lima com fixação aqui em Joinville. Mas olha só, fracasso a eleição, por exemplo, do Rodrigo Coelho. Sim. 38 mil votos até agora, Rodrigo Coelho tinha que chegar na casa dos 100 como chegou o Sargento Lima. Vai ficar e vai ficar muito longe, não sei não se o Rodrigo vai conseguir ficar sequer como suplente.
0: Eleitos em Santa Catarina, Elton.
2: Exatamente, temos o governador Jorginho Melo reeleito em Santa Catarina com 68,31% dos votos, sendo 83% das urnas apuradas. A gente ainda teria 17%, mas o Jorginho já está reeleito em Santa Catarina, repito, com 68,31%. Isso representa 2.431.000 votos. Na segunda colocação, Gelson Merizio, com 15%. São 566 mil votos. E na terceira colocação, João Rodrigues, com 13,72%. Para o Senado, né, que é a informação agora que a gente também tem aqui, Carol Detone já eleita. 33,38%. Ainda tem ali uma diferença entre o Carlos Bolsonaro e o Espiridião Amin, mas muito difícil de ser tirada. São 10 pontos de vantagem, 10 pontos percentuais, né, de vantagem em números de votos. São mais de 600 mil votos de vantagem para Carlos Bolsonaro em relação ao Espiridião Amin.
0: Marcão, uma mulher por outra representatividade feminina, sai a senadora Ivete da Silveira, entra a Carolina Detone.
1: É, PL dominando a bancada de Santa Catarina no Senado. Temos Jorge Seife, do PL, que fica. Entra agora a Carolina Detone no lugar, vamos dizer assim, da senadora Ivete Appel Silveira, ex-esposa, né, do falecido governador do estado aqui de Santa Catarina, o Luiz Henrique da Silveira, e também entra aí, pode entrar, né, ainda não está consolidado, o terceiro nome do PL, que seria Carlos Bolsonaro, no lugar de Espiridião Amin. Bem caminhado, né, Elton? Então, praticamente o Senado será aqui de Santa Catarina, todos do PL, mesmo o partido de Jorginho Melo, que vai fazendo 68% dos votos. Absurdo, aqui, hein? Em Santa Catarina. Uma vitória cachapante aí de Jorginho Melo aqui em Santa Catarina.
0: É que, analisando até, fazendo uma leitura um pouco mais profunda, né, Marcão? A tendência é que tem a dobradinha no Senado, aí tem o governador, tem a maioria na bancada e aí tem essa situação envolvendo o Flávio agora, né? Pelo que se encaminha nessa situação, agora para 49% contra 42% do Lula. Mas é o estado inteiro nessa onda 22, fazendo governador e dois senadores e a maioria tanto na Câmara dos Deputados quanto na Assembleia.
2: Repito aqui, Gabriel, não é só o estado, é a região sul, porque sim, no governador do Rio Grande do Sul também já está eleito.
1: Já está eleito.
2: O Zuco. Com 57,88% do PL está eleito. No Rio Grande do Sul tem o senador do PL também eleito, Sanderson. Já com 30%, e o Marcel Van Hatten, né, do Novo, com 29%.
1: Encaminhado então, no... também.
2: Eleito já.
1: Então o Rio Grande do Sul passou a régua, né?
2: Passou.
1: É tudo direita.
2: Exatamente, o Rio Grande do Sul com 91% das urnas apuradas. E no Paraná, para a gente fechar esse recorte aqui da região sul, a gente está com 97,86% das urnas apuradas, com 50,26% para o Sérgio Moro. Está encaminhado, tem uma grande chance de confirmar. Eleito também senador Felipe Barros, do PL, no Paraná. Sim. E o Deltan Dallagnol, do Novo, com 25%.
1: Também a direita passando a régua lá. Olha, muita gente está me perguntando aqui como é que ficaram alguns políticos que são bem conhecidos, sim, aqui de Santa Catarina, como é que está encaminhado. Por exemplo, é o presidente atual, presidente da Assembleia Legislativa, o Júlio Garcia, que saiu depois de vários mandatos como deputado estadual, concorre a deputado federal e entrou Júlio Garcia. Está entrando,
2: sim,
1: Júlio Garcia numa vaga do PSD. Hoje aí os deputados federais eleitos são 16. Júlia Zanatta está estourada aí, 467 mil muita votos. Coisa. É um absurdo a votação da Júlia Zanatta.
0: Lembrando que, né, mais uma vez, nessa situação que envolve deputados federais, a Carolina Detone tinha feito 227 mil votos na última eleição. A Júlia Zanatta está colocando mais de 240 mil votos em cima. Ela coloca uma votação que nem o segundo colocado, a Ana Paula Lima, que tem 166 mil, conseguiu.
1: Exato. E tinha me falado isso, é que eu não acabei falando nos microfones da 89 FM no ponto de partida, senão poderia aparecer até que eu estava direcionando. Mas na sexta-feira já tinha uma movimentação grande da Onda 22. A Onda 22 já vinha sendo identificada, principalmente por coordenadores de campanha, e falando, como eu falei aqui para vocês, a Júlia Zanatta estourando aí o recorde de votação por mais de 300 mil votos, disparado mais de 300 mil votos. E o que está se confirmando até superando as expectativas. Mas a gente tem aqui Sargento Lima, o Jair Renan, 100 mil votos, era para ser mais, mas se mantém aí como eleito por Santa Catarina. O Pezente do MDB, tirando a vaga aí do Rodrigo Coelho, mas também na casa dos 100 mil votos, é o que eu disse, Rodrigo Coelho tinha que fazer 100 mil votos para entrar. Gilson Marques do Novo entrando também. Giovana Morgado, hein?
2: Mondardo, do
1: PC do B, hein? Fez boa votação aqui em Joinville, tá entrando como deputada federal. A Daniela Heinz, o Júlio Garcia, Valdir Colbalquini, o Zé Trovão, entrando também o Fábio Chochete, o Ismael Santos, ligado à igreja, também do PL, e o Daniel Freitas, também o Daniel Freitas, só para eu falei muito do Daniel Freitas e falo porque montou uma base importante, sim, aqui em Joinville, ele é muito ligado ao Teobras, a família é dona, sim, da Teobras, então tem muita participação aqui do Daniel Freitas, Giovana de Sato, republicanos, entrando como deputada federal e ficando de fora, por exemplo, Raimundo Colombo, ex-governador de Santa Catarina, não está entrando, Moisés também, governador de Santa Catarina, que também não está entrando, né, para deputado federal, além, volto a dizer, do Rodrigo Coelho e Darcy de Matos, ficando de fora.
0: É óbvio que o importante é entrar, né? É tipo a festa, né? Primeiro o cara entra, depois vê o que está lá dentro, mas assim, essa situação que você fala envolvendo Daniel Freitas, na última eleição ele teve 108 mil votos, né, Marcão? Então, sim, nessa ele está entrando, legal, com 62 mil votos. Ainda tem algumas urnas para serem apuradas, né? Até o presente momento, 83% das urnas aqui em Santa Catarina.
1: 93 agora, girou, hein?
0: Ó, 93, já atualizada Santa Catarina também. Estamos perto, hein, gente? Estamos perto. Só antes da gente seguir fazendo toda essa apuração por aqui, eu quero voltar lá ao TRE com o Rafinho Oliveira. Muitas outras mídias chegaram por lá. Joinville está nessa reta final de apuração. Qual a situação de momento no Tribunal Regional Eleitoral, Rafinha?
3: As bancadas. Vamos. Falta uma única mídia para apuração do Joinville encerrar. Tá? É a única mídia da zona 76. Tá? E de restante, o pessoal está só fazendo conferência agora, já estão desmontando as bancadas aqui. Então, nesse momento, falta apenas uma mídia para se entregar aqui no
2: Excelente. Informação do Rafinha Oliveira, até porque em Joinville, nesse momento, nós temos 88% das urnas apuradas.
4: Mas 96, muita... Gabriel.
2: 96 em Joinville.
4: Em Joinville.
2: Em Joinville, ó. 96% das urnas apuradas em Joinville e no estado também a situação muito bem encaminhada. E no outro giro pelo Brasil, Elton.
4: Olha, Gabriel, a gente chamou atenção por um estado ali que realmente não se imaginava o resultado, até pelas pesquisas que havia se falado, né? Que era o Rio de Janeiro. E o quadro permanece o mesmo lá, tá? O Douglas Ruas está com 50,69% contra 41% do Eduardo Paes, né? Em São Paulo a gente está tendo algumas definições agora, tá? Eu vou passar São Paulo porque definiu lá os senadores também em São Paulo.
2: São Paulo em senador definiu. Carlos Bolsonaro eleito com 25% aqui. Carol Detone e Carlos Bolsonaro oficial.
4: Informação agora oficial aí que o Gabriel traz, né? Eu olhava aqui São Paulo... O Guilherme Derrit, do PP, está eleito senador em São Paulo, assim como o André do Prado, rolou a língua aqui, do PL, também está eleito. E lá o Tarcísio de Freitas já tem 63,26% dos votos contra 35,82% do Fernando Haddad. Temos 76% das urnas apuradas em São Paulo.
2: É isso, movimentação a toda por aqui. Para você que chegou agora, 7 da noite, mais 31 minutos. Neste presente momento, temos 93% das urnas apuradas em Santa Catarina. E neste momento, temos representante de Joinvilense, Matheus Cadorim, 21 mil votos. E aí é bem expressivo, hein?
1: É, meu,
2: Matheus Cadorim quase dobrou, né?
1: Isso, aquela questão que eu falei. Se o Matheus Cadorim conseguir dobrar a votação que ele fez na última eleição, ele estava dentro e ele está atingindo esse objetivo.
2: Matheus Cadorim sendo um dos representantes de Joinville, assim como Maurício Peixer, 40 mil votos para o Maurício Peixer, muito expressiva a votação também do candidato do PL. Quem mais? Ainda representantes de Joinville por aqui, Fernando Krelling, com 65 mil votos. Vale lembrar que na última eleição, Fernando Krelling fez 54 mil votos. Com 65, vem conseguindo uma votação bem expressiva, assim como outro representante aqui da nossa cidade, William Tonese, vereador, com 39 mil votos. E eu acho que assim, né, Marcão? Se a gente for analisar friamente, Maurício Peixer, por mais que fosse suplente e depois assumiu, já estava lá. Se a gente for olhar Fernando Krelling, já estava lá. Matheus Cadorim já estava lá. A escalada positiva nessa situação envolvendo deputados estaduais tende a ser o William Tonese.
1: Ô, Gabriel, não quero ser engenheiro de obra pronta, porque na política não adianta ser engenheiro de obra pronta. Antes da campanha eleitoral, eu apontei pelo menos, e escrevi sobre isso, tem grande repercussão na cidade inteira, quais seriam os meus favoritos a entrar. Eu apontei 9 nomes. Os nomes que eu apontei, todos eles entraram, hein, dos 9. Mas aí eu tinha feito um corte que Joinville poderia eleger 5. Quais seriam esses 5? Fernando Krelling, William Tonese, Matheus Cadorim e aí pelo menos o do novo. Ou o William Tonese ou o Maurício Peixer. Acabou entrando os dois com chance do Maurício Peixer, inclusive colocava até mais favorito ainda do que o William Tonese. E eu colocava ainda o nome da esquerda, da Ana Lúcia Martins, do PT, que poderia entrar, mas que não se concretizou. Acabou não está entrando aí nessa conta. Então fica dentro dos prognósticos aqui de Joinville, nós poderíamos ter elegido 5, 6 até deputados estaduais aqui para Santa Catarina. O número 4 fica um número de bom tamanho comparado com 2022, quando nós elegemos 3. Mas era importante a gente ter feito uma bancada maior, de pelo menos 5, 6 nomes. Ficam 2 aí pelo caminho. Então, se for pegar aqui, ó, o resultado, só para você consolidar aqui, vou ajudar os meus colegas, pegar aqui os votos de Joinville, vamos lá, né? Os eleitos. Fernando Krelling, William Tonese, Matheus Cadorim e Maurício Peixer. Isso. Aí vamos lá para os nomes que ficaram de fora. Então, passando aqui um olho na lista de forma bem rápida aqui para também você ter uma análise um pouquinho melhor aqui do que a gente vai falar. Por exemplo, a gente falou muito aqui do Sesconeto. Nós falamos do Sesconeto. O Sesconeto realmente faz uma votação pequena aqui em Joinville, mas ele recupera pelo menos os votos fora. Por exemplo, Diego Machado, 21 mil votos. Não deu tempo para entrar. Fez mais votos que o Matheus Cadorim. Mas como eu tava falando, não entrou.
2: Peters, 13 mil votos.
1: O Neto Peters, 13 mil votos. Então, olha a votação do Neto Peters, né? Com essa votação, Matheus Cadorim entrou na eleição passada. Sim. Então, nós temos aqui alguns... A Ana Lúcia Martins, 17 mil votos. Ela fez para deputado federal. A Vanessa da Rosa entrou, foi a primeira suplente com menos
4: 16 mil.
1: Então ela faz mais ou menos a mesma quantidade de votos aí da Vanessa da Rosa.
2: Quer aproveitar para falar também, deputado federal, sobre seus prognósticos? Boa. Que aqui a gente tem os números agora já mais próximos aqui
5: só
2: de Joinville.
5: Só para fechar, né, rapidinho, Elton, Brandel Júnior com 10 mil votos até o presente momento, Gilberto Leal, Giba também com 10 mil votos também.
1: Adilson Girardi, 12 mil votos, 12.133. Então acabou aí que Joinville acabou pulverizando os votos e a gente não conseguiu eleger mais gente.
5: E um dos maiores orçamentos que se teve aqui em Joinville da policial Emily Pereira com 8.981 votos até o presente momento, com 94% das urnas.
1: Fez, segundo a nossa apuração aqui paralela, 7 mil votos em Joinville, mas não conseguiu fazer fora. Então ficou internamente, concentrou os wind banners aqui na cidade de Joinville, mas não conseguiu ter os votos fora.
5: Assim como o Anelísio da Assessoritec, com apenas 5.085 votos nesse presente momento.
1: O Anelísio dá uma caída nos votos em comparação à eleição passada e realmente aí não conseguiu chegar. Deputado federal, Elton.
2: Falar? Que você tinha falado ali, né, os teus nomes, quer puxar ali da tua lista ali, ô Marcão?
1: Vamos.
2: Que daí a gente vai lá, ó, o Sargento Lima agora, só em Joinville, 61.036 votos, só em Joinville.
5: Boa.
2: Passando aqui, o Zé Trovão, 19.186 votos. Depois, de Joinville também e os votos em Joinville, né? Tô pegando aqui agora a professora Vanessa da Rosa, com 20.831. Darcy de Matos, 6.890.
1: Baixíssimo.
2: O Érico Vinícius fez 25.374.
1: Boa votação, mas dentro, mas não consegue entrar.
2: Não. Esses são os mais votados.
1: Exatamente. Então,
5: Darcy,
1: assim.
5: Quanto?
2: 6 mil.
5: Não, 31, né?
2: Não, em Joinville.
5: Em Joinville. De Joinville.
1: Pra tu ver só, o
5: Nossa,
1: Darcy.
5: Olha isso.
1: Isso é mesmo.
2: Isso aqui que é o dado isso. Interessante, né? Porque é o, vamos dizer assim, o quintal dele, né? Onde ele deveria ter até mais votos.
5: Até aí, só pra gente fechar. Até aí tá batendo o Darcy com quanto, o Elton?
2: Aqui em Joinville, eu tô falando,
5: sim,
2: né?
5: Sim.
2: Deixa eu pegar aqui o Darcy. 6 mil. 6.890.
5: Ó, na nossa apuração tinha dado 6.881.
2: Estamos com uma diferença de 9 votos aqui, então tá
5: isso,
2: bem.
5: Tá muito próximo. Mas pra ver assim, ó, dá pra gente fazer esse comparativo do que eles fizeram em Joinville e no geral. Vamos lá, o Darcy com 31 mil votos no geral. Mas em Joinville não chegou a
2: 6.890.
5: É isso.
2: O Rodrigo Coelho em Joinville fez 27.221.
1: Fez 41 mil no total. 41 mil no total, o Rodrigo Coelho, que é baixíssimo, não supera os 50 mil votos que fez em 2022 e fica fora.
2: A professora Vanessa da Rosa em Joinville fez 20.831.
1: Fez 11 mil fora, está fechando em 31 mil. Baixo também, problema. Eu vou falar da questão do Darcy de Matos. Quando eu escrevi sobre os favoritos, o Darcy de Matos me ligou e falou assim: Marcão, eu vou te surpreender aqui em Joinville que eu vou fazer mais voto. E eu falei, eu escrevi sobre o Darcy, se tu me surpreender.
2: É bom para todo mundo.
1: É bom para todo mundo, não estou dizendo que eu estou o rei da razão. Mas o que acontece com o Darcy? O Darcy, com o histórico dele de deputado estadual e deputado federal, criou uma rede muito grande no interior de Santa Catarina. Eu falo até interior de Santa Catarina. É o pessoal lá de Canoinhas, o pessoal lá, né, de Rio Negrinho, pá, pegando uns exemplos assim bem genéricos. E justamente se confirmou. Ele faz 6 mil votos de Joinville e faz básico, triplo fora de Joinville. Então essa é uma característica que o Darcy de Matos construiu durante a sua carreira política, que agora aí deu esse 31 mil votos de Joinville e ele não chega.
2: Vocês estão com os números consolidados aí, né? O Sargento Lima fez quanto aí no estado?
5: Nesse presente momento, com 93% das urnas apuradas, Sargento 119. Lima com 119 mil.
2: 61 aqui em Joinville.
5: Ó, ele dobra fora.
1: Não, ele dobra fora o Sargento Lima, importante votação. Eu vou dizer para vocês, hein? A votação do Sargento Lima é uma votação muito significativa em Joinville. Sim. 61 mil votos mostrou a grande força do Sargento Lima aqui nas eleições desse ano.
2: O Zé Trovão ali, pra gente fechar aqui, né? Tá com 19.186 em Joinville.
5: 19 em Joinville do Zé Trovão, 84 mil no geral. 84 mil no geral é a força de Zé Trovão fazendo uma votação extremamente expressiva fora, né, gente? Então, é o que pavimenta essa reeleição do Zé Trovão. 7 da noite, mais 39 minutos. 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Daqui a pouquinho, na volta do intervalo, eu vou voltar com o Rafinha Oliveira, direto do TRE, para fechar com ele. Agora entra a parte final da nossa cobertura, ouvindo os candidatos eleitos, ouvindo outros candidatos que participaram desse pleito. É mais uma rápida pausa e a gente já volta na número 1, Joinville.
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0: Muito bem, 7 da noite mais 42 minutos, 7h42. Voltamos com a cobertura da 89 FM nesse dia tão especial para a cidade de Joinville. Cidade de Joinville aumentando a sua representatividade. Daqui a pouquinho eu vou querer saber um pouquinho dos números consolidados sobre a situação de abstenção, hein, gente? Sobre a situação de abstenção. Até aqui temos 91% dos votos válidos, né? 83% das urnas apuradas em Santa Catarina. Votos brancos 5%, votos nulos 2%. Depois de tudo consolidado, vai dar para a gente chegar bastante, Gabriel, nessa situação que envolve as abstenções.
1: Mas aqui em Joinville a gente tem um número já interessante para observar das abstenções, né? Estamos com 96% das urnas apuradas. Boa. Tivemos 17,92%, praticamente 18% de abstenção. São 76 mil votos, Marcão. 76 mil votos.
2: É um pouco abaixo da última eleição, mas dentro do previsto.
0: 25%,
2: né? É, dentro do previsto. 25%. Dentro do previsto de redução, né? Podia ter um número um pouco maior. Mas foi, olha, vou dizer um negócio para vocês, assim. Estava previsto uma abstenção na casa de 100 mil. Se baixou para 71 mil...
1: 76.
2: Teve aí um bom resultado até. Teve uma redução do número de abstenções. Ainda alto, mas dentro da margem de redução.
0: É isso, 7 da noite mais 44 minutos, você vai participando conosco por aqui, deixando a sua mensagem, interagindo. Tem muitas pessoas interagindo conosco lá no YouTube, o Fernando Miranda está com a gente, assim como o Francisco Ângelo, o João Vitor Pereira, Neuza Braga, Luciano Schroeder, Lucas de Oliveira, o... quem mais? Diego Rosa também participando com a gente, Altair Correia e muito mais. Evolução a toda por aqui, porque os números vão sendo consolidados. E muito bacana, né, Marcão? Que agora a gente está quase chegando às 8 da noite, quase completando 3 horas de cobertura por aqui. A pesquisa paralela da 89 FM confirmou muitos dos números que a gente está vendo agora.
2: Confirmou muitos números. Um abraço para o Girola e toda a equipe aí. Parabéns pela apuração paralela, confirmando aqui com exclusividade na 89 FM. Olha aí, números incríveis aqui de Joinville, hein? Algumas surpresas. Sim. A surpresa do Sargento Lima fazendo 61 mil votos aqui em Joinville. Surpresa, Fernando Krellen também fazendo uma votação significativa aqui em Joinville, aumentando a sua votação. Sim. Em comparação a 22 e aumentando ainda o seu número global de cerca de 50 mil, foi para casa de 61 mil votos.
0: 65
2: mil votos para deputado estadual, Fernando Krellen e Sargento Lima aí protagonizando os dois maiores nomes aqui da política joinvilense.
0: Beleza, 7 da noite mais 45 minutos. Até então, 64% das urnas apuradas na questão que envolve o Brasil para presidente da República. Mas vamos falar com uma das grandes surpresas da apuração. Surpresas não, né? Um trabalho que foi muito bem feito, mas uma das boas novas que nós tivemos nesta apuração. Vereador William Tonese consolidando a sua votação e sendo eleito deputado estadual. William, fala um pouquinho pra gente sobre como é a alegria de receber toda essa notícia, como foi esse domingo de apuração e qual a primeira avaliação que você faz após a consolidação do resultado, William. Boa noite.
3: Muito boa noite aí a toda a equipe. Pra mim é um prazer imenso estar falando com vocês. Estamos acompanhando ao vivo aqui, estamos escutando 89 aqui pela web aqui.
2: Obrigado, William. William Tonese, Marcão aqui falando aqui no 89 FM, primeiro parabéns aí por conquistar aí essa eleição, né? Numa questão, assim, ó, você fez 38 mil votos, na sexta-feira eu conversei contigo, tu falou pra mim, Marcão, acho que 40 mil eu consigo entrar, chegou lá com 38 mil votos, como é que você viu essa votação aqui em Joinville, principalmente com um número bem significativo, William?
3: 4 mil votos para Joinville, né? É, foi o que eu olhei aqui agora, né?
2: Oi?
3: Tá com... O que eu olhei aqui tá com 34 mil em Joinville, né? Pelo menos é o que eu tava acompanhando.
2: Isso, 34 mil em Joinville. É o terceiro mais isso. Votado para deputado estadual aqui na cidade.
3: É, assim, Marcão, acho que é um fruto de um trabalho de 6 anos, né? A gente vem numa crescente muito grande, né? Em 2020, a primeira eleição, a gente é sempre uma promessa, né? Então eu fiz 1.700 votos na primeira eleição em 2020 e eu fiz aquilo que todo mundo espera no político, mas que nenhum político faz, né? Que é arregaçar as mangas e trabalhar. Normalmente os caras se escondem, somem, desaparecem e eu realmente arregacei as mangas aí, trabalhei 4 anos, não só atendendo a comunidade, mas também um trabalho de dentro da Câmara de Vereadores, é um trabalho muito técnico. Eu sou engenheiro civil, eu fui relator do plano diretor do município, eu fui presidente de CPI, ou seja, eu fiz um trabalho técnico muito forte dentro da Câmara de Vereadores e o trabalho de atender as pessoas, eu nunca dispensei ninguém. Desde se fosse a Dona Maria para atender a lâmpada do poste queimada, até grandes problemas de drenagem e grandes problemas de comunidades. Então eu fiz isso durante 4 anos, e aí a minha reeleição, todo mundo dizia para mim, Marcão, que eu não iria nem me reeleger. E aí a minha reeleição acho que foi mais surpresa do que essa votação para deputado estadual. É porque na minha reeleição eu saí de 1.700 votos para quase 10 mil votos, né? E realmente foi assim um ponto de inflexão dentro da política joinvilense. E aí é óbvio, nesses 2 anos eu me preparei para estar sendo candidato a deputado estadual. Eu tenho uma bandeira muito forte, que é a bandeira da direita, um cara conservador, mas aliado a isso eu também tenho muito trabalho, né? Eu tenho muito trabalho de atender a comunidade, de atender os bairros, atender as demandas. Eu acho que é um casamento das duas coisas, né? Um casamento de ser um cara de direita, um cara conservador, um cara que realmente bate forte na esquerda, mas também um cara que atende a comunidade, um cara que não fica só na rede social, né? Um cara que une rede social, atendimento, tribuna, mas que também atende a comunidade lá na ponta, seja qual demanda for, da saúde, da educação. Eu acho que é a consolidação de um trabalho aí de 6 anos que a gente vem fazendo aí, desde quando a gente foi uma promessa até agora, que a gente não é mais uma promessa, né? Agora a gente realmente está demonstrando trabalho para a comunidade. Eu acho que como é que fala quando solta a fita lá? É um descerramento da fita, eu acho.
2: Descerramento da fita. William, Marcelo, você deixa agora a Câmara de Vereadores. Quem é que assume no seu lugar como primeiro suplente, aí do Partido Liberal?
3: O nosso primeiro suplente é o Leonardo Schultz.
2: Leonardo Schultz assume o seu lugar, então, na Câmara de Vereadores. Mas chegou a se surpreender, de uma certa forma, você fazer 34 mil votos em Joinville e seu... Falou? Caiu? Ah, tem até emoção também, né, de entrar no local ali.
0: Não, o que não deve estar faltando é a gente ligando
4: para ele.
2: Também, né, também.
4: Mas
2: também.
4: Tá
3: eu tô te ouvindo aqui, Marcão.
2: Ah, tá ouvindo? William, como é que tu vê também uma votação significativa do seu segundo mais votado, e principalmente do seu partido, ter essa votação significativa? Te coloca num patamar em que você vai brigar aí por um protagonismo maior dentro do PL?
3: Olha, você sabe que... Pós-eleição é outros 500, né? Uma coisa é o cara ser eleito, pós-eleição são outros 500. Isso aí a gente vai ainda pensar, né, mais para frente, vamos conversar, vamos se alinhar. Agora acho que não dá nem para pensar nisso muito agora, né? Isso aí a gente... Primeira coisa, não dá para fazer planos, né, já eleito, né? Tem muita gente que fala assim, ah, já tô eleito, vamos começar a fazer planos. Não, o meu negócio é o seguinte, primeiro, teve o resultado? Teve. Agora vamos começar a pensar nos próximos passos. Eu acredito que sim. Eu tenho essa capacidade, não só técnica, mas também uma capacidade política de desempenhar esse papel. Vamos buscar esse alinhamento aí com o governador Jorginho Melo, né, que é o melhor governador do Brasil. Eu nem sei como é que tá o resultado para governador. Foi eleito?
0: Já foi eleito.
3: Então, tá aí, ó. Vamos fazer um alinhamento com o governador Jorginho Melo, que vai ser o nosso... Vai estar aí no segundo mandato, e eu acho que é trabalhar. Agora é arregaçar as mangas, fazer a mesma coisa que eu fiz lá em 2020 a primeira vez. Arregaçar as mangas e trabalhar é o que eu vou fazer.
0: Agora, deputado William, obrigado pela sua participação, sucesso e muita luz durante esses 4 anos. Muita comemoração pela frente, mas muito trabalho duro também. Um abraço, deputado.
3: Amém. Muito abraço aí para toda a equipe da 89.
0: Valeu. Falamos com o William Tonese, vereador de Joinville, eleito deputado, e imediatamente já seguimos na apuração da 89 conversando com o juiz Daniel Radzum. O juiz Daniel Radzum falando direto do Tribunal Regional Eleitoral com Rafinha Oliveira nesta reta final da apuração aqui em Joinville. Rafa.
4: Estamos entrando em contato com Rafinha Oliveira.
0: Isso, Rafinha Oliveira trazendo todas as informações direto da fonte da notícia. Vai lá, Rafinha.
4: Na linha, Gabriel.
5: É isso aí. É isso aí, Gabriel. Agora eu tô aqui com o juiz do Tribunal aqui Eleitoral, né, Daniel Radins. Daniel, fala um pouquinho para a audiência da 89, como é que decorreu as eleições aqui em Joinville?
6: Estamos agora nesse momento nos finalmente da apuração dos votos em Joinville. Foi um dia intenso, de muito trabalho, muita cooperação entre todos os servidores, todos os colaboradores da Justiça Eleitoral. Podemos olhar aí para o dia e considerar que foi um sucesso, né? Atingimos nosso objetivo de realizar uma eleição transparente, segura, né, e entregando o resultado de forma bastante célere para a população.
5: Doutor, a gente teve alguma intercorrência, algum problema com as urnas aqui em Joinville ou ocorreu tudo normal?
6: Coisas bastante simples de rotina que são esperadas, né? Toda a equipe sempre fica de prontidão para que caso haja algum chamado, alguma situação, se possa colocar a urna novamente em funcionamento, né? Alguns problemas muito simples, inerentes ao sistema, eventualmente uma situação em que a urna precisou ser religada, né? Coisas bastante simples que foram prontamente atendidas para evitar que os eleitores esperassem e aguardassem muito tempo para realizar a votação.
5: Ok, obrigado, doutor. E é isso aí, Gabi, a gente encerra por aqui. Todos os trabalhos já se encerraram aqui no TRE. Correu tudo bem, segundo o doutor, e é mais um golaço do 89 FM nessa cobertura. Abraço.
0: Muito bem, Rafinha, só pra gente fechar com você, Rafa, foi um grande trabalho, né, pra quem está na cobertura conosco, seguimos por aqui desde as 7 da manhã, eu particularmente nunca tinha visto esse processo da chegada dessas mídias, né, que parece um pendrive um pouco maior, pô, trabalho sensacional do Rafinha. Ô, Rafa, mas eu quero muito um feeling de um comunicador sobre de 0 a 10, como você classificaria todo esse processo que foi, porque às vezes o ouvinte que tá na nossa audiência, né, o cara que votou hoje pela manhã, ele não tem uma noção de como que é o processo, né? Desde sair a informação dele na urna, ela chegar no TRE, o pessoal subir essa mídia na internet, compartilhar com o mundo inteiro. De 0 a 10, como que você, Rafinha, como um comunicador,

0: brecada, hein, Elton Carvalho?
1: Exatamente, Gabriel. A eleição, o pessoal tá perguntando, mas vocês não falam nada do presidente, é porque parou. Simplesmente parou ali nos 64% e a gente não teve mais atualização até aqui. Mas para quem não tinha informação desses 64%, a gente passa então.
0: Boa.
1: É, estamos com 64,81% das urnas apuradas no país. E por enquanto, Flávio Bolsonaro lidera com 49,58% dos votos. São 37 milhões e meio de votos em Flávio Bolsonaro contra 42,25 de Luiz Inácio Lula da Silva. São 32 milhões de votos para o atual presidente. A diferença de 5 milhões. Aí sempre tem aquela dúvida, ah, mas e os votos do Nordeste? Eles vão entrar quando? Vamos dar uma olhada aqui em dois estados que são três, vai, que são fundamentais. A Bahia, por enquanto, está com 67%, tá? Então, lá o Lula ganha com 64,93 contra 29,51 do Flávio Bolsonaro. No Ceará, a gente está agora com, vamos lá, 68%. Lá o Lula ganha também com 61,70 contra 32,53 do Flávio Bolsonaro. E no Maranhão, a gente está agora com 75% das urnas apuradas, 62% para o Lula, 32% para Flávio Bolsonaro. Falando de outras regiões aqui que também já elegeram os seus governadores, viu, Gabriel e Marcão, bom, Jonathan Marques, a gente tem em São Paulo já eleito o governador Tarcísio de Freitas, que é uma das grandes apostas aí, inclusive da chapa presidencial, né, liderada por Flávio Bolsonaro. O Tarcísio de Freitas já está eleito com 13 milhões de votos, 90% de urnas apuradas em São Paulo contra 7 milhões aí do candidato do PT, Fernando Haddad. E no Rio de Janeiro, fala do Rio de Janeiro e de Minas Gerais também, né? No Rio de Janeiro, a gente tem aquela surpresa, por enquanto, né? Surpresa, eu digo, em relação às pesquisas, né? O que, sim, que elas haviam apontado. Segue ali em 73%, com liderança de Douglas Ruas, do PL, com 50,34%, contra 41,57% de Eduardo Paes. Por enquanto, está dando o primeiro turno lá no Rio de Janeiro.
2: Um resultado surpreendente no, sim, Rio de Janeiro, sim, ali da derrota do Eduardo Paes, ligado a Lula também, à esquerda, aí perdendo a eleição para a direita no Rio de Janeiro.
1: E em Minas Gerais, a gente está agora, vamos pegar aqui o índice de... Pô, só um instantinho aqui que faltou um detalhe.
3: A gente tinha falado agora há pouco em Minas Gerais sobre os dados envolvendo o Nicolas Ferreira, né?
1: Sim, sim. 81% em Minas Gerais. E lá... O Cleitinho Azevedo está com 54% contra 26% do Patros. Então está muito encaminhada a eleição do Cleitinho, do Republicanos, para governador do estado de Minas Gerais.
2: Outra, Marcão, surpresa incrível em Minas Gerais, o Cleitinho muito popular nas redes sociais, uma nova liderança do Republicanos, sim, e da direita, não seria candidato, deu uma confusão danada e uma hora desistiu, outra hora estava saindo, na última hora saiu e patrolando em Minas Gerais. Minas Gerais que chamam, os analistas políticos chamam de que é o estado pêndulo. E então, sim, assim, aonde quem ganhar em Minas Gerais praticamente ganha as eleições do Brasil. Lula, por exemplo, ganhou em Minas Gerais em 2022, ganhou a eleição. Agora quem está ganhando em Minas Gerais é o Flávio Bolsonaro, né?
1: Exatamente. Esse é um dado bem importante, viu, Marcão? Porque aqui, ó, eu tô com o primeiro turno de Minas Gerais em 2022. 48% fez o Lula em 2022. Agora, que é mais ou menos o que ele fez em nacional, sim, no primeiro turno de 2022. Sim. Agora, nesse momento lá em Minas Gerais, ele está com 42%, que é mais ou menos a mesma coisa que ele está na eleição nacional também. É. Entendeu? Então, são números que dão um ótimo termômetro em relação ao país.
2: É interessante Minas Gerais nesse
1: aspecto. Exato. O Lula está fazendo 4.126.000 votos no atual momento em Minas Gerais, são 81% de urnas apuradas. E em 2022... ele chegou a fazer 5 milhões e 800.
2: É, tu vê só, né?
1: 1 milhão e 700 a menos, né? Claro, ainda tem mais 20% aí, 19% para apurar, mas é bastante coisa.
3: Opa, pode Marcão, falar. Marcão, olha só, 8 da noite por aqui, eu recebo mais uma provocação do meu amigo William Peixer, que eu acho que ela é muito válida por aqui, né? Porque recentemente houve uma polêmica quando a primeira-dama, Janja, ela veio em Santa Catarina e falou muito sobre o ambiente hostil para as mulheres aqui no nosso estado.
2: Sim.
3: E a gente consegue perceber a Carol Detone com mais de 2 milhões de votos. A Júlia Zanatta com mais de 500 mil votos. A Ana Campagnolo com mais de 350 mil votos. Que a gente não pode negar um protagonismo feminino nessas eleições também, né?
2: Não, destaque importantíssimo nas eleições de Santa Catarina, o destaque, como você disse, da Carolina Detone, a mais votada senadora, sim, dessas eleições. Na Câmara Federal, Júlia Zanatta... Do 527 mil muita votos coisa, da Júlia Zanatta, é muita coisa, excepcional a votação da Júlia Zanatta, e na Assembleia Legislativa Ana Campagnolo, a 222, preencheu 2.

0: em todos o seu número. E a Ana Campagnolo também com 13, superando as 300 mil votos, 360 mil votos. É exatamente isso, né? É, se pega muito o aspecto de Santa Catarina nessa briga da polarização, Santa Catarina de direita, que tem um alto índice de feminicídio, isso é verdade, os números mostram, mas também mostra aí a força do discurso da mulher de direita pegando em Santa Catarina. E aí teve aí uma votação. E se você pegar aqui, estou olhando os números aqui, os dois mais votados para deputado, para Assembleia Legislativa, por exemplo, são mulheres.
1: Sim.
0: E vamos lá, Elton. É, Ana Campagnolo e Luciana Carminati, do Sim. PT, as duas mais votadas. Na Câmara Federal, Júlia Zanatta, 527 mil votos.
1: E Ana Paula Lima,
0: do PT, com 180 mil votos. Então tem um protagonismo da mulher aqui em Santa Catarina, principalmente aí envolvendo que essa eleição teve muita discussão sobre feminicídio aqui em Santa Catarina, inclusive dos homens aí candidatos defendendo aí, né, fazendo movimentações aí do feminicídio, valorização da mulher, contra a violência, enfim. Mas nas urnas as mulheres acabaram sendo protagonistas das eleições aqui em Santa Catarina.
1: Eu vejo uma movimentação interessante de Joinville, o Marcão estava avaliando também, mas se a gente for analisar, né, deputados federais, o Sargento Lima hoje é o quinto mais votado, uma votação expressiva. Entre deputados estaduais, o Fernando Krelling hoje é o sétimo mais votado, o primeiro representando Joinville também. Mas assim, né, Marcão, a gente meio que se contenta com essa movimentação que acontece, mas é difícil de Joinville emplacar um primeiro lugar, né? E assim, se a gente for analisar, por mais que Joinville seja o maior colégio eleitoral que nós temos, somente em duas oportunidades Joinville fez governador, gente. Somente em duas oportunidades. Só o Pedro Ivo e o Luiz Henrique da Silveira. Então, assim, me parece que Joinville tem essa força pujante de votos, mas ainda vai escalando para ter um protagonismo, né, Marcão? Sim. Porque não tem protagonismo no governo, tem agora com o Adriano Silva sendo vice do Jorginho Melo, mas não tem o protagonismo de senador. E nessa questão que envolve tanto a Assembleia Legislativa quanto a Câmara Federal, a gente meio que se contenta ali de estar entre os cinco. Mas em nenhum momento foi o primeiro.
0: Joinville perdeu muito nos últimos anos o protagonismo político estadual ou até federal, né? Isso é uma questão preocupante aqui para a cidade, da falta de lideranças, né? Depois do falecimento e da morte do Luiz Henrique da Silveira, que foi o grande liderança política aqui do estado de Santa Catarina, a gente acabou não tendo mais uns grandes protagonistas. O Adriano Silva agora retoma esse protagonismo, é um nome de maior relevância da política catarinense hoje, até porque é vice-governador, mas não que a Marilise Bem também foi vice-governadora até por um tempo, mas o peso do Adriano é maior.
2: Sim, é que foi prefeito reeleito com 78% de aprovação.
0: E aí com perspectiva de assumir o governo do estado, vamos ver, né? Vamos acompanhar de perto, né? Vamos ver se isso vai se concretizar realmente. E ele assumiu o governo daqui 3 anos, enfim, tem aí um movimento. Mas a gente é muito tímido nas lideranças políticas aqui de Santa Catarina, tem um crescimento do Fernando Crelli, tem a entrada do William Tonese, um nome importante entrando agora na política como protagonismo. Sargento Lima, obviamente, com essa votação estrondosa aqui em Joinville de 61 mil votos, coloca ele aí à frente no protagonismo, até de olho na prefeitura de Joinville em 2028, porque agora as discussões vão ser essa. Passada essa eleição, já pensa na próxima, né? Quem serão os candidatos aí que vão se aventurar, vamos dizer assim, a enfrentar a Regiane Gambin, se é ela a candidata, para as eleições de 2028.
1: E esse é um ponto que a gente vai poder analisar na volta do intervalo por aqui, porque se a gente for analisar a disputa pela prefeitura de Joinville, a gente tem uma performance muito boa de candidatos da direita, né, Marcão?
0: Sim.
1: Alguns muito à extrema direita, alguns um pouco mais próximos ao centro, mas não tem nenhuma veia da esquerda que se cria por aqui. Não. Então não tem nenhuma liderança que acaba surgindo. E só pra gente fechar essa questão de lideranças, aos 78 anos, será que foi a última de Hesperidião Amin?
0: Acredito que sim, 78 anos não vem mais, mas o político é o único ser que consegue se regenerar, né? Então, assim, não dá para apostar nada, porque o amigo com 93 anos na próxima eleição seja candidato, né? Eu não duvido mais nada.
1: 83
0: no caso. 83 no caso. Olha, 83 dá pra ir, hein? Tem gente que aí com 80 anos que tá se aventurando. Mas é importante também aqui em Santa Catarina essa renovação.
1: Sim.
0: Essa oxigenação da política catarinense. Esperandião Amin praticamente encerra um ciclo dos grandes políticos e políticos Sim. tradicionais de Santa Catarina, dos duelos históricos com o Luiz Henrique da Silveira, e aí com o embate também histórico com o Paulo Afonso Vieira.
1: Sim.
0: Lá, né? Foi um embate muito importante aqui para Santa Catarina, mas acaba encerrando. Hoje nós temos outros atores, outras lideranças jovens de direita entrando. O próprio Jorginho Melo já disse isso. Quando ele vai sair, bota o Adriano para vice, é quase que uma despedida dele para o governo do estado, que na próxima ele viria senador, praticamente para encerrar a carreira política dele, que também está na casa aí de 70 anos, o Jorginho Melo. Então tem uma nova geração entrando, nós estamos vendo aí o cenário mudar em Santa Catarina, até porque vem protagonismo feminino forte aí nos próximos anos aqui em Santa Catarina, tirando por hoje a eleição de Carolina Detone, Júlia Zanatta e também a Ana Campagnolo.
1: 8 da noite, mais 6 minutinhos. 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A gente ia para o intervalo, mas atualizou o Nacional, Elton.
2: Agora, né? Pulou de 64 para 84,96% na eleição nacional e reduziu a diferença do Flávio Bolsonaro. Agora a liderança é de 48,47%, são 48 milhões de votos, 48,7 milhões de votos, contra 43,49% do presidente Lula, 43 milhões e 700 mil votos. Então a diferença aí de 5 pontos, um pouquinho menos de 5 pontos percentuais. A tendência é de segundo turno agora, né? Parece que os votos que estão sendo apurados agora chegam do Nordeste, como aconteceu nas últimas eleições, né?
1: Sim.
2: E até vou dar uma olhada aqui como é que está a apuração na Bahia, em Pernambuco e no Ceará. Na Bahia, 68%. No Ceará, vamos ver aqui como é que está, 69%.
1: Aí.
2: E em Pernambuco, que são os estados aí com maior número de votantes no Nordeste, 77%.
1: Ô Marcão, depois vai dar pra gente falar bastante sobre isso, mas é óbvio que polarizou, né, muito na questão do Flávio Bolsonaro e também do Lula, mas outros candidatos que se tinham uma expectativa muito grande não decolaram, né? A gente tem o Zema, que não chegou aos 2%, a gente tem Ronaldo Caiado, que volta a disputar uma eleição, disputou em 89 e também acaba não conseguindo. O próprio Augusto Cury, que logo no primeiro debate da Band consegue ganhar mais de 1 milhão de novos seguidores, mas depois também não avança. O Renan Santos, com toda aquela polêmica, o máximo que nós temos, com exceção do Lula e do Flávio, é o Augusto Cury, que não chega aos 3%.
0: Sim. Eu acho que aí faltou para essa terceira via, esses candidatos que poderiam romper a polarização petista, lulistas e bolsonaristas, faltou profundidade. Quando o eleitor viu a performance do Augusto Cury, se vislumbrou ali que poderia ter um candidato de terceira via que poderia, né, causar aí um certo impacto. O Zema lá no início também foi mais ou menos nessa outra. O Renan dos Santos também teve uma certa marola ali de, olha, pode ser um nome, o mercado, olha com atenção o Renan dos Santos. Parei, porque quando tu vai se aprofundar aí nos candidatos, quando tu vai aprofundar no debate, olhando propostas e escutando propostas, tu vê que tá fragilizado também o discurso. O discurso não ganha grande volume, as pessoas acabam não pegando as pessoas com propostas plausíveis, com objetivas. É só um discurso, não, temos que acabar com a polarização, eu sou uma alternativa. Sim. Muito assunto genérico. Sim. O próprio Zema não consegue aprofundar os assuntos. Teve aqui em Joinville uma reunião aqui completamente fracassada, né? Não tinha ninguém. O Renan dos Santos esteve aqui também sem ninguém. Os outros nem se aventuraram a estar por aqui, por Santa Catarina. Então falta realmente oportunidade aí, profundidade aí para esses candidatos.
1: 8 da noite, mais 10 minutinhos. Hora de uma rápida pausa. Só antes da pausa, vamos voltar por aqui, porque a informação sempre pede prioridade. Estamos na ponta da linha com Adriano Silva, vice-governador eleito agora no pleito em 2026. Adriano, prefeito da cidade de Joinville, eleito com uma votação excepcional em 2024, agora integrando a chapa de Jorginho Melo, eleito logo no primeiro turno. Adriano, prazer falar com você, te receber aqui na 89 FM, comentando sobre esse domingo e a consolidação do projeto logo no primeiro turno aqui no estado. Boa noite.
3: Retomando a ligação aqui, Gabriel Frons, provavelmente muita gente ligando.
1: Ligações, né?
3: Exatamente.
1: Muitas
3: vamos tentar
1: ligações.
3: Retomar contato daqui a pouquinho.
1: Vamos fazer o seguinte, então a gente vai para uma rápida pausa, por um curto intervalo por aqui, e na volta do break, aí a gente volta com as entrevistas aqui na 89. Não sai daí, já vem mais informação na número 1 de Joinville.
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6: Muito bem, 8 da noite, mais 13 minutos, voltamos com a cobertura das eleições na 89, a Rádio Joinvilense de Verdade, seguindo por aqui, logo depois de toda a apuração, agora vamos ouvindo os candidatos eleitos, vamos ouvindo todos os atores políticos que fazem parte dessa nossa cobertura, agora sim, contato com o ex-prefeito de Joinville, Adriano Silva, integrante da chapa que reelegeu o governador Jorginho Melo, Adriano Novo, vice-governador da cidade de Joinville, num domingo que coroou esse trabalho feito nos últimos anos. Adriano, boa noite.
7: Boa noite a todos, boa noite, Joinville. Estamos aqui muito, muito felizes com o resultado. Muito obrigado aí pela entrevista.
8: Adriano Silva aqui, Marco Aurélio Braga, Marcão falando, tudo bem? Primeiramente, parabéns aí pela vitória, né? E se deu acertada a sua escolha de ser vice de Jorginho Melo lá atrás, né, Adriano? Como é que são as perspectivas agora, principalmente para Joinville, e algumas demandas aí que estão na ponta aí da linha, vamos dizer assim, estadualização do Hospital São José, duplicação da Dona Francisca, como é que é? Essas são as metas principais, vice-governador agora eleito aqui por Santa Catarina.
7: Boa noite, Marcão. Bom, estamos aqui realmente, né, comemorando, foi um resultado bastante expressivo, né? Foi uma decisão difícil de ser tomada, de deixar como prefeito a cidade de Joinville, mas poder seguir agora, junto com o governador Jorginho Melo, esse caminho como vice-governador. E justamente para que a gente possa continuar avançando, né, naqueles pontos que nós conseguimos avançar aqui em Joinville. Afinal, né, todas essas obras que nós estamos falando, da Dona Francisca aqui em Joinville, a própria estadualização do Hospital São José, já eram trabalhos executados aí como prefeito, né, e justamente com a relação positiva que a gente tinha com o governador Jorginho, que sempre esteve também atento às pautas da cidade. Então agora é da sequência, fazer com que tudo isso aconteça, a gente poder estar lá dentro do estado, a gente vai estar acompanhando mais de perto, né, e de fato fazendo as coisas acontecerem.
9: Adriano, Elton aqui falando, parabéns aí pela eleição da chapa, né, e você como vice-governador agora, você citou uma série de obras aqui, né, de Joinville, essas seriam as prioridades aqui, pensando na nossa região, né, que você vai buscar atender junto ao governador e agora nessa nova missão como vice-governador do estado?
7: Para a região, sim, com certeza, né, como vice-governador, eu estou também não só atento às obras aqui de Joinville, né, como a duplicação da Dona Francisca, a duplicação da Autocar Derfel, a gente está falando de duas pontes que estão com convênio do Estado, uma no Comasa, uma na Estrada Rural, o próprio construção do ginásio Ivan Rodrigues, que o governador está dando sequência, né, E agora, sem dúvida nenhuma, o mais estratégico disso tudo é a estadualização do Hospital São José, porque justamente o Hospital São José, ao longo prazo, ele vai fazer com que a cidade de Joinville tenha mais condições de investimento. Então, aquela possibilidade que eu não tive como prefeito, né, da gente ter esse dinheiro podendo ser investido em outras áreas, que a gente sempre investiu no hospital, isso vai trazer um alívio muito grande para as futuras gestões. Então, esse é um trabalho que eu desejo estar fazendo, e o governador já falou e já se comprometeu com tudo isso, e lá como vice-governador, então eu vou poder estar mais próximo e acompanhando diariamente a projeção disso tudo. Mas, com certeza, outras obras, eu já conversei com todos os prefeitos aqui da região da Munesc, da Anvale, quero estar muito próximo das cidades aqui para que a gente possa auxiliar o governador a manter esse excelente trabalho que ele vem executando.
6: Adriano, mais uma vez, Gabriel Fronzi por aqui. Queria te fazer uma pergunta sobre o resultado da eleição, né? A gente percebe, mais uma vez, uma bancada muito forte do PL, o partido do governador Jorginho Melo. A gente percebe os dois senadores sendo da bancada do PL também. Eu queria que você fizesse uma avaliação sobre como fica essa formatação para vocês do governo agora, né? Sobre essa formação da Assembleia Legislativa e também da questão que envolve a Câmara Federal. E também, se você pudesse falar um pouquinho sobre o Partido Novo, você muito ligado ao Novo, naturalmente, sobre o desempenho do Novo, tanto na situação envolvendo a Câmara Federal quanto a Alesc.
7: Bom, nós, quando eu e o governador, nós decidimos, né, nos unir, a gente tinha uma pauta que era comum, Gabriel, da gente unir a direita e fortalecer a direita em Santa Catarina, né, e o resultado da eleição, ela demonstra exatamente isso, né, nós conseguimos ter grandes resultados aqui na Assembleia Legislativa, né, eu posso falar pelo Novo, da gente também dobrar, né, sair de um deputado para dois deputados eleitos, né, o PL, a bancada do PL, né, ficar gigantesca. Então, tudo isso é fruto de um trabalho que foi estratégico, que foi pensado, né, e também a questão da gente sempre trabalhar majoritária em conjunto, eu, governador, Carol Detone e Carlos Bolsonaro, nós fizemos a campanha juntos, os quatro juntos o tempo todo. Então, isso também demonstrou a força, um ajudando o outro na região que precisava ajudar, e todos aí tiveram sucesso nessa caminhada. Então, se mostrou aquela estratégia discutida em janeiro, em conjunto, se mostrou extremamente positiva.
8: Adriano, vou fazer uma pergunta aqui, também mais ou menos na linha do Gabriel Fronzi, mas apontando os nomes que Joinville conseguiu eleger esse ano. Nós passamos de 3 deputados para 4 deputados, então reelegemos Fernando Krellin, o Matheus Cadorim do seu partido e o Maurício Peixer, também muito ligado ao senhor, mas ao PL. E também o William Tonese, que é um novo nome para a Assembleia Legislativa. Para a Câmara Federal, que nós tínhamos um deputado federal só, o Zé Trovão, conseguimos reeleger o Zé Trovão, e o Sargento Lima entrando como novidade para esse ano. Como é que foi a sua avaliação, e principalmente pegando a bancada da Assembleia Legislativa, todos eles com boa afinidade com a direita e com o governo Jorginho Melo? Como é que vai ser a sua interlocução aí com esses deputados eleitos?
7: Será a melhor possível, né? Como eu sempre tive, sempre fui muito aberto, né? Eu sempre fui um governante de muito diálogo, e não importando com quem, de qual partido, né? E com certeza é uma bancada forte, são de pessoas muito alinhadas com a cidade e comprometidas com a cidade de Joinville, né? Então, esses 4 deputados estaduais vão fazer diferença lá em Florianópolis, e assim também como os dois deputados federais, né, aqui de Joinville, o Sargento Lima e o Zé Trovão, vão poder continuar se dedicando, né, e estando, atendendo também as necessidades aqui de Joinville região.
8: Muito bem, a partir de agora, vou fazer uma pergunta que é uma pergunta antecipando o futuro, né, Adriano? Mas depois de uma eleição, sei que nós estamos ainda numa época de comemorar, né? Tem que comemorar a vitória, não, é inegável isso. Mas a gente também tem que perguntar o seguinte: passada essa eleição de 2026, já se começa a pensar aí nas eleições municipais aqui de Joinville. Já tem uma definição aí se vão caminhar juntos Adriano Silva e Jorginho Melo para um nome único para a Prefeitura de Joinville, para a sucessão ou a reeleição de Regiane Gambim?
7: Marcão, essa é uma construção, né, que vamos estar sempre trabalhando para que isso ocorra, né? Essa construção, ela vem justamente também desde janeiro, quando a gente se predispôs a unir partidos aí de direita, buscando sempre a convergência e não a divergência, e isso é bom para o Estado, né, porque isso passa a ser estratégico, isso passa a dar continuidade a trabalhos que têm dado certo. Então, com certeza, é um dos trabalhos aí que serão discutidos, né, nos próximos meses, para que a gente possa ter esse alinhamento, né, entre pelo menos o Partido Novo, que eu represento, e o PL, para que a gente possa fortalecer cada vez mais a direita como um todo. Eu sou extremamente entusiasta da gente fortalecer cada vez mais partidos de direita. Afinal, a esquerda, ela tem mais de 10 partidos de esquerda e ela está sempre formando novas lideranças. E quando a gente passa a fortalecer mais partidos de direita, a gente traz um equilíbrio para a democracia brasileira. Ah, então, isso se faz necessário, com certeza, não só o PL crescer e manter o seu crescimento, mas outros partidos do Novo também poder crescer.
6: Muito legal, muito obrigado ao ex-prefeito Adriano Silva, agora vice-governador eleito. Adriano, obrigado pelo papo conosco. Conte sempre com 89, microfones abertos na Rádio Número 1 de Joinville.
7: Muito obrigado a todos vocês, obrigado aí pela entrevista, um excelente trabalho a todos e um forte abraço a todos os joinvilenses aí que estão nos escutando.
6: Tá aí, falamos com Adriano Silva ao vivo aqui na 89 FM e antes do Elton atualizar um pouquinho os votos presidenciáveis por aqui. Minha meta de vida é ganhar uma eleição e ter essa serenidade do Adriano Silva, né? Porque
8: Tá calmo,
6: se sou eu que ganho uma eleição
9: tá.
6: nesse momento, não, mas é uma serenidade, né? Um conceito, né? As ciências mentais totalmente equilibradas do ex-prefeito de Joinville. Elton, vamos lá. Apuração nas urnas nacionais sobre a questão presidencial.
9: Exatamente. 90,72% das urnas apuradas no Brasil, liderança de Flávio Bolsonaro com 48,0%. 1% contra 44,02% do atual presidente Luiz Inácio Lula da Silva. Então, o Lula está aumentando o percentual dele, o Flávio Bolsonaro está diminuindo. Tendência muito clara de segundo turno nesse momento, porque não há um indicativo, né, nas últimas atualizações aqui, de que o Flávio Bolsonaro subisse para resolver a eleição já no primeiro turno. Então, tudo nos leva a crer que, mesmo faltando aí um pouco mais de 9% para serem apurados, serem apuradas de urnas, a gente deve ter o segundo turno entre Flávio Bolsonaro e Lula. E queria trazer também aqui, Gabriel, dados de outros estados aqui que a
6: Boa.
9: gente ficou muito atento, né? Por exemplo, o Rio de Janeiro, que estava caminhando para uma vitória do candidato Douglas Ruas, do PL, mas agora deu uma baixada. 49,96 contra 42,03 de Eduardo Paes. Então, ainda temos uma possibilidade aí de segundo turno no Rio de Janeiro, que de alguma maneira surpreendeu aí a todos, né? E olhando outro estado que também que a gente estava acompanhando aqui do sul do país, o Paraná, estamos com 90,72% das urnas apuradas, falta pouquíssimo, e o Sérgio Moro tem 50,13% dos votos válidos, né? Então, ainda não está confirmado, mas existe a boa chance dele confirmar a sua eleição também no primeiro turno.
6: É isso aí, ó. Atualizações bem explanadas pelo Elton, né? E como pode, né, gente? Essa virada do Flávio Bolsonaro, porque por mais que tenha uma frustração em alguns eleitores com o fato de acontecer o segundo turno, durante grande parte da pesquisa, das pesquisas, vinham com o Lula em primeiro lugar. E nessa reta final, o Flávio consegue superar até agora 47%, quase 48% contra 44%. Estamos na ponta da linha com mais um representante eleito de Joinville. Se agora há pouco falamos com o William Tonese, mais um representante joinvilense na Assembleia Legislativa, mais um candidato a deputado estadual que foi eleito pela nossa cidade. Estamos na ponta da linha com Maurício Peixer, com uma votação expressiva, mais uma vez consolidando um trabalho desenvolvido nos últimos anos. Maurício, boa noite.
3: Olha, boa noite. Eu estou feliz da vida, porque eu trabalhei muito, muito, muito. Foram 4 anos, 2 anos como suplente, depois como titular, líder do governo. Visitei muitas cidades e eu tinha em mente que eu ia ter dificuldade em Joinville, e por isso eu trabalhei várias cidades fora de Joinville e nunca esqueci Joinville. Joinville ficou abaixo daquilo que eu queria, que eu tinha planejado, que era 20 mil votos. Eu não sei ainda quanto fechou, mas foi também uma votação muito boa. Mas eu tive em Guaramirim, a minha terra natal, quase 4 mil votos. Jaraguá do Sul, mais de 2 mil votos. Rio Negrinho me surpreendeu com 4 mil votos. São Bento do Sul, mais de 3 mil votos. Então, isso é o resultado de trabalho, de governo Jorginho Melo, de eu ser líder do governo e poder representar Joinville e toda a nossa região. Então, eu quero agradecer muito, muito quem acreditou em mim mais uma vez, quem confiou em mim. E veja bem, eu tive 7 mandatos de vereador consecutivo, mais um de deputado e agora o segundo de deputado. E representando Joinville, a minha cidade querida, que eu amo tanto. E que fui muito atacado também, não sei porquê até hoje, né? Tem pessoas que atacam. Eu sempre trabalhei na paz, sempre trabalhei no bem. Eu não sou radical, eu não ataco ninguém, eu respeito todo mundo. E eu temo a Deus, né? Deus me concedeu essa vitória pelo trabalho que eu realizei, pela seriedade, pela honestidade que foi essa campanha. Tive deixado de lado o recurso do Estado, do Fundo Eleitoral, que era para vir um valor, não foi dado, foi dado bem menos, e eu tive que me virar com pouco recurso, mas graças a Deus, eu fui fiel ao deputado Sargento Lima, aqui em Joinville, eu apoiei ele integralmente, não aceitei proposta de nenhum candidato mais de fora, porque Joinville, cada voto conta, as entidades fizeram uma campanha muito bonita, só que infelizmente, pessoas foram buscar outros lá de fora. E a surpresa que a Ana Campagnolo, né, que fez aí 3 vezes o voto mais do que eu, isso, ou quase 3 vezes, né? Isso é incompreensível, já que ela nem mora em Joinville, mas tem trabalho e o povo gosta, e a gente não vai ficar lamentando, mas trabalhando agora por Joinville.
8: É, Maurício, deputado Maurício Perti, reeleito, Marcão aqui falando, primeiro parabéns aí pela
3: Obrigado, Marcão.
8: Vamos dizer assim, reeleição, né? Teve o senhor assumiu o cargo, vamos falar em reeleição. Maurício, você teve 15 mil aqui em Joinville, somando o total 43 mil votos. É o resultado de um trabalho de um líder de governo que tem contato com muitas prefeituras e acabou aí tendo um brinde, vamos botar assim, sendo brindado com a votação fora de Joinville. Isso não desmerece nada o senhor ter feito 15 mil votos, né? Mas mostra que o senhor também tem feito um trabalho como líder de governo para chegar às obras do Jorginho no interior do estado.
3: Isso, exatamente. Marcão, eu falava isso para ti quando a gente se encontrou ali em 7 de setembro, né? Sim. No desfile. Eu falava que eu tinha trabalhado muito fora, estava trabalhando muito fora de Joinville. Cara, Marcão, eu não cansei de trabalhar. Eu trabalhei muito. Eu muitas vezes não tinha ninguém para ir junto comigo, um sábado, um domingo, para fora, ir lá em Porto União, ou em Rio Negrinho. Eu ia sozinho. Daí procurava alguém, tô com a família. E eu não queria saber, eu ia. Depois eu com a minha mulher... A gente acompanhava e trabalhei muito, muito. E trabalhei em Joinville também, né? Mas Joinville, é o que eu disse, né? Teve aí o William Antonese, que graças a Deus se elegeu do meu partido. Sim. Vamos trabalhar juntos, né? Mas eu terminei uma eleição com muitos votos fora de Joinville. Isso é resultado de trabalho meu e do governo Jorginho Melo, né? Eu intermediei muitas coisas de prefeito, por exemplo, prefeito Caio de Rio Negrinho. Lá em Rio Negrinho eu tive quase 4 mil votos. Em São Bento Sul, mais de 3 mil votos. Em Guaramirim, quase 4 mil votos, né? Então, eu intermediei isso com o governador. E isso deu o resultado do meu trabalho, que eu consegui realmente, graças a Deus, graças ao meu partido e aquelas pessoas que confiam em mim. Marcão, eu nunca fiz mal para ninguém. Eu fui atacado, aí muito atacado, e eu não respondi nada, porque eu sei que Deus está comigo, Ele me protege. E, cara, eu estou aí no nono mandato, isso não é para qualquer um, né? Não é qualquer um. Isso é o resultado do quê? Da honestidade, nunca me envolvi em nada errado, né? Isso é resultado de muito trabalho e de pessoas de bem, pessoas que confiam em mim e eu agradeço muito. Até aquelas que me falaram mal de mim, me atacaram, eu rezo por eles, peço a Deus por eles, porque, coitados, eles não sabem o que fazer, né? Como disse Jesus lá na cruz, Pai, perdoa, porque eles não sabem o que dizem. E é isso que eu digo para eles, gente, quem me ataca, quem fala mal de mim, não sabe o que dizem porque não me conhece. Cara, eu estou agora... nono mandato consecutivo, acho que eu sou o único aqui da região toda, né, que tenho isso. Isso é motivo de orgulho e graças aos joinvilenses que acreditaram em mim. E a vocês, Marcão, muito obrigado, eu gosto muito de ti, tu sabe disso, é um excelente jornalista e a gente está aí, estou à disposição, tá, amigo?
8: Obrigado, Maurício.
9: Maurício, Elton por aqui, parabéns pela eleição.
3: Obrigado.
9: Valeu. Você falava aqui, né, dessa ligação com o governador Jorginho Melo e agora a gente tem vamos dizer assim, um ingrediente a mais, que é a presença do prefeito, né, ex-prefeito, na verdade, Adriano Silva, agora como vice-governador. Queria que você analisasse um pouco do quanto que isso fortalece também, né, essa busca por apoio aqui para Joinville e para termos mais representatividade também aqui no estado.
3: Ô Marcão, desculpa, Elton, desde que eu entrei na Assembleia, eu propus uma união dos quatro deputados de Joinville. Eu levei isso. Eu sou muito amigo do Fernando Krelling, Matheus Cadorinho, um excelente deputado, e o Lima, que é meu parceiro e irmão. E nós trouxemos muito recurso, entendemos juntos. Agora, veja bem, com o Adriano de vice, e o governador já disse, o Adriano vai ser o governador do norte do estado. E nós vamos estar juntos, nós temos que sentar com o Adriano agora, planejar, né? Os deputados, eu não sei como é que terminou, se o Matheus Cadorinho entrou ou não, estava ali para entrar, né? Tomara que ele entre, estou torcendo por ele, né? Mas se a gente fizer quatro deputados, vou propor novamente a união nossa para trazer, junto com o prefeito, vice-governador Adriano, para a gente trabalhar pela região norte, não só por Joinville, porque Garuva merece muito, Araquari merece, né? São Francisco, enfim, o norte do estado tem que ter um diferencial para o governador. E o governador vai nos atender.
9: Deputado, gostaria de fazer uma última pergunta por aqui, Gabriel Fronzi falando. Afinal, deputado Maurício, o senhor fala agora sobre o fato de estar no nono mandato consecutivo, né? Então, vem certo. Com os mandatos de vereador, vem com o mandato de deputado, estava como suplente, fez um ótimo trabalho, agora consegue ser reeleito. E isso para por aí, deputado? Ou de fato, eu sei que é tudo muito fresco ainda, ou de fato essa votação agora te dá a possibilidade de pensar na prefeitura de Joinville ou de pensar em um próximo passo daqui 2 anos?
3: Cara, é o que eu disse, nós vamos ter que sentar. O Lima foi muito bem votado, deputado Lima. Vou ver com ele a Tonese, né? Vou ver, inclusive com a Rejane, que é do Novo, com o Adriano, para ver o que, que a gente vai fazer. E eu vou colocar o meu nome à disposição. Afinal de contas, eu conheço Joinville como ninguém. Eu conheço a prefeitura como ninguém. Eu conheço o meio político, as pessoas. E tenho certeza que se eu fosse prefeito, eu faria um dos melhores mandatos da história de Joinville, porque eu conheço cada canto de Joinville. Mas isso tem que ser muito bem discutido agora, cabeça esfriar, né? Agora é festejar. Agora eu tenho que festejar essa vitória que foi muito sofrida.
9: É isso. Deputado eleito, deputado estadual Maurício Peixer, gentilmente conversando conosco em meio a toda a comemoração por aqui. Mais de 43 mil votos. Deputado, obrigado pelo papo. Microfone
3: obrigado.
9: Sempre aberto na 89.
3: Deus abençoe vocês e quando precisar estarei aqui à disposição. Valeu, um grande abraço.
9: Valeu, gente. 8 da noite, mais 33 minutos. Antes da gente voltar para a questão que envolve o presidente do Brasil, uma mudança considerável, hein? Apuração das urnas aqui em Joinville, no estado, melhor dizendo, a situação de momento com 98% das urnas apuradas é que a gente deixa de ter o representante do Novo, Matheus Cadorim. Novo vai fazendo apenas um deputado estadual, Odair Tramontim, com mais de 32 mil votos. E tá por pouco ali essa situação do Matheus Cadorim, hein, Marcão?
8: É, o Matheus Cadorim, que estava até pouco tempo entre os eleitos a deputado estadual aqui por Joinville, nós estávamos até considerando ele praticamente eleito, com 2 vagas do Partido Novo, acaba saindo aí, faltando 2% para acabar as eleições aqui em Santa Catarina. Matheus Cadorim, então deputado, eleito em 2022, tá ficando de fora.
9: É, aqui em Joinville a gente já teve 100% das urnas apuradas, tá?
8: Então, 100% de Joinville?
9: 100% de Joinville. Então, daqui não tem mais de onde tirar agora.
8: Sim.
9: Ele está com 15.043 votos. Aliás, ele teve, né? 15.043 votos aqui em Joinville, 100% das apuradas. Se entrar, vai ter que ser com alguma coisa de fora agora.
5: É, o Matheus Cadorim que...
9: Opa, o Matheus Cadorim que no total teve 22 mil votos, né? 22.663.
10: São 7 mil de fora, né?
9: É. São 7 mil votos de fora. A ver, né, gente?
8: O Matheus Cadorim volta a dizer que o Matheus Cadorim, pelas minhas projeções, teria que dobrar a votação dele.
9: Tá quase dobrando.
8: Ele tá quase dobrando, mas ele não dobrou. É. Ele fez 12 mil nas últimas eleições, entrou com um número baixíssimo, sim, né, para a Assembleia Legislativa do Partido Novo. E eu falei, olha, ele dobrando a votação, chegando a 24 ou mais, 25 mil votos, ele entrava. Ele tá batendo na trave, ele não tá conseguindo. 600. Ele não tá conseguindo dobrar de fato a sua votação e tá ficando de fora aí. Infelizmente, por que eu falo infelizmente? Porque aí Joinville continua com o patamar de apenas 3 deputados estaduais eleitos aqui pela cidade.
9: E aí é óbvio que o rescaldo, né, dessa situação política vai influenciando muitos candidatos que infelizmente acabaram ficando pelo meio do caminho.
8: Ah, Gabriel, aí eu vou falar um negócio para você aqui, ó. O Partido Novo, partido do prefeito Adriano Silva e também do ex-prefeito Adriano Silva, da atual prefeita Regina Gambim, fica numa situação complicadíssima, hein? Não elege Matheus Cadorim para deputado estadual. também não elege Gilberto Leal para deputado com um apoio maciço da Prefeitura de Joinville. Não elege Neto Peters, não elege Érico Vinícius, deputado federal. É uma situação que ficou bem complicada para o grupo Adriano Silva no Partido Novo.
9: Mas o que me parece também, né, Marcão, é que o Novo em Joinville vinha sendo um projeto que deu certo, enquanto o Novo no Brasil ainda não decolou tanto, né?
8: Sim.
9: Basta para ver o Zema, né? Exatamente. A votação do candidato Romeu Zema no país agora, ela é, assim, é muito baixa. 0,28%. São 308 mil votos para o Zema no país inteiro.
8: É, muito baixo, muito baixo.
9: Ele ficou atrás, ele está atrás aqui do Ronaldo Caiado, está atrás do Renan Santos, está atrás do Augusto Cury. E, enfim, olha,
6: quantos votos no total ele teve?
9: 308 mil.
6: A Ana Campagnolo fez mais votos que ele.
8: Não, mas assim, e eu vou dizer o seguinte, é quase missa do sétimo dia pro Partido Novo, né?
9: Sim, sim.
8: Porque, não sei, aí algumas...
9: Pelo menos, né, em nível federal, né?
8: Algumas informações que eu tenho já, antecipando aqui pro ouvinte da 89 FM, é que a situação tanto da Regina Gambim como Adriano Silva no Partido Novo aqui não é uma garantia nos próximos anos. Aí pode vir até uma migração deles para outro partido, um deles é o próprio PL. Sim. E por isso que aí Maurício Peixer, o Sargento Lima, o próprio Tomás já começam a botar aí uma esperança de ter as suas candidaturas viabilizadas aí para a Prefeitura de Joinville.
9: Ô Marcão, antes da gente ir para o intervalo, quero te fazer uma pergunta como alguém que é de fora, né? Somos do esporte, você que é um cara especialista nesse entendimento político. Eu sou de uma geração de que às vezes o político ficava com muitas dívidas depois, né? Fazia a campanha e aí terminava a campanha, ficavam-se os boletos, ficavam-se as dívidas. Hoje em dia, será que ainda tem isso? Porque a gente vive uma era de redes sociais em que tem uma movimentação muito grande dos candidatos, perfis criados, agora já tem até perfil excluído, né? A eleição nem terminou, o candidato já excluiu o perfil. Mas você acha que ainda tem muito disso, que o rescaldo da eleição ainda fica vivendo muito na vida dos candidatos?
8: Fica cada vez menos, mas fica. Porque o fundo eleitoral acabou ajudando os candidatos a pagar algumas contas que ficavam pelo caminho.
9: Sim.
8: Seja ela na comunicação, seja ela lá do panfleteiro.
9: Sim.
8: Mas tem muita gente que ainda usa recursos não contabilizados, vamos dizer assim. E aí fica devendo pelo caminho. Tem uma outra questão também que o Maurício Peixer acabou levantando aqui. Quem conhece a política, que estava acompanhando as eleições como eu estava acompanhando, captei a mensagem do Maurício Peixer. Aconteceu uma coisa muito grave dentro do PL aqui de Santa Catarina. O Valdemar da Costa Neto, presidente do PL, prometeu uma quantia de dinheiro para os candidatos do PL aqui de Santa Catarina e não acabou não cumprindo. Ele vem uma primeira parte, falam que é cerca de 60 milhões de reais que o PL ia destinar para o PL de Santa Catarina, acabou vindo uma primeira parcela de 30 milhões e depois o Valdemar Costa Neto virou as costas para Santa Catarina. Sim. E disse assim, ó, agora vocês se virem aí, porque vocês já estão com a campanha praticamente liquidada, praticamente decidida. Jorginho Mello vai ganhar as eleições, os deputados aí vão, a Ana Campagnolo vai fazer uma excelente votação, a Júlia Zanatta também, e aí eu vou investir, segundo informações que eu recebi do Valdemar Costa Neto, falou assim, eu vou investir no Nordeste, onde o Flávio Bolsonaro está com dificuldade de vencer o Lula, e vocês aí se viram em Santa Catarina. Aí é um problema, Maurício Peixer disse isso, com o recurso finito, teve gente que prometia botar aí 6, 7 equipes, teve que reduzir impulsionamento em rede social, reduzir equipe de rua, porque, e aí tem uma dívida aí que deverá ser paga, que é o pessoal que prometeu trabalhar e acabou não trabalhando porque acabou não vindo dinheiro.
9: É aquela velha máxima de política e eleição, recebe antes, né, Marcão? Recebe antes do trabalho, garantir, se deixar para receber depois, o negócio fica
5: mas
9: feio.
5: Mas isso aí, né, que você tava falando, Marcão, agora eu comparando aqui com os números de 2022, olha só, isso é legal a gente ter esses recortes para entender também alguns resultados, né? Em 2022, o Jair Bolsonaro fez 1.377.000 votos no Ceará. Agora, né, neste momento, no Ceará, que ainda a apuração está com 82%, o Flávio já tem 1,5 milhão.
8: É.
5: Ele já superou em 200.000 aqui a votação do seu pai no primeiro turno de 2022. Vou pegar a Bahia aqui também para a gente ter esse comparativo, porque isso explica a ascensão do Flávio Bolsonaro e esse recuo do atual presidente Luiz Inácio Lula da Silva. Na Bahia, ele está, a gente tem 80% da apuração, ele está com 1 milhão e 900 mil. Em 2022, o Jair Bolsonaro fez 2 milhões e 47. Ou seja, é questão de tempo para ele passar aqui esse número já, porque tem ainda 20% para apurar lá na Bahia. E em Pernambuco, né, que são os estados aí que a gente vai colocar como os mais, de maior número de votação, ele está agora com 1,5 milhão, 89% da votação. E em 2022, o seu pai fez 1,6 milhão. Tem bastante voto para apurar lá também. Ainda tem 11%. Ele deve passar. Então, nesses três estados do Nordeste, onde o Lula teve mais vantagem no primeiro turno de 2022, o Flávio diminuiu em todos. E aí explica esse número consolidado agora que a gente vê aí na eleição presidencial.
8: Equilibrou a disputa presidencial, equilibrou, né? 47 e 44. E teve muita gente aqui estranhando, mas parou os números e como é que fica? Olha, que a gente tá mal acostumado, hein? Agora são nem 9 horas da noite, praticamente as eleições do Brasil estão todas. Antigamente eram umas 10 horas, 10 e meia, 11 horas.
10: Eu lembro em 2020, quando deu essa trava também, eu tava com a Bruna Ramos por aqui, o John tava comigo também. Deu essa trava geral, Marcão, era 10 e pouco da noite e não passava, e a gente começou a conversar. Ai, ai. Enfim, 8 da noite, mais 42 minutos. 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A gente vai seguindo ouvindo os candidatos eleitos por aqui, seguindo nessa apuração, acompanhando as urnas apuradas ao cargo de presidente do Brasil, mas hora de uma rápida pausa, de um curto intervalo, e a gente já volta na número 1, Joinville.
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0: Muito bem. Relógio marcando 8 da noite, mais 46 minutos. 8h46. Gratidão a todos pela companhia, hein, gente? Muita gente conectada conosco desde as 7 horas da noite. Vamos juntos. E dá pra gente tentar agora fazer um aparato geral desses nomes eleitos aqui em Joinville, não só em Joinville, mas eleitos aqui no nosso estado também, principalmente com a base eleitoral de todos eles. E aí eu acho que a gente consegue ter um panorama muito legal. Afinal, a Ana Campagnolo, com essa votação extremamente expressiva, Ana Campagnolo que tem um voto totalmente estadualizado, né, gente? Então buscou muito voto aqui em Joinville, voto em Florianópolis, voto em Itajaí também. E aí a gente segue com a Luciane Carminati com uma força lá do oeste, lá de Chapecó. Sérgio Guimarães com a grande Florianópolis, Palhoça e São José.
1: Radialista, muito popular, com grande participação também nas redes sociais. Sim. Sérgio Guimarães aí potencializando seu nome.
0: O Lucas Neves com a Serra Catarinense como grande ativo, né? Ele que é lá de Lages. Assim como, do outro lado, o Dr. Vicente Caropreso, do Vale do Itapocu, aqui da região norte, em Jaraguá do Sul. Vicente Caropreso com 29 mil votos. A Alesc, mais um eleito. Guilherme Colombo, lá da região sul, né? Representante de Criciúma da região. Guilherme Colombo também eleito com mais de... até o presente momento, aqui, isso, Guilherme Colombo com 75 mil votos, né? Vicente Caropreso com 79 mil, Guilherme Colombo com 75 mil votos. Aí o Fernando Krellick, representante aqui da região de Joinville, e Mauro de Nadal, mais um do Oeste. Então, se a gente já tinha a Luciana Carminati por lá, agora o Mauro de Nadal, lá de Cunha Porã e também Balmito.
1: Aqui tem uma disputa dentro do MDB muito importante, né? Porque Fernando Mauro de Nadal, que era candidatíssimo à presidência da Assembleia Legislativa, sim, numa disputa que Fernando Crelli faz mais voto que ele e entra como protagonista, o Fernando Crelli, como o mais votado do MDB. Isso credencia o Fernando Crelli a ser presidente, sim, da Assembleia Legislativa no próximo ano.
0: É isso, seguindo no aparato por aqui de todos os eleitos à Assembleia Legislativa, temos Marquito, representante do PSOL lá da Grande Florianópolis. Marquito eleito com 64 mil votos até aqui. Mais um representante do Oeste, gente, o Massoco, agora representante de Concórdia. Vocês percebem que enquanto a gente falou só o nome do Fernando Krellick por aqui, lá do oeste do estado, já foram três representantes. Assim como do sul do estado, que tem o Gessé Lopes, lá com base em Criciúma, o Camilo Martins com a Grande Florianópolis, e de novo o sul do estado fazendo mais representantes. Tanto o Clésio Salvaro em Criciúma, quanto o Pepe Colasso, lá no sul do estado, em Tubarão. Então é uma força bem desproporcional, né, Marcão?
1: Sim.
0: É uma força bem desproporcional.
1: Aqui tem uma crítica muito forte aí nos bastidores da política joinvilense, que o pessoal do Sul e do Oeste adotam um candidato. Sim. A parte empresarial, os candidatos, o poder econômico, vamos dizer assim, adota o candidato e vai com ele até o fim. Aqui em Santa Catarina, aqui em Joinville, a crítica é que ninguém adota ninguém e depois fica cobrando e querendo fazer campanha.
0: É isso, seguindo nesse aparato da votação que acaba acontecendo, não só lá do sul do estado, né, gente? Carlos Humberto, também eleito, representando o litoral norte aqui como Balneário Camboriú. Oscar Guts, lá do Vale do Itajaí, também representando os municípios ali de Pouso Redondo, Taió. Mais um representante do sul do estado, o delegado Ulisses Gabriel, ali da região de Orleans, Araranguá.
1: Mesmo com a polêmica lá do cão, né, aqui, sim, lá em Florianópolis, que ele se envolveu lá numa polêmica, mas entrou bem.
0: Osmar Teixeira aqui pelo Planalto Norte, né, então já mais na região norte. Jean Volpato, vereador eleito por Blumenau, agora eleito também mais um da, sim, região norte. Mas não dá para comparar, né, gente? Dá para ver que a força de sul e oeste é muito maior. Por exemplo, Altair Silva, lá de Chapecó, também eleito no pleito deste ano. Marcos Rosa, do Vale do Itajaí, representando a cidade de Blumenau também. E aí temos Maurício Peixer por aqui também. Tem também Juliana Maciel, representante da região norte, eleita no pleito deste ano, né? Juliana Maciel, prefeita de Canoinhas, aí a força, né, do Planalto também.
2: Muito do que o Marcão disse, né? Abraçaram o candidato ali.
1: Abraçaram o candidato, o candidato foi, né?
0: Exato. Ó, se a gente for ver, do oeste e do extremo oeste, 8 candidatos. Do sul e do extremo sul, 8 candidatos. Do norte do Vale do Itapocu, 7. Da Grande Florianópolis, 7. Do Vale do Itajaí, 7 candidatos. Da Serra, 2. e a Ana Campagnolo, que é totalmente estadualizada também. Então, assim, a gente tem esse panorama aqui e uma força muito grande nessa questão que envolve o oeste do estado e também o sul aqui de Santa Catarina. 8 da noite, mais 51 minutos. Elton Carvalho, vamos dar mais um panorama geral nas eleições pelo Brasil. Lembrando que na questão que envolve presidente ainda temos 94% das urnas apuradas. Falta pouca coisa, hein? Flávio e Lula brigando tete a tete por ali. Mas e nos outros estados, hein, Elton?
2: Eu queria trazer uma informação aqui importante também, né, Gabriel? Que isso reflete bastante no que vai ser a eleição presidencial, né? Mas o Senado tem 54 vagas em disputa. 16 já foram para o PL.
0: Sim.
2: 16 já foram para o PL. Então, a gente não tem ideia do que vai ser a eleição presidencial, mas se conseguir a virada no segundo turno, o presidente atual, Luiz Inácio Lula da Silva, vai ter bastante dificuldade. Sim. Por outro lado, o candidato Flávio Bolsonaro, se eleito, terá uma ampla bancada aí para poder dialogar, né? E aí, a gente passando aqui os senadores do Partido Liberal eleitos até agora. Para você ter a ideia de onde eles foram eleitos, né? Márcio Bittar, do PL do Acre, Michele Bolsonaro, do PL do Distrito Federal, Bia Kicis, do PL do Distrito Federal, Gustavo Gayer, do PL de Goiás, Reinaldo Azambuja, do PL do Mato Grosso do Sul, Capitão Contar, do PL do Mato Grosso do Sul também, Zé Medeiros, do PL do Mato Grosso, Felipe Barros, do PL do Paraná, Dr. Fernando Máximo, do PL de Rondônia, Bruno Scheide, do PL também de Rondônia, Nicolete, do PL de Roraima, Sanderson, do PL do PL do Rio Grande do Sul, Carol Detone, do PL de Santa Catarina, Carlos Bolsonaro, do PL de Santa Catarina, André do Prado, do PL de São Paulo e Eduardo Gomes, do PL do Tocantins. Essa matéria, esse detalhe ainda da informação ainda está em atualização, mas é muito significativo. A onda que o Marcão falava aqui veio com tudo mesmo.
1: É importante explicar isso aqui também da questão da onda do 22. A onda do 22 tinha duas leituras para a onda. Uma era o seguinte, ó, vamos votar em peso no 22, que mesmo se Flávio Bolsonaro não ganhar as eleições, nós vamos transformar a vida do Lula no inferno. Exato. Nós vamos atrapalhar o Lula no altimácio. Então eleger uma grande bancada federal, número de senadores, governadores.
2: Governador eleito agora, Sérgio Moro, no Paraná. Do PL também. PL, ou seja, também. A região sul fechou toda no PL, com governadores eleitos no primeiro turno.
0: Não, e a dobradinha, né? Sérgio Moro e o Deltan Dallagnol.
1: Dallagnol, e aí dominando também os candidatos ao Senado. O PL, os partidos, né, ligados ao PL, fazem um governador e fazem os senadores também. Então, toda a dobradinha fechada, Santa Catarina, Paraná, Rio Grande do Sul, todo mundo, e vai ter uma dificuldade enorme. Mas olhando os números hoje, e aí vamos para o segundo turno presidencial, Flávio Bolsonaro vencendo 47, Lula 44, se for pegar os votos, o Lula vai ter que tirar uma carta na manga aí para superar o Flávio Bolsonaro no segundo turno.
2: Os outros candidatos não tem nenhum que seja do espectro dele.

0: Essa também tem uma projeção para o candidato da direita vencer. Sim, Minas Gerais com Cleitinho também vencendo, também é um ponto importante. Oh. Então tem alguns movimentos no Brasil.
1: Rio de Janeiro permanece aquele percentual de 49,53 contra 42,49. Eduardo Paes diminuiu um pouco, né? Tá levando na marra ali para o segundo turno, mas ainda tá apertado. E em Minas, a tendência agora é confirmar já primeiro turno.
2: Gente,
1: também.
2: Assim, ó, já tinha sido assim na última eleição e agora repete mais uma vez. É a grande eleição da direita, mais uma vez.
1: Se a gente for
2: considerar, Lucas Pavanato do PL superou a votação de Eduardo Bolsonaro e se tornou com 2 milhões e 700 mil votos o deputado federal mais votado da história do Brasil. Então, assim, ó, os números eles vão dando em senadores, eles vão dando em governadores, eles vão dando nos deputados, como, por exemplo, agora o Lucas Pavanato com 2 milhões e 700 mil votos. Lá em São Paulo ainda teve a Erika Hilton do PSOL sendo eleita entre as mulheres a deputada federal mais votada na história, né, com 1 milhão e 400 mil votos, ultrapassando a Joyce Haussmann em 2018, que fez 1 milhão de votos. E as situações vão evoluindo por ali, principalmente no que tange essa situação para a presidência da República.
0: Fechou.
2: Vamos
0: segundo turno.
2: Vamos atualizar, Elton Carvalho.
1: Exatamente, fechou o segundo turno agora, né? Teremos, eu até estava atualizando justamente essas informações aqui para poder dar outro comparativo aqui, né? Mas pegando aqui a eleição presidencial agora, para a gente ter os números mais atualizados possivelmente aqui. 96,78%. Boa. Já eleição matematicamente definida para segundo turno, 47,48% de Flávio Bolsonaro, são 54 milhões e 700 mil votos, contra 44,63%, são 51 milhões de votos para Luiz Inácio Lula da Silva. E aí a gente comparando com o primeiro turno de 2022, olha só, o Jair Bolsonaro em 2022 no primeiro turno fez 51 milhões de votos. Sim. Agora, o Flávio Bolsonaro, sem ter a eleição ainda com toda a apuração completada, já fez 54. Ele fez 3 a mais já. 3 a mais sem ter apurado todas as urnas, em comparação ao seu pai em 2022. Já o Lula, no primeiro turno de 2022, tinha feito 57 milhões e 200 mil. Agora, ele está com 51 milhões e 400 mil. Ele diminuiu um pouquinho, é praticamente a mesma coisa, mas o Flávio Bolsonaro subiu muito em relação ao seu pai na eleição de 2022.
2: Ô Marcão, e aí a gente percebe que essa virada do Flávio comparada com as pesquisas, ela acontece principalmente nessa reta final. Teria como Lula tirar algum coelho da cartola para tentar reverter esse quadro? Porque me parece um quadro de crescimento do Flávio Bolsonaro e de desgaste na campanha do presidente Lula.
0: O que a gente chama na política é da vertente de subida, né? Da Sim. curva ascendente, né? Quando tem aí um movimento aí de crescimento na reta final. Mostrou, surpreendente, aí Flávio Bolsonaro com 47%, Lula com 44%, mas como estava comentando aqui eu e o Elton Carvalho, qual é a carta na manga que o Lula vai tirar, sendo que ele usou praticamente todas as ferramentas do primeiro turno, sim. né? A Betis, foi aumento da Bolsa Família, e foi tirando cartola.
2: E não tem como fazer alianças, né, Marcão? Porque se fosse com uma votação menor de alguém que tem 8%, 10% ou 12%, dá para você fazer alguma aliança. E todos esses outros candidatos, até mesmo Augusto Cury com 2,91%, Renan Santos com 2,26%, são candidatos mais ligados ou ao centro ou à direita. Alguns nem tanto lá estão à direita assim, mas não é ninguém ligado à esquerda que poderia vir a fazer uma aliança. Eu, particularmente, por mais que não seja um especialista político, não vejo muito que um cara que votou no Renan Santos agora vá votar no Lula. Então...
0: é muito difícil mesmo. Essa matemática não é uma matemática muito precisa, né? Porque, como o Alto falou também, do espectro da direita, Sim. os outros candidatos que ficaram fora, a tendência é se aliar ao Flávio Bolsonaro, à direita. Então vai respingar um ou outro voto dos indecisos ali que votaram ali no Zema e tal, pode ir pro Lula? Até pode, mas não vai. E assim, aí tem um fator aí que vai ser fundamental nessa eleição de segundo turno para a presidência da República. São os governadores.
2: Sim.
0: Agora, a força dos governadores, ninguém que eu tive o meu candidato que venceu lá, enfim, São Paulo e tal. Aí eu vou votar no Lula para ser para eu ficar no meu estado, ficar a míngua. Então tem também essas leituras, que vai ser um peso muito forte na eleição do segundo turno. Eu acredito aí que a situação está bem complicada para o Luiz Inácio Lula da Silva.
2: É isso, gente. 9 da noite aqui na 89 FM. A gente vai fazer o seguinte. 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